0: políticas públicas, como afirmou o presidente Lula.
1: Não é preciso a gente ficar esperando que o movimento ocupe uma terra para a gente distribuir essa terra. A minha ideia era fazer uma prateleira de terra disponíveis, de terras ociosas, para que a gente não precisasse ter invasão, que a gente invadisse o movimento e entregasse para eles.
0: Desde 2023, o imóvel da gente destinou mais de 1.900 áreas e imóveis federais para atender necessidades da população, superando em quase 20% a meta estabelecida até o fim de 2026. A estimativa, segundo a ministra Esther Dueck, da Gestão e da Inovação em Serviços Públicos, é que as ações de moradia, titulação fundiária e instalação de equipamentos públicos beneficiem cerca de 400 mil famílias.
2: O patrimônio da União deixou de ser um conjunto de imóveis para se tornar, mais uma vez, um instrumento de justiça social, de desenvolvimento territorial e de fortalecimento de políticas públicas. A gente já está chegando hoje, com as entregas de hoje, a quase 1.900 imóveis, com a possibilidade de beneficiar 400 mil famílias.
0: Ao todo, as áreas destinadas somam mais de 18.500 quilômetros quadrados, cerca de 3 vezes o tamanho do Distrito Federal. Reportagem Gabriela Noronha.
3: O desmatamento na Amazônia legal teve redução de 61,4% em maio deste ano em relação ao mesmo mês de 2025.
4: É a maior queda percentual já registrada na região.
3: O mês também registrou queda de 12% no desmatamento no Cerrado.
4: Durante a apresentação dos dados hoje, o presidente Lula destacou que eles serão usados para reverter as sobretaxas impostas pelos Estados Unidos ao Brasil.
5: Os dados são do Sistema de Detecção de Desmatamentos em Tempo Real, DETER, feito pelo Instituto Nacional de Pesquisas Espaciais, o INPE, e mostram que foi registrada uma queda expressiva no desmatamento na Amazônia e no Cerrado brasileiro. Na Amazônia, em maio deste ano, a redução foi de 61% na comparação com o mesmo mês do ano passado. Em relação a maio de 2024, a queda foi de 26%. O ministro do Meio Ambiente, João Paulo Capobianco, destacou essa redução significativa.
6: Monitoramos isso dia a dia, o IBAMA indo a campo, fazendo os embargos remotos, o ICMBio indo a campo, impedindo o desmatamento em unidades de conservação federais e também agindo em terras indígenas e assentamentos, conseguimos esse feito fundamental.
5: Também foi registrada queda dos números de desmatamento no Cerrado em maio. A redução foi de 12% em relação ao mesmo mês do ano passado. Já na comparação com 2024, a queda foi de 25%. A ministra da Ciência, Tecnologia e Inovação, Luciana Santos, apontou que os dados são históricos e demonstram um compromisso do país com a ciência.
7: Essa divulgação dos dados é importante, unidade de pesquisa do nosso ministério, que é o Instituto Nacional de Pesquisas Espaciais. É reconhecida internacionalmente, faz valer aqui a sua diretriz, que é exatamente colocar a ciência a serviço dos grandes desafios nacionais, como o combate ao desmatamento e a proteção dos nossos biomas.
5: O presidente Lula, que acompanhou a divulgação dos dados, voltou a afirmar que o combate ao desmatamento é uma prioridade do governo brasileiro e que os avanços precisam ser reconhecidos pelos Estados Unidos, que alegam questões ambientais entre as justificativas para impor maiores tarifas comerciais.
1: Isso é importante porque nós vamos ter que pegar esses dados, mandar para o cidadão do comércio dos Estados Unidos, que coloca a questão do desmatamento como justificativa para punir o Brasil com uma taxação maior, e vamos comparar o que acontece no Brasil com o que acontece nos Estados Unidos. Eles não sabem o trabalho que nós fazemos para fazer com que o desmatamento chegue a desmatamento zero até 2030.
5: Para o Ministério do Meio Ambiente e Mudança do Clima, a queda no desmatamento é resultado de um trabalho amplo que passa pela intensificação de ações de fiscalização, aumento de investimentos no setor ambiental e pelo trabalho do governo federal na fiscalização das normas de acesso ao crédito rural. Reportagem Márcia Fernandes.
3: O Enem, Exame Nacional do Ensino Médio, é a última etapa do ensino básico no Brasil.
4: É ele que abre a porta de entrada para o ensino superior e seleciona os estudantes para as vagas nas universidades públicas e privadas e nos institutos federais.
3: No caso dos estudantes do PED MEI, a participação no Enem garante também uma bolsa adicional de R$200.
4: As inscrições acabam amanhã e hoje nós conversamos com Manuel Palacios, presidente do INEP, o instituto responsável pela execução do exame. Boa noite, presidente, bem-vindo.
8: Boa noite. É um prazer estar aqui com vocês. Boa noite para todos que nos acompanham.
4: Presidente, as inscrições foram prorrogadas até amanhã. Até que horas os estudantes podem fazer a inscrição? E há previsão de nova prorrogação no prazo?
8: Não, não, essa já foi a prorrogação possível. Às 23h59, ou seja, até a meia-noite de amanhã, todos podem fazer as suas inscrições na plataforma do INEP, enem.inep.gov.br/participante.
3: Agora, esse ano a gente teve a inscrição pré-preenchida para os estudantes de escolas públicas, né, presidente? E eu tenho aqui uma pergunta da Raquel Santos, de Alagoas. Ela tem uma dúvida exatamente sobre isso. Vamos ouvir.
9: Meu nome é Raquel Ueta dos Santos, sou aluna da Escola Pública Maria Eliel de Albuquerque Tavares, na cidade de Junqueiro, no estado de Alagoas. E minha inscrição para o Enem já está pré-preenchida. Mesmo assim, eu devo fazer a inscrição? E como eu faço isso?
8: Olha, esse ano nós tivemos a inscrição automática de todos aqueles que estão concluindo o terceiro ano do ensino médio na rede pública em todos os estados brasileiros. Essa inscrição automática, ela significa que estão todos devidamente registrados para fazer o Enem lá em novembro. Mas é preciso entrar na plataforma do INEP, entrar na página do participante para, primeiro, dizer qual é a língua estrangeira que vai fazer prova no final do ano. Escolher entre inglês e espanhol. Também dizer se tem necessidade de algum tipo de atendimento especializado. É também na página do participante, na hora do preenchimento dos formulários, que essa solicitação é feita. E há um questionário do candidato, do participante, que deve ser respondido. Nos casos daqueles estudantes que querem fazer prova em outro município que não aquele em que estudam, também podem solicitar nesse momento a sua transferência para um outro município. Enfim, mesmo já inscrito automaticamente, é fundamental entrar na página do participante para realizar essas ações. Escolher a língua, dizer se precisa de algum atendimento especializado, em especial. Isso é para todo mundo, e responder o questionário do estudante.
3: Sem isso, não está inscrito, né?
8: Sem isso, a inscrição fica ainda pendente de seleção da língua e não estará concluída, efetivamente não estará concluída.
4: O mesmo vale para os estudantes do PED MEIA, né? Eles precisam concluir a inscrição, né?
8: O PED MEIA está na mesma situação. Eles estão todos inscritos automaticamente, mas precisam entrar na plataforma para realizar essas ações.
3: Agora, presidente, e o pagamento da inscrição para esses estudantes de escolas públicas, do PED MEIA principalmente, eles ficam automaticamente isentos? Não, né? O prazo para pedir isenção de pagamento já foi concluído, também foi prorrogado. Como é que fica nesses casos?
8: Todos os concluintes de rede pública estão isentos. E como a inscrição foi feita automaticamente, eles não vão precisar pagar a taxa, mesmo que não tenham pedido a isenção no tempo certo. A decisão de fazer a inscrição automaticamente isentou os concluintes. Os estados brasileiros informam quais são os estudantes que estão concluindo o ensino médio, e com base nesses dados nós fizemos a inscrição automática e isentamos a todos eles, especialmente os que estão inscritos no PED MEIA também estão isentos.
4: E aí, o pagamento para quem precisa fazer vai até que dia?
8: Até dia 17 de junho, aqueles que precisam pagar, ou porque não foram isentos, ou porque não estão previstos mesmo nas categorias de isenção, eles precisam até dia 17 pagar o boleto. O sistema emite o boleto, vai no banco e paga a taxa de inscrição de R$85.
3: Bom, então vamos lá. Precisa, mesmo quem já está com inscrição pré-preenchida, precisa entrar na página do participante, concluir a sua inscrição, fazer essas seleções que o senhor mencionou. Essas pessoas que são de escolas públicas e PED MEI estão isentas, e quem não está isento precisa pagar a taxa de inscrição até a semana que vem.
8: Perfeitamente, é exatamente isso que precisa fazer para assegurar a sua participação no Enem dia 8 e dia 15 de novembro, como está previsto.
3: Então, antes de concluir, presidente, a gente tem também uma pergunta, mas agora não é temática inscrição, já é temática prova. Vamos ouvir.
10: Olá, meu nome é Manu Azevedo, tenho 17 anos e eu estudo em escola pública, mais precisamente no Instituto Federal Goiano Campus Cristalino, em Cristalina, Goiás. E minha dúvida é sobre a redação do Enem. Quais são os erros mais comuns que fazem os estudantes perderem pontos e o que podemos fazer para evitá-los durante a prova?
8: Olha,

0: Enem. Quais são os erros mais comuns que fazem os estudantes perderem pontos? E o que podemos fazer para evitá-los durante a prova?
1: Olha, eu recomendo muito que você entre lá no site do INEP, na página do participante, para consultar o manual da redação. Todo ano, o INEP publica um manual com orientações para aquele que vai participar do exame, para justamente informar como é que é avaliada a redação, para que tenha uma noção clara do que é esperado. Mas eu posso dizer para você que uma das principais preocupações que tem crescido nos últimos tempos é a de que a redação não seja feita com base em argumentos pré-elaborados que servem para qualquer situação, porque eles acabam fazendo com que o argumento desenvolvido pelo estudante, pelo participante no Enem, fique frágil, fique sem relação com o tema proposto. Então, aquelas frases feitas, aquilo que muitas vezes o estudante mais desavisado prepara para colocar na prova, não funciona. Então, pense no tema e escreva de forma bem vinculada ao assunto que está sendo solicitado na prova.
2: Muito bem, nós conversamos com o Manuel Palacios, presidente do INEP, o Instituto Nacional de Estudos e Pesquisas Educacionais, Anísio Teixeira. Muito obrigado por sua entrevista, Voz do Brasil.
1: Eu que agradeço, estou sempre à disposição.
3: Todos os anos, mais de 80 mil pessoas desaparecem no Brasil e 40% delas não retornam para casa.
2: Por isso, o governo do Brasil está fortalecendo a Política Nacional de Busca de Pessoas Desaparecidas.
3: Três novas ações foram elaboradas para aumentar a resposta aos casos de desaparecimentos.
4: Num piscar de olhos, em qualquer lugar, alguém simplesmente pode desaparecer, deixando para trás um grande vazio. O país registrou 84.760 casos de desaparecimento de pessoas em 2025, um aumento de 4% em relação a 2024. Ivanise Esperidião perdeu a filha aos 13 anos e há 3 décadas

0: pessoas desaparecidas.
1: E o que antes era uma jornada solitária ganhou força com a política nacional de busca de pessoas desaparecidas. O governo federal, sociedade civil e organismos internacionais discutem a melhoria da integração, da atuação em rede, de cooperação entre as instituições para a busca dos desaparecidos. Três publicações vão contribuir para o fortalecimento de ações conjuntas entre as instituições. Os materiais são para orientar, capacitar e servir de referência para a localização de pessoas desaparecidas em todo o país, como explica o diretor do Sistema Único de Segurança Pública, João Nogueira Júnior.
2: A cartilha, atuação da Polícia Militar e Guarda Municipal da busca de pessoas desaparecidas, o guia de orientações às autoridades centrais e estaduais e o diagnóstico da gestão de pessoas falecidas com identidade desconhecida. Nosso objetivo é fortalecer a capacidade institucional dos entes federativos e estimular a atuação articulada entre todos os atores envolvidos.
1: Dados da Secretaria Nacional de Segurança Pública apontam que no Brasil, 60% dos desaparecidos são encontrados. Reportagem Cleide Lopes.
3: Violência contra a mulher pode se esconder atrás de uma tela de computador ou celular.
4: Ofensas virtuais, ataques de ódio, perseguição e exposição da nudez são casos vividos por muitas mulheres no ambiente digital.
3: O governo federal editou medidas voltadas às plataformas para que elas tenham mais agilidade e rigidez nesses casos.
5: Uma em cada 10 brasileiras com 16 anos ou mais sofreu violência digital no último ano, segundo dados levantados pelo Data Senado, Instituto de Pesquisa do Senado Federal. São quase 9 milhões de vítimas de crimes como perseguição, o chamado stalking, ataques de ódio online e exposição não consentida de imagens íntimas. Em muitos casos, o agressor é parceiro, ex-parceiro ou alguém do convívio da vítima. Rose Leonel faz parte dessas estatísticas.

0: públicas. Ela teve fotos íntimas divulgadas na internet, sofreu linchamento moral e chegou a perder o emprego. Hoje é uma ativista.
1: Eu falei, assim que eu puder, que sair a condenação do meu ex, eu vou criar uma ONG para ajudar essas mulheres. E foi o que eu fiz. Nós criamos a ONG Marias da Internet e de lá para cá nós temos trabalhado atendendo vítimas em todo o Brasil e fora do Brasil também.
0: No mês passado foi assinado um decreto com normas para as plataformas digitais. Segundo o texto, as empresas devem atuar rapidamente nesses casos, principalmente de exposição não consentida de imagens íntimas, com prazo de até 2 horas para retirada do material. E também terão que reforçar o combate aos ataques de ódio. Outra mudança é que as plataformas precisam ter um canal específico e de fácil acesso para denúncias e informar os usuários sobre o Ligue 180, Central de Atendimento à Mulher. Janara Kalini, chefe da Assessoria Especial de Comunicação do Ministério das Mulheres, fala sobre a importância de atuar junto às plataformas.
2: Fazer com que as plataformas sejam mais rápidas e proativas em retirar esse conteúdo, em banir perfis ofensivos, isso é muito mais eficiente para manter um ambiente de paz para as mulheres.
0: No caso das plataformas que vendem anúncios na internet, elas terão que guardar informações sobre quem pagou por aquela publicidade. O objetivo é identificar os responsáveis caso aquele conteúdo cause prejuízos ou seja usado para cometer crimes. A fiscalização das plataformas digitais vai ficar a cargo da Agência Nacional de Proteção de Dados. Reportagem Luciana Colares de Holanda.
3: Amanhã, os cidadãos de Belém, no Pará, terão uma ótima oportunidade de renegociar dívidas pelo programa Desenrola.
4: É que a cidade vai receber o governo do Brasil na rua, iniciativa que leva serviços do governo federal para as capitais em parceria com o governo do estado e prefeitura.
3: Com isso, quem quiser vai poder ter ajuda para fazer a renegociação pelo Desenrola.
5: O governo do Brasil na rua chega ao Parque da Cidade em Belém, no Pará, nesta sexta-feira, 12 de junho. A capital é a 22ª cidade do país a receber o programa do governo federal, com o apoio do governo do estado e da prefeitura municipal. O projeto aproxima serviços públicos essenciais da população. Entre os mais procurados está o novo Desenrola Brasil, para renegociação de dívidas. A coordenadora de participação social e diversidade do Ministério da Fazenda, Ana Sobral, explica que a medida é importante, principalmente para ajudar as famílias que precisam de orientação para acessar o programa.
6: Muitas pessoas ainda têm dúvidas sobre como acessar o programa, verificar as condições de renegociação ou entender quanto realmente podem pagar para quitar suas dívidas. Nós orientamos sobre como acessar o Desenrola pelos aplicativos dos bancos, fazemos simulação utilizando a calculadora do programa e ajudamos as pessoas a compreenderem melhor as opções disponíveis para negociação.
5: Estandes da Caixa Econômica Federal e do Banco do Brasil estarão no local para auxiliar a população na adesão ao programa. Segundo Ana Sobral, isso é importante para que as pessoas tomem conhecimento do valor da dívida e consigam as melhores condições possíveis.
6: E quando a dívida é com o Banco do Brasil ou com a Caixa, nós fazemos o encaminhamento para os estandes desses bancos, onde a negociação pode ser realizada na hora. Uma dúvida muito comum é quando a pessoa não sabe exatamente o valor atualizado da dívida. Nesses casos, nós utilizamos a calculadora do Desenrola para fazer uma estimativa do valor que poderá ser pago após a negociação.
5: A programação será no portão 9 do Parque da Cidade, das 9 horas da manhã às 5 horas da tarde desta sexta-feira. O acesso é pela Avenida Senador Lemos. Além do Desenrola Brasil, outros serviços serão ofertados, como perícias do INSS sem agendamento prévio, pé de meia e reforma Casa Brasil. Reportagem Joxan Natividade.
4: Mais mais 300 pessoas aprovadas no último Concurso Público Nacional Unificado, CPNU2, foram nomeadas.
3: A portaria do Ministério da Gestão e da Inovação em Serviços Públicos prevê a nomeação dos analistas técnicos executivos e a formação de cadastro de reserva do Ministério.
7: Foi autorizada a nomeação de 300 aprovados na segunda edição do Concurso Público Nacional Unificado, o CPNU2, e também a formação de cadastro de reserva do quadro de pessoal do Ministério da Gestão e da Inovação. As 300 vagas, todas de nível superior, são para o cargo de analista técnico executivo, que permite a atuação dos servidores em diferentes áreas e órgãos da Administração Pública Federal. As nomeações individuais e os procedimentos relativos à posse serão publicados posteriormente pelos canais oficiais do Ministério da Gestão e da Inovação em Serviços Públicos. Informações sobre documentação, prazos e entrada em exercício podem ser acessadas no portal do servidor e na página oficial do Concurso Público Nacional Unificado, que é gov.br/gestão/concurso-nacional. Daniele Popov para a Voz do Brasil.
4: A agricultura brasileira deve registrar mais uma safra recorde.
3: A Companhia Nacional de Abastecimento prevê que serão colhidas 358 milhões e 600 mil toneladas de grãos, aumento de 1,8% em relação ao ciclo anterior.
4: O levantamento indica crescimento nas culturas de soja, milho e café na safra 2025-2026.
3: Já o Instituto Brasileiro de Geografia e Estatística trabalha com uma estimativa de 358 milhões e 400 mil toneladas, em crescimento de 1,2%.
4: O IBGE mede a safra de janeiro a dezembro e a Conab adota ano safra, que geralmente vai de setembro de um ano a agosto do ano seguinte.
3: E essas foram as notícias do Governo do Brasil.
4: Uma realização da Secretaria de Comunicação Social da Presidência da República.
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4: Fique agora com as notícias do Poder Judiciário e do Congresso Nacional. Boa noite.
3: Boa noite para você e até amanhã.
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10: STF julga recursos sobre responsabilidade de redes sociais.
11: STJ mantém indenização à família que pagou por tratamento após descumprimento de ordem judicial pelo Estado.
10: Senado Federal inspeciona códigos-fonte dos sistemas eleitorais.
11: Boa noite, eu sou Marcela Luiza.
10: E eu sou Walter Lima.
11: O plenário do Supremo Tribunal Federal votou na sessão plenária desta quinta-feira pelo aprimoramento da decisão que definiu parâmetros para a responsabilização das plataformas digitais por conteúdos publicados por terceiros.
10: Os ministros analisaram recursos contra a decisão que alterou a aplicação do artigo 19 do Marco Civil da Internet. A questão envolve a tese fixada pelo STF, que alterou o regime de responsabilização das empresas provedoras de aplicações de internet.
11: Pela regra anterior, as plataformas só respondiam civilmente por danos gerados por terceiros se descumprissem ordem judicial específica de retirada. Pelos novos critérios, as plataformas podem ser responsabilizadas se não atuarem imediatamente para retirar publicações que envolvam crimes graves como terrorismo, racismo, homofobia, tentativa de golpe de Estado, instigação ao suicídio ou mutilação, além de crimes contra mulheres e crianças.
10: Na sessão de hoje, o relator de parte dos recursos apresentados ao Supremo Ministro Dias Toffoli propôs que esse entendimento tenha efeitos apenas para o futuro, a partir da publicação da ata do julgamento em 27 de junho de 2025. Com isso, a nova interpretação não alcançaria fatos antigos que ainda não haviam sido levados ao judiciário.
11: Quando o poder público não cumpre ordem judicial para garantir tratamento de saúde, a obrigação de custear o atendimento pode ser convertida em indenização.
10: O entendimento é do STJ. Fátima Uchoa.
12: Uma mulher entrou na justiça para garantir a internação compulsória do filho com vários problemas de saúde. Segundo ela, não havia vaga adequada para o tratamento no estado onde a família morava, então pagou a internação na capital paulista. Como o estado não cumpriu a ordem judicial para custeá-la, a mulher pediu que a obrigação fosse convertida em indenização pelos gastos. O ente público foi condenado a pagar pouco mais de R$20 mil e a segunda turma do STJ manteve a determinação. Para a relatora ministra Maria Tereza de Assis Moura, não houve decisão fora do pedido da ação e, como a ordem judicial não foi cumprida, a indenização foi uma adaptação à realidade do caso, o que é permitido por lei.
11: Semana da Conciliação Trabalhista 2026 atendeu mais de 500 mil de pessoas.
10: Os valores movimentados superam os R$2 bilhões. Marla Lacerda.
13: Os números são recordes. Na 10ª edição do mutirão, que aconteceu de 25 a 29 de maio, foram realizadas mais de 97 mil audiências de conciliação em todo o país. Foram fechados mais de 30 mil acordos. No TST, mais de R$100 mil foram arrecadados em processos encerrados. A ideia da campanha é incentivar os acordos e reduzir o volume de ações e o tempo de espera dos trabalhadores para resolver pendências na justiça. Um ganho que vai além de resultados financeiros. O fim de uma disputa é um alívio tanto para a empresa quanto para o trabalhador.
11: Senado Federal inspeciona códigos-fonte dos sistemas eleitorais.
10: Os códigos foram abertos para inspeção em outubro do ano passado. Fábio Ruas.
14: O representante do Senado foi recebido pela equipe da Secretaria de Tecnologia da Informação do TSE. Ele viu uma urna desmontada e analisou a programação dos códigos-fonte. O Senado é a segunda instituição a fazer a inspeção. A primeira foi o Partido União Brasil, que foi ao TSE em maio. Os códigos-fonte são um conjunto de instruções que orientam o funcionamento da urna e dos sistemas eleitorais. A inspeção pode ser feita até setembro, quando será realizada a cerimônia de assinatura digital e lacração dos sistemas eleitorais. A Confederação Nacional do Comércio tem inspeção agendada para a próxima segunda-feira, dia 15 de junho.
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11: Uma boa noite.
10: E até amanhã.
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16: Eu sou Paula Groba.
17: E eu sou Ricardo Nakaoka.
16: E estes são os destaques de hoje do Jornal do Senado, que começa agora.
17: Renegociação de dívidas rurais. Linha de crédito vai atender produtores com perdas de safra entre 2019 e 2025.
16: Brasileira que inventou caneta detectora de câncer defende tecnologia no SUS.
17: Ensino domiciliar recebe apoio em debate no Senado.
16: Boa noite.
17: Boa noite.
16: Em uma tentativa de dar fôlego a produtores rurais afetados por crises climáticas e oscilações do mercado internacional, o Senado aprovou um projeto que cria mecanismos para a renegociação de dívidas no campo. A proposta autoriza o uso de recursos do fundo do pré-sal e de outras fontes para financiar novas linhas de crédito destinadas a agricultores que acumularam prejuízos nos últimos anos.
17: O texto aprovado com alterações segue agora para nova análise da Câmara dos Deputados. Repórter Alexandre Campos.
18: Pelo texto, poderão ser beneficiários da linha de crédito especial os produtores rurais, associações e consórcios que no período entre 2019 e 2025 tenham registrado em duas ou mais safras perdas de no mínimo 30% da renda bruta agropecuária comprovadas por laudo técnico. Ex-ministra da Agricultura, a senadora Tereza Cristina, do PP de Mato Grosso do Sul, afirmou que a renegociação é essencial para o setor agrícola, que enfrenta um cenário de dificuldade motivado por diversos fatores.
19: Nós temos as commodities em baixa, nós temos os juros em alta, nós plantamos uma safra com $1 a 6 e estamos colhendo com $1 a 5. Isso é mortal para os preços dos agricultores, fora o problema que o Rio Grande do Sul teve climático e outros estados brasileiros.
18: O texto ainda permite a concessão de desconto para liquidação até o final de 2027 de dívidas de mini, pequenos e médios. médios produtores rurais referentes a operações de crédito contratadas até 31 de dezembro de 2018 e a renegociação de dívidas de produtores de municípios nas áreas de atuação da SUDENE e da SUDAM.
16: E a regularização de áreas rurais embargadas por questões ambientais poderá se tornar mais ágil no país.
17: A Comissão de Agricultura aprovou por unanimidade um projeto que altera o Código Florestal e permite a celebração de acordos entre produtores rurais e órgãos de fiscalização para facilitar a recuperação e a regularização dessas propriedades. Repórter Marcela Cunha.
20: O projeto do senador

0: e órgãos de fiscalização para facilitar a recuperação e a regularização dessas propriedades. Repórter Marcela Cunha.
1: O projeto do senador Sérgio Petecão, do PSD do Acre, prevê que o produtor poderá buscar a regularização da área rural junto ao órgão ambiental. Esse processo será feito por meio de um termo de compromisso, com obrigações para interromper a irregularidade, reparar o dano e regularizar a área. E não vale para atividades como garimpo ilegal, grilagem e infrações em terras indígenas ou unidades de conservação. O relator, senador Zequinha Marinho, do Podemos do Pará, defende que o embargo, criado para interromper danos ambientais, não vire uma punição sem prazo definido.
2: Lá no meu estado, o estado do Pará, o que tem de gente que já cumpriu tudo, mas continua embargado, alguma coisa assustadora. A gente precisa regularizar isso para que a economia rural não venha quebrar, como está acontecendo em função desses embargos.
1: Entre as mudanças feitas pelo relator está um cronograma para análise de embargos que já estão em vigor, priorizando os mais antigos. Durante a discussão, senadores defenderam que o embargo fique limitado à área onde ocorreu a infração, sem comprometer toda a propriedade ou outras áreas vinculadas ao produtor.
3: A possibilidade de pais assumirem integralmente a educação dos filhos dentro de casa voltou ao centro do debate no Senado.
0: Defensores do chamado ensino domiciliar ou homeschooling afirmam que a modalidade amplia a liberdade das famílias e pode oferecer uma formação mais personalizada para crianças e adolescentes. Os detalhes com Márcio Maturana.
4: O presidente da Associação Nacional de Educação Domiciliar, Carlos Vinícius Reis, defendeu o chamado homeschooling com argumentos religiosos.
5: Quando Deus estabeleceu de maneira ainda mais clara que os pais deveriam educar os seus filhos, transmitir para eles a sua fé, a seus valores, a sua moral, a sua concepção, e isso nenhum estado, nenhum regime, nenhuma constituição poderia atentar contra.
4: O senador Eduardo Girão, do Novo do Ceará, foi o requerente da audiência e presidiu a reunião. Ele revelou que já foi feito um pedido de urgência para o projeto ser votado no plenário do Senado e disse que no Brasil o ensino domiciliar vem sendo prejudicado pela justiça.
6: Nós temos a presença de pais aqui que foram ameaçados, né? Inclusive com determinação de um juiz, com todo respeito a quem pensa diferente, para mim um militante.
4: A família citada por Girão participou da reunião e a experiência da condenação dos pais foi relatada pela filha Alícia Denardi, de 11 anos.
7: Meus pais foram condenados a 50 dias de detenção em regime semiaberto. E esse é o único modo da gente conseguir continuar junto, sem eles terem de dormir durante 50 dias com bandidos.
4: A presidente da Comissão de Direitos Humanos, Damaris Alves, do Republicanos do Distrito Federal, disse que o ensino domiciliar é uma tendência mundial.
8: O Brasil quer sentar no mundo inteiro com as nações ricas. As nações ricas têm um ensino domiciliar. Por que que a gente ainda, com relação a esse tema, quer ficar na idade das trevas, na idade primitiva?
4: A Comissão de Educação, onde o projeto está sendo analisado, já fez 3 audiências públicas sobre homeschooling. A maior parte dos debatedores considerou a medida equivocada por fazer uma contraposição entre família e escola, quando as duas são necessárias. O ensino domiciliar foi associado à falta de socialização, ao risco de violência no ambiente doméstico, à desvalorização dos professores e à desconsideração das crianças com deficiência.
3: E uma tecnologia brasileira capaz de identificar células cancerígenas em tempo real durante cirurgias foi destaque em audiência pública na Comissão de Assuntos Sociais.
0: A chamada caneta que detecta o câncer, desenvolvida por uma cientista brasileira, foi apresentada como uma inovação com potencial e parlamentares defenderam a incorporação da tecnologia ao Sistema Único de Saúde. Repórter Marcela Diniz.
9: A Maspec Pen é uma caneta que identifica em mais ou menos 10 segundos células cancerígenas. Testada em cerca de 450 cirurgias para a retirada de 12 tipos de tumores, a tecnologia permitiu uma operação precisa, sem retirada de mais tecido do que o necessário.

0: Está disponível no SUS. E essa é a realidade que a gente precisa mudar, né? O acesso à tecnologia de ponta tem que ser para todos.
1: A senadora doutora Eudócia, do PSDB de Alagoas, que presidiu o debate, defendeu rapidez nas análises da Anvisa e da Comissão Nacional de Incorporação de Tecnologias no SUS, a Conitec, para que a caneta detectora de câncer possa ser oferecida nos tratamentos oncológicos da rede pública de saúde.
2: Enquanto o mundo volta as atenções para o futebol com a abertura da Copa do Mundo masculina nesta quinta-feira, o Brasil segue avançando nos preparativos para receber a Copa do Mundo feminina de 2027.
3: O Senado aprovou um projeto que estabelece regras para a isenção do ISS sobre serviços ligados à organização e à realização da competição. A medida busca garantir o cumprimento dos compromissos assumidos pelo país junto à FIFA para sediar o torneio. Repórter Pedro Pincer.
4: A medida não cria automaticamente o benefício, mas estabelece uma base legal para que os municípios decidam, por meio de legislação própria, se vão ou não adotar a desoneração. A adoção de incentivos fiscais costuma fazer parte desse tipo de acordo internacional, com o objetivo de garantir a estrutura necessária para a realização da competição. Para o relator, senador Romário, do PL do Rio de Janeiro, a realização da Copa no Brasil transcende a questão econômica.
5: Agora, na Copa Feminina, sem projetos e obras faraônicas, estamos falando do mais importante, da essência do esporte, o legado social que ela deixará. Estamos falando de jovens e crianças que certamente irão se inspirar com as atletas e com a festa nos estádios.
4: O evento será disputado em Brasília, Belo Horizonte, Rio de Janeiro, São Paulo, Recife, Salvador, Fortaleza e Porto Alegre. O texto segue agora para a sanção presidencial.
3: Edição de Paula Groba e trabalhos técnicos de João Lira, o Jornal do Senado fica por aqui. Acompanhe agora as notícias da Câmara dos Deputados. Boa noite.
2: Boa noite e até amanhã.

0: medidas contra a violência no trabalho.
1: Boa noite. A Câmara pode votar a adesão do Brasil à Convenção Internacional que prevê punições e reparações para assédio e violência no trabalho. O repórter Antônio Vital tem os detalhes da proposta.
2: Ganhou o regime de urgência e pode ser votado pelo plenário da Câmara a proposta que aprova a adesão do Brasil à Convenção da Organização Internacional do Trabalho, a OIT, com medidas contra violência e assédio no trabalho. O regime de urgência permite que o texto seja votado diretamente no plenário sem passar pela análise das comissões permanentes da Casa, mas a votação provocou discussão com críticas da oposição. A Convenção 190 da OIT é o primeiro tratado internacional a reconhecer o direito de todas as pessoas a um mundo de trabalho livre de violência e assédio. Os países que ratificarem o texto ficam obrigados a adotar medidas, como proibir violência e assédio contra trabalhadores e garantir reparação às vítimas e sanções aos autores. A Convenção considera violência e assédio baseados no gênero como práticas inaceitáveis e inclui o assédio sexual como violência praticada contra as pessoas em razão do seu sexo e gênero. Outro trecho estabelece que as medidas previstas na Convenção se aplicam à violência e assédio que ocorre no trabalho, inclusive durante os deslocamentos do empregado. Deputados da oposição criticaram a adesão do Brasil à Convenção. Para o deputado Cabo Gilberto Silva, do PL da Paraíba, o texto pode acarretar punições aos empregadores, mesmo que a violência ocorra fora do ambiente de trabalho. Já o deputado Márcio Marinho, do Republicanos da Bahia, sugeriu alteração para que a expressão gênero seja interpretada como uma referência ao sexo da pessoa. O deputado Kim Kataguiri, do Missão de São Paulo, disse que os termos do tratado são vagos.
3: Obviamente, sempre se coloca palavras bonitas para tentar justificar enfrentamento a assédio, coisas que todos são favoráveis, mas quando você vai ver nas definições, você coloca que a violência e o assédio, a definição, um conjunto de comportamentos e práticas inaceitáveis ou ameaças de tais comportamentos que sejam suscetíveis de causar dano econômico. O que que é uma ameaça de um comportamento inaceitável capaz de causar um dano econômico?
2: A convenção entrou em vigor em 2021 e até 2023 já tinha sido ratificada por 27 países, entre os quais a Inglaterra, Espanha, Itália, Uruguai, Peru e Argentina. Na Câmara, parecer pela aprovação do texto apresentado pela

0: deputada Fernanda Melchiona, do PSOL do Rio Grande do Sul, não chegou a ser votado pela Comissão de Relações Exteriores. Ela citou estudos que indicam que uma em cada três mulheres afirma ter sofrido algum tipo de assédio sexual no ambiente de trabalho. Ao defender o regime de urgência para a proposta, a deputada Jaque Rocha, do PT do Espírito Santo, disse que a convenção amplia o combate à violência.
1: Essa ratificação, ela cria uma base internacional para fortalecer e ampliar os instrumentos de combate à violência e principalmente fortalecendo leis, como nós aprovamos aqui, que cria o programa Emprega Mais Mulheres, para dar mais suporte às medidas administrativas e de proteção no serviço público e privado.
0: Ainda não há data para votação no plenário da Câmara da proposta que aprova a adesão do Brasil à Convenção da OIT sobre combate à violência e assédio no trabalho. Da Rádio Câmara de Brasília, Antônio Vital.
2: Trabalho.
3: Alexandre Lindemaier, do PT do Rio Grande do Sul, celebra a aprovação na Câmara de proposta que acaba com a escala 6x1. O parlamentar afirma que a redução da jornada para 40 horas semanais representa um avanço para a qualidade de vida dos trabalhadores.
4: Alexandre Lindemaier critica projeto apresentado no Senado que permite regime flexível de trabalho com pagamento baseado nas horas cumpridas. Ele avalia que a medida ameaça direitos trabalhistas ao reduzir a previsibilidade de jornada, salário e descanso.
3: Enfermeira Rejane, do PCdoB do Rio de Janeiro, critica o que classifica como terceirização da saúde pública por meio das organizações sociais. Ela avalia que o modelo das chamadas OSs impõe metas e cobranças que precarizam o trabalho de profissionais responsáveis pelo cuidado dos pacientes.
4: Enfermeira Rejane defende a criação de uma CPI na Assembleia Legislativa do Rio de Janeiro para investigar a atuação das organizações sociais. Ela afirma que essas entidades adotam contratos marcados por pejotização, com relatos de salários atrasados e perda de direitos trabalhistas.
2: Desenvolvimento regional.
3: Pedido de vista adiou a votação de uma proposta que aumenta os repasses federais para municípios e cria fundos para as regiões Sul e Sudeste. A repórter Noelle Nobre tem mais detalhes da votação.
5: Um pedido de vista coletivo adiou para o próximo dia 17 de junho a votação da proposta de emenda à Constituição que aumenta em 1 ponto percentual os repasses da União para o Fundo de Participação dos Municípios, o FPM. A proposta, em análise em comissão especial da Câmara, também cria fundos constitucionais de financiamento para as regiões Sul e Sudeste. O adiamento foi solicitado pelo deputado Reginaldo Lopes, do PT de Minas Gerais, um dos autores da PEC original, para que os parlamentares tenham mais tempo de dialogar sobre o texto elaborado pelo relator, deputado Arnaldo Jardim, do Cidadania de São Paulo. Lopes explicou.
6: E a ideia é que pudesse, então, construir uma transição para a aprovação desta emenda constitucional. Se for possível, eu preferi então que a gente pudesse, sei lá, suspender ou deixar para a gente apreciar na semana que vem.
5: O parecer de Arnaldo Jardim prevê que a União entregue a estados e municípios 53% da arrecadação do imposto de renda, do IPI e do novo imposto seletivo. Atualmente, esse índice é de 50%. Com a mudança, o FPM passará a receber uma parcela adicional de 1% em março de cada ano, somando-se aos repasses já existentes de julho, setembro e dezembro. O relator argumentou que o reforço no FPM é vital para prefeituras que lidam com custos operacionais crescentes. Além disso, o texto institui fundos para o Sul e Sudeste, destinando 1% da arrecadação federal para cada região financiar o setor produtivo local por meio de bancos regionais. O objetivo, segundo Arnaldo Jardim, é dar tratamento igualitário às regiões do país.
7: A região Nordeste já tem um fundo de desenvolvimento, a região Centro-Oeste também o tem, a região Norte tem um fundo de desenvolvimento e exatamente as duas outras regiões. As regiões Sul-Sudeste não tem.
5: O texto atual incorpora sugestões de outras propostas que tratam do assunto e estão sendo analisadas na Câmara. Da Rádio Câmara de Brasília, Noelle Nobre.
2: Economia.
4: Beto Preto, do PSD do Paraná, apresentou o projeto de lei que prevê a extinção do Conselho Administrativo de Recursos Fiscais, o CARF. Ele argumenta que o modelo atual contribui para a demora no julgamento de processos envolvendo grandes débitos tributários.
3: O deputado apoia um novo sistema de contestação fiscal no qual os contribuintes tenham acesso mais célere à análise judicial de seus casos. Para Beto Preto, a ideia é modernizar os procedimentos e tornar a relação entre cidadãos e administração tributária mais simples e eficiente.
2: Agricultura.
4: Rafael Simões, do União de Minas Gerais, cobra do governo federal medidas contra a concorrência desleal no comércio de leite importado da Argentina e do Uruguai. O legislador afirma que produtores brasileiros estão decepcionados com a falta de ação por parte do executivo.
3: Rafael Simões destaca a força da pecuária leiteira do Brasil para a economia nacional. Ele também defende a aprovação de propostas que criam uma linha especial de renegociação de dívidas de produtores rurais afetados por eventos climáticos, com o uso de recursos do Fundo Social do Pré-Sal.
2: Transportes.
4: Eduardo Bismarck, do PV do Ceará, pede ao DENIT medidas para aumentar a segurança na BR-304, no trecho que corta o município de Aracati. Entre as reivindicações estão a retirada de lombadas das pontes sobre o rio Jaguaribe e a adoção de alternativas que reduzam os acidentes.
3: O parlamentar também defende a implantação de uma rotatória e o reforço da sinalização no acesso às praias de Canoa Quebrada, Marjolândia e Quixaba. Segundo ele, as intervenções são necessárias para melhorar a mobilidade e acompanhar o crescimento do turismo na região.
2: Segurança Pública.
4: A relatora da proposta que criminaliza a misoginia apresentou ajustes ao texto principal que está em debate na Câmara. A expectativa é que o projeto seja votado ainda este mês no plenário, como informa o repórter José Carlos Oliveira.
8: A coordenadora do Grupo de Trabalho de Criminalização da Misoginia, deputada Tabata Amaral, do PSB de São Paulo, anunciou ajustes no projeto de lei sobre o tema, já aprovado no Senado e com possível votação no plenário da Câmara dos Deputados ainda neste mês, com relatoria da própria deputada. O texto original equipara a misoginia ao crime de racismo, o que a torna inafiançável e imprescritível. Tabata alterou principalmente a definição de misoginia.
9: A fim de preservar a uniformidade com conceitual da legislação penal e processual penal sobre o tema, propomos a substituição dos termos ódio e aversão previstos no projeto para caracterização da misoginia pelas expressões menosprezo ou discriminação em razão da condição de mulher.
8: Tabata Amaral afirmou que a aprovação da proposta será avanço civilizatório essencial. A misoginia é descrita como fenômeno estrutural profundamente enraizado em relações de poder historicamente marcadas pela desigualdade de gênero. A deputada também identificou crescente disseminação de comunidades e redes de conteúdo na internet associadas à chamada machosfera, que difundem narrativas de hostilidade ao feminino e promovem processos de radicalização, sobretudo entre jovens. Entre outros pontos, o novo texto de Tabata Amaral prevê suspensão temporária de conta ou perfil de internet que veiculem conteúdo ilícito.
9: A gente precisa aprovar esse texto ainda nesse mês, porque enquanto a gente não atualiza a legislação, a gente vai ter criminosos que não só se sentem à vontade, mas estão sendo autorizados todos os dias a dizerem que mulheres podem e devem ser assassinadas, podem e devem ser humilhadas, podem e devem ser estupradas. É isso o que a gente quer combater.
8: Segundo a deputada, as audiências do grupo de trabalho da Câmara mostraram que o feminicídio é muitas vezes uma morte anunciada, precedida por violência verbal e simbólica. Tabata Amaral manteve a previsão de pena de 2 a 5 anos de reclusão e multa para crimes praticados em razão de misoginia, mas incluiu, entre os agravantes, o crime contra criança, adolescente e pessoa idosa ou com deficiência. O texto ainda poderá passar por novos ajustes até 16 de junho, quando será votado no GT e depois levado ao Colégio de Líderes e ao plenário, possivelmente na mesma semana, de acordo com a deputada.
9: E aí, fiquem muito à vontade nos próximos dias para me procurar, para que a gente possa ir ajustando e que traga de fato um consenso de todos os membros do nosso grupo de trabalho.
8: Tabata Amaral também definiu propostas prioritárias complementares ao projeto de lei principal. Duas já estão formalizadas e tratam do enfrentamento à violência digital contra as mulheres. A outra proposta é um anteprojeto projeto sobre investigação e atendimento das vítimas de ato de misoginia com medidas de prevenção à violência doméstica e familiar contra a mulher. A deputada Talíria Petroni, do PSOL do Rio de Janeiro, manifestou otimismo quanto à rápida aprovação dos textos no Congresso.
10: Tem muitas diferenças que constituem as deputadas da bancada feminina, mas tem também muitas coisas que nos unem e, lamentavelmente, a violência é uma delas. 367 meninas menores de 18 anos foram vítimas de feminicídio nos últimos 5 anos. Uma vida inteira interrompida pelo feminicídio. Isso é chocante num país que, infelizmente, todo ano mata quase 1.500 mulheres por serem mulheres.
8: O grupo de trabalho ainda apresentou uma indicação ao Ministério das Mulheres para a regulamentação de medidas de prevenção e enfrentamento à violência digital contra a mulher, além de ações preventivas em articulação com os órgãos federais. Da Rádio Câmara de Brasília, José Carlos Oliveira.
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3: Rogério Correia, do PT de Minas Gerais, exige apuração sobre documentos divulgados por reportagem a respeito de pagamentos do Banco Master ao filme Dark Horse, ligado à trajetória do ex-presidente Jair Bolsonaro. Ele afirma que o material indica repasses em dólar entre 2025 e 2026.
4: Rogério Correia questiona a origem dos recursos envolvidos. O deputado pede investigação sobre uma possível conexão entre as transferências feitas ao projeto cinematográfico e verbas da Previdência dos Servidores do Estado do Rio de Janeiro.
3: Coronel Crisóstomo, do PL de Rondônia, elogia a postura dos políticos da direita diante dos desafios enfrentados pelo Brasil. Ele afirma que os parlamentares de oposição têm contribuído para o fortalecimento da segurança pública, do agronegócio e de valores ligados à família.
4: Coronel Crisóstomo acrescenta que o país também precisa de mudanças na condução da economia para evitar mais pressão sobre a população. O deputado critica a política econômica do governo federal, citando o editorial da imprensa que alerta sobre o aumento de gastos públicos.
3: Ricardo Maia, do MDB, faz um balanço de sua agenda no interior da Bahia, destacando encontros com lideranças políticas e comunidades locais. Ele afirma que sua presença nos municípios fortalece o diálogo com a população e permite acompanhar de perto as demandas regionais.
4: Ricardo Maia também ressalta a participação em inaugurações e visitas a obras em andamento. Ele defende que a atuação no interior é fundamental para contribuir com ações voltadas ao desenvolvimento local e à melhoria da qualidade de vida da população.
2: Saúde.
3: A Comissão de Finanças e Tributação da Câmara aprovou proposta para ampliar o combate ao câncer e a assistência aos pacientes, reduzindo as desigualdades regionais de acesso ao tratamento. A repórter Sofia Peçanha tem os detalhes.
12: A Comissão de Finanças e Tributação da Câmara dos Deputados aprovou a criação de um programa nacional para combate ao câncer. Originalmente, o projeto estabelecia o Fundo Nacional de Combate ao Câncer e de Assistência a Portadores. Mas, por recomendação do relator do texto, deputado Merlong Solano, do PT do Piauí, a comissão optou por substituir o fundo pelo Programa Nacional de Combate ao Câncer e de Assistência a Portadores. Entre as prioridades previstas estão a prevenção e o diagnóstico precoce da doença, a ampliação do acesso aos serviços de oncologia, a qualificação de profissionais de saúde e apoio à pesquisa científica. Se a proposta for transformada em lei, o Ministério da Saúde deverá regulamentar o programa e definir as ações necessárias para sua implementação. Segundo Merlong Solano, ações de prevenção e diagnóstico precoce são fundamentais para aumentar as chances de sucesso no tratamento.
13: A gente sabe que o câncer é uma das enfermidades que mais

0: câncer é uma das enfermidades que mais agrava a vida das pessoas, mas felizmente ele cada vez mais tem cura, desde que haja cuidados preventivos e tratamento rápido, até mesmo precoce, se for possível, melhor. O que implica na montagem de toda uma rede de informação e de diagnóstico precoce.
1: O texto também determina que o programa prioriza a redução das desigualdades regionais no acesso aos serviços oncológicos. O relator afirma que a intenção é reduzir a necessidade dos pacientes se deslocarem longas distâncias para realizar exames, consultas ou tratamentos especializados.
0: Também no projeto a gente estabeleceu a necessidade do Ministério dar especial atenção à descentralização dessa rede, no sentido de diminuir a desigualdade regional que existe em relação ao acesso ao tratamento do câncer.
1: A criação de um Programa Nacional de Combate ao Câncer será analisada agora pela Comissão de Constituição e Justiça, antes de seguir ao Senado. Da Rádio Câmara de Brasília, Sofia Peçanha.
2: Direitos Humanos.
3: Robinson Faria, do PP do Rio Grande do Norte, quer impedir a aplicação de punições baseadas na lei do silêncio em situações relacionadas a comportamentos de pessoas com transtorno do espectro autista. A ideia é evitar constrangimentos contra famílias atípicas.
4: Robinson Faria afirma que a proposta surgiu após o relato de uma mãe de crianças autistas que teria sido ameaçada e intimidada em seu condomínio. Para o deputado, é papel do legislativo garantir mais respeito às necessidades das pessoas neurodivergentes e de seus familiares.
3: Termina agora o Jornal Câmara dos Deputados, produzido pela Rádio Câmara, com trabalhos técnicos de Wellington Teles e a apresentação de Val Monteiro e Luciana Vieira. Uma boa noite para você.
4: A Voz do Brasil está de volta amanhã. Boa noite.
2: 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Boa noite.

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2: 10:14.

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2: Clube 10:46.

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2: Clube 11:48.

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1: 11:54.

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1: Todos nós andamos no escuro e cada um de nós deve aprender a acender sua própria luz. A verdade é que na vida você tem o que merece. Você consegue o que está disposto a trabalhar. O problema é que a maioria das pessoas não está disposta a sacrificar seu conforto agora para ter orgulho depois. A maioria das pessoas escolhe o caminho fácil. Eu sei, é difícil continuar quando ninguém está te apoiando, quando ninguém está te aplaudindo. Haverá momentos em que parece que ninguém está do seu lado. Haverá momentos em que parece não haver outra opção a não ser desistir. Se você tem batalhas em sua vida que precisam ser vencidas, estou te dizendo, trabalhe duro. Você precisa engolir e enfrentar o desafio. Não há dias de folga até você vencer sua batalha. Se você quer uma grande vida, não pode haver dias de folga. Reclamar da sua situação não vai mudar a sua situação. Ninguém está vindo para te salvar. Não ouse desistir de si mesmo. Talvez seu pai tenha ido embora. Talvez sua mãe não tenha te apoiado. Talvez seus amigos nunca estejam ao seu lado. Não conheço sua situação, mas sei disso. A única maneira de você perder na vida é se você perder a fé em si mesmo. Você tem que assumir a propriedade do espaço que ocupa aqui na Terra. Não é responsabilidade de mais ninguém te fazer feliz. É sua.

Faça esse compromisso. Mostre-me sua coragem. Não tenha medo. Não tenha medo do fracasso. Ninguém vai fazer o seu sonho uma realidade. Isso é contigo. Este é o seu sonho. E você é capaz. Você é mais do que capaz.

0: Eu sei. O que vai demorar? O que vai demorar? O que é preciso para chegar até você? O que é preciso para você mudar? Trabalhe em você mesmo. Isso é tudo que importa. Você não conhece seu propósito? Trabalhe por si mesmo. É tudo que importa. Tome uma atitude. Entre no jogo. Descubra o que funciona e o que não funciona. Depois de conhecer seu propósito e sua razão por que deve, você não terá problemas para se concentrar. Você não terá um problema de procrastinação, porque o que a procrastinação realmente significa é: não é importante o suficiente para mim. Trabalhe em você mesmo, é tudo o que importa. Ouça aqui, ouça atentamente. Você deve ter o compromisso para trabalhar em si mesmo a cada único dia. Trabalhe por si mesmo. Apenas pura dedicação até obter a vida que você deve ter. Se você quer uma ótima vida, fará o trabalho diário para criar uma. Não é sexy, não é rápido, não é fácil. É apenas a verdade. Esse é um estilo de vida. Não é um truque ou solução rápida. Não há varinha mágica. Faça um compromisso para ser um dos poucos que estão obcecados em crescer, obcecados em melhorar a cada dia. Você quer isso? Trabalhe nele. Por você mesmo, para você mesmo, para o seu futuro. Ninguém vai lhe dar a varinha mágica. Ninguém vai lhe dar a varinha mágica. Trabalhe em si mesmo. Se você não se comprometer a fazer isso todos os dias, ninguém poderá ajudá-lo. Então, qual é o motivo número um? É você. Então diga: não importa onde eu estive, só importa para onde estou indo. Não importa que limites eles tenham, eu não tenho nenhum. Não importa no que eles acreditam, eu acredito em mim. Não importa se eles não me apoiam, eu me apoio. Se isso vai acontecer, é comigo. Tudo em 100%. Sem desculpa.
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2: Não desista.

0: Parabéns, meninas. Vocês são 10. Obrigado a vocês pelo carinho. Sucesso
1: pra todos.
0: Sucesso pra vocês. Mata-me um CD. Parabéns pra esses meninos. Obrigado.

relacionamentos, a gente não tem de volta o amor que a gente dá, e mesmo assim, fica difícil terminar.

0: você ficaria com alguém igual você ou não? Eu ficaria com alguém igual vocês, gente, o resto da vida, se precisar.
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2: 1:44

0: minha filha.
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1: Léo. Foguete.
2: Henri Freitas.
1: Conta essa história pra galera, Léo.
2: Vamos falar assim, ó.

0: 2:59.
1: A gente não se conhece, mas sabe do passado do outro. Se a gente se pegar

0: história linda, hein, Lu?
1: História, arranjo, música, letra, sua voz, tudo maravilhoso.

0: Bom demais. Obrigado, obrigado, gente. Obrigado, Goiânia. Continuem com esses dois feras aqui. Pode aplaudir muito mais.
1: É nóis.
0: Maravilhoso.
1: Obrigado a vocês.
0: Deus abençoe, Goiânia.

0: sabe? Eu acredito que todo maloqueiro, todo moleque doido já passou por tudo junto. Satisfação
1: da amizade acima de tudo, meu parceiro.
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gente, amiga, bom dia, bom dia, bom dia, bom dia pra vocês, estamos chegando, hein? Bom dia com alegria, bom dia com muito amor, bom dia com muita fé, bom dia com gratidão, bom dia com coragem, meu povo, coragem. É tipo assim, bora vazar da Kiara, bora pular no colonhão. Ó, um passarinho que não deve nada pra ninguém, já tá com os peitinhos, as asinhas, toda molhadinha do sereno, gente. Bora, bora, bora, bora. Acorda aí, meu vovô.

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3: Oi. Bom dia, bom dia, bom dia, bom dia, compadre, bom dia, comadre, bom dia, meus guerreiros, bom dia, minhas guerreiras, bom dia, meu povo lindo e abençoado, sejam todos bem-vindos ao nosso Bom Dia Clube, hein? Com muito prazer, com muita alegria, como sempre, muita, muita gratidão. Estamos chegando para te fazer companhia a partir de agora até as 8 da manhã, hein? Eu, Adilson Batista, estou por cá, daquele jeito que você sabe, né? Firme no pé do eito, a enxada, como é que tá aqui, ó? A enxada, ó. Boladinha, a boladinha, cortando até cabelo, hein? Cê tá doido, hein? É que de jeito que vem, nós taca a pé, mas taca sem dó, moçada. Olha lá, assada é certeira, sai cachorro. Sextou em sexta-feira, dia 12 de junho de 2026. É dia dos namorados, né? E por aqui o amor está no ar. Você pode pedir aquela música bem apaixonada e acordá-la com a música que ela gosta, que ele gosta. E vamos juntos a partir de agora, hein? Pra Barra de São Francisco em Clube FM 103,9, Mantena Clube FM 93,7. Empresas do Grupo Faustino de Comunicação. Vamos chegar ao Rio da Jumenta, gente? Bora tacar a peia? Vamos fazer na blanqueada, vamos pular no colonhão? Vamos jogar as capivaras na água, de cair na água, capivara, glavim, bala, hein? Chumbo grosso, bora acordar a corujinha, gente. Bora acordar a corujinha. 4h13 da Clube, sextou, sexta-feira, o dia todinho, moçada. Dia de chamegar bonito, mais do que nunca, né? Dia de chamegar bonito, beijar na boca e chamar de meu amor. Dá cavalo de pau na carroça, capotado, trator, estoura arame liso no peito. Você tá doido? A você ligado comigo em Central, de Melo Central, São João de Monteirinha, Itabirinha, Vaz de Grande, Limeira, de Vendas, Laranjeira, bom dia. Bom dia, bom dia, meu povo aí. É de Nova Belém, meu povo de Ataleia. Alô, Galileia, São Félix de Minas, Mendes, Pimentel, alô, Cuparaque. Meus amigos na sintonia em Ecuporanga, Ponto Belo, Montanha, Água Doce do Norte. Vila Pavão, Vila Valério, Boa Esperança, Jaguaré, Pinheiro, bom dia. Oi, Nova Venécia, São Mateus, também ligado com a gente, hein? São Gabriel da Palha, São Domingos do Norte, alô, Pancas. Águia Branca na sintonia, bom dia, Alto Rio Novo, Mantenópolis. Alô, Mantenópolis, bom dia, hein? A você no aplicativo, no Brasil e no mundo, muito obrigado, hein? Onde for que você estiver, receba o nosso abraço, o nosso carinho, o nosso muito obrigado. Você que tá em casa aí, tá, mas já tá de butuca, né? Já tá preparando o cafezinho, preparando a sua marmita pra vazar na baquiária, né? Você que já tá atacando a peça aí, dó. Você que tá de butuca a noite toda aí, né? Os amigos e dias. A Polícia Militar de plantão, bom dia, né? A Polícia Civil, a Guarda Municipal, a Polícia Penitenciária, os amigos 70, hein? Bom dia aos plantonistas nos hospitais, no Hospital Doutor Alceu Melgaço, hein? Nos hospitais da região, as secretarias municipais da saúde da cidade e região, bom dia. Bom dia, bom dia aos meus amigos taxistas, alô Sebastião, já passou por aqui, né? A todos os taxistas, bom dia aos meus amigos também aí. É, o motorista da saúde, sempre ligado com a gente, muito obrigado, né? Bom dia aí aos meus amigos garis, aos coletores, aos chapas, aos camelôs, aos padeiros, aos frentistas nos postos de gasolina de plantão. Tá frio aí, gente? Bora esquentar a chapa então, vamos? Com muita moda boa e prosa boa no seu rádio a partir de agora, hein? Valendo a sua participação no nosso Clube Zap, 27995247575, hein? 27995247575, você participa comigo, o seu áudio, por gentileza, abaixo de 30 segundos, pode ser menor, tá bom? A jumentinha não empacar, né? A jumenta quando empaca, você sabe, é fim de mundo. Bom, pessoal, e pra começar muito bem, claro, como sempre, vamos começar como? Agradecendo, né? Vamos dar as mãos? Obrigado, meu pai, obrigado pela sua misericórdia, obrigado pelo seu agir de nós, obrigado pela sua bondade. Obrigado, Senhor, por nos conduzir mais um dia, por nos permitir mais um dia, pelo trabalho que dignifica, pelo ar que respiramos. Obrigado por cuidar de nós e cuidar da nossa família. Sabemos, meu pai, que tudo é pela sua misericórdia, pela glória do seu santo nome. Amém? Esteja conosco mais uma vez, meu pai, como sempre. Esteja à frente dos nossos passos, esteja iluminando o dia de cada ouvinte, de cada trabalhador, de cada trabalhadora, onde for que estiver, Senhor, em casa, no trabalho, na estrada, esteja à frente dos passos de cada um, nos iluminando e nos livrando de todos os males. Amém? Que a sua bondade, a sua proteção possa estar entre nós, que a sua paz reine em nossos corações e que o nosso dia seja abençoado e produtivo para a glória do seu santo nome. Amém? Deus abençoe você, que Deus abençoe o seu trabalho.

0: em nossos corações e que o nosso dia seja abençoado e produtivo para a glória do seu santo nome. Amém? Deus abençoe você, que Deus abençoe o seu trabalho, que Deus abençoe a sua família, que Deus abençoe você de maneira forte e poderosa, que Deus abençoe os seus planos, que Deus abençoe cada parceiro aqui do nosso programação, né? Que Deus abençoe toda a nossa equipe, em nome de Jesus, amém? Deus é contigo, Deus é conosco e agindo Deus, pessoal, que impedirá? Já aproveitamos e mandamos para os amigos que deram salve nessa manhã, quem passou por aqui, já meu amigo Elias Cerqueira, bom dia, Elias. Meu amigo Laci já passou por aqui, bom dia, o Preto Vaqueiro tá atacando a peça, Sendó, bom dia, Preto. Tamo junto, o Alemão do Clara também já passou por aqui, o Elias, meu amigo Elias lá em Água Doce, bom dia, Elias, a Maria José, bom dia. Meu amigo Coreia, alô Coreia, aquele abraço, bom dia. Volta aí, Miracema já deixou um salve aqui. Adelaide, Rainha de Olada. Comadre Pé Prado, Paulão, bom dia. O Tonhão também tá, já passou por aqui. Tonhão, mexidão. Meu amigo Kinka, alô Kinka, aquele abraço, bom dia, já passou por aqui. Minha amiga Lucimar lá no Barro Preto, bom dia, Lucimar. Meu amigo Admilson Medeiros e a família Medeiros na sintonia, o nosso abraço. Meu amigo Toninho, nosso cantor Toninho, Água Doce do Norte, bom dia. Minha amiga Santia, bom dia, Santia, maravilhosa, um abraço pra você. O Cristiano lá na Fazenda Calmon também já deixou um salve, bom dia, Cristiano. Meu grande amigo Barbosa, o Barbosa do Táxi lá em Mantena, bom dia, Bruto. Meu amigo Sebá do Táxi, não Sebá, já deixou um salve também aqui, bom dia, Sebá. Um abraço, irmão. Minha grande amiga Jailda lá em Portugal, já passou por aqui, deixou um salve. O Sérgio lá em BH, bom dia, Sérgio. Tamo junto, companheiro. Meu amigo Zé Preto também lá no Corpo Valão Fundo, Dona Alziro, Sidney, bom dia. Meu grande amigo Carlinho da Vacina, o Carlinho da Triunfo. Falou, Carlinho, um abraço a você, bom dia. Quem já passou por aqui também, pediu o louvor de hoje, é a Joselita. Mandar pra todos os amigos e amigas da sintonia e familiares. Meu amigo Isaac, locutor lá de Água Doce do Norte. Por que você fala, hein, Isaac? Isaac acordou cedo lá, 1h34 da manhã. Isaac estava firme no pé do eito. Bom dia, Isaac. Tony Alambique também passou por aqui, deixou um salve. Bom dia, Tony. 4h19 na clube, tá chegando o Anderson Freire. Raridade.
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2: Eu bati na Santinha, bom dia, Santinha. Teodoro Sampaio, beijo do adeus. 4:39 na Clube, tá bom demais.

0: dia, bom dia, bom dia, bom dia! Bom dia com muita fé, bom dia com muita alegria, bom dia com muita gratidão, bom dia com muito amor, com muita coragem. Bom dia, meu povo lindo e abençoado. 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Bom dia! Bom dia, bom dia! 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Quem tá comigo aqui disse bom dia, Dilson Batista, quero pedir aí uma música do Anderson Freire, Raridade. Vou oferecer pra todos os ouvintes que tá na escuta, tá na grupo, tá bom demais, Joselita, bom dia. Pediu, nós atendemos, né? Cadê Jailda? Jailda já passou por aqui, deixou um salve também. Bom dia, Jailda. Cadê ela? Bom dia, minha amiga.
1: Bom dia, Jesus Batista. Bom dia.
0: Bom dia. Bom dia.
1: Estamos aqui. Mais um dia, mais uma caminhada.
0: Amém, né?
1: Em Deus. Tá lá, clube aqui, tão ligado, hein? Esperando você chegar aí pra poder nos alegrar essas manhãs. Dar aquela injeção de ânimo que você dá todos os dias pra todo mundo aí. Na Cuba, Deus.
0: Tá bom demais, Jailda. Um abraço. Obrigado, minha querida. Jailda lá em Portugal, ralando lá, né? Em busca dos objetivos. Deus te abençoe, minha querida. Tamo junto, garrado, igual cano de garrucha, porque gatitu fora da manada vira papá de osso, né, bichão? 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Opa!
2: Bom dia, meu amigo Adilson Batista. Adilson, fala uma música pra nós aí, o Frio da Madrugada.
0: Mandamos, né?
2: Mandar pro meu sobrinho Evandro.
0: Ô, Evandro.

0: lá em Rondônia, Ariquemes, o Adelaide, o Gerard, o Russo, Luiz Fiuza, mandava a Penha Prado, a Gicta Bike na Quase Tudo, a Lu da Esquina Lanche, a Deleia, o Paulo da Vila Palmar, a Creuza, Suadão lá no Corda Perdida, o Neco lá no Corda do Rochedo, Zé Minhoca, Veri Cautivo, a todos que estiver ouvindo aí, Dei Miracema, Genaí, e pra você e pra quem gosta da moda. Tchau, obrigado.
1: Valeu, Seba, Seba no táxi tá lá já na pista, né? Já tá na pega, grande Seba. Jãozão, bom dia.
2: Bom dia, meu amigo Batista, como é que tá o Yami, vocês todos? Faça mais uma moda boa aí. Saco de ouro, feliz pra você, todos com pai, todos com mãe, toda vaqueirada tá colado com a Cândida Rocha, todos meus amigos, todos ouvindo da clube, quem gosta da moda. Cainá, Capivara, vai em bala, tchau, obrigado.
1: Chumbo grosso, Capivara, chumbo grosso, viu, Jãozão, um abraço aí, meu parceiro. Bom dia, grande Jãozão, tá ligado no programa. 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Oi!
3: Luiz Batista, bom dia. Depois, por favor, passa pra nós aí, Tordilho Negro. Eu tô aqui na sua cidade, hein?
1: Valeu, Barbosa, Barbosa do táxi. Bom dia, meu amigo. Um abraço aí, Barbosa. Tamo junto, garrado com a Cândida Rocha. Pediu, nos atendemos, né? Grande Barbosa. Mais um zap zap aqui. Oi!
4: Fala, meu amigo Luiz Batista. Bom dia.
1: Bom dia.
4: Já colocou pra nós aí, o Facebook, todas as lacanadas brutas aí, tá aqui na pista, sexto, bota a cabeça, bora.
1: Bota a cabeça, Cristiano, tá a cabeça sem dó, menino. Cristiano, lá na Fazenda Gomon, ligadinho com a gente, hein? 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Agora nós vamos, são 4h39, 4h39. Quem é que passa? Alô, Santinha, bom dia.
5: Bom dia, bom dia, bom dia, meu amigo Edilson Batista.
1: Bom dia, Santinha.
5: Como é que você tá, menino?
1: Tô bem demais, Santinha, graças a Deus.
5: Eu tô bem, graças a Deus.
1: Ô, bênção.
5: Sextou bonito.
1: Sextou bonito, hein, Santinha?
5: Dia 12 de junho. Bom dia, bom dia. Como é que você tá? Você deve tá bom, né? Eu quero uma música com o Teodoro Sampaio. Beijo do adeus, junta as coisas e põe na caixa que eu vou buscar, tá bom, meu amor? Um beijo, fique com Deus, Nossa Senhora Aparecida.
1: Amém, Santinha.
5: Feliz dia de trabalho pra você, feliz sexta-feira, bom dia.
1: Obrigado, maravilhosa, obrigado, maravilhosa. Minha amiga Santinha, um abraço, minha querida. A ligadinha no programa, né? Como sempre, sintonizada com a gente. Opa!
6: Fala, despatinho, prêmio do pé do eito.
1: Ô, Toninho!
6: Boa sexta-feira, todo mundo, sextou.
1: É
6: isso aí. Deus abençoe todos os banhadores de café, abençoe todos que ouvem a Clube FM aí. Estamos colados igual o crânio de garro frio no pé do eito, que é enxada moladinha, moladinha.
1: Dinho, moladinha.
6: Passa pra nós aí, rapaz, a música Eduardo Costa, Só Lembranças. Valeu, tá na Clube FM, tá bom demais, valeu, Deus abençoe todo mundo.
1: Valeu, Toninho.
6: Região. Tchau, obrigado.
1: Valeu, Toninho, abração pra você, lá meu povo de Água Doce do Norte, de ponta a ponta, ligado com a gente. Bora de música, daqui a pouquinho eu falo aqui da Clínica Harmonicar pra você, tá? 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Quem tá comigo? Opa, mais um zap zap, mais um então. Oi.
7: Fala, meu amigo. Matheus Batista, bom dia, que é o Admilson.
1: Admilson.
7: Quer ouvir a música do Eduardo Costa, mandar pro Farel, o Maico, Tizinho, Maldoguinho, Verão, João Ruana.
1: Alô, João.
7: Zé Minhoca, o Ender, o Alan, Mantena. E pra todo ouvinte, falou, tchau, obrigado.
1: Valeu, Edmilson, um abração pro seu, parceiro. Tamo junto, garrado, com a Cândido Garrucho. Ele pediu, nós tocamos sem a música de Eduardo Costa, por onde andei. Já do Toninho, pediu só lembrança com o Eduardo Costa. Eu encontrei sua lembrança aqui com o Rio Negro e Solimões. Vou mandar pro Toninho, todos aí ligados com a gente em Água Doce do Norte.
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1: Já já vamos conhecer os participantes do nosso Big Brother musical de hoje, hein? Alô, Telecão, bom dia. Alô, Agildo Barreto, aquele abraço, hein? O Rony também tá ligadinho com a gente, bom dia. Lucas Aguinaldo, bom dia, Romerinho. Doutor Francisco Teleg, quanta honra, bom dia, Bajará.
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1: A Rosilete também tá ligadinha com a gente, né?

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0: bom dia com muito amor, bom dia com muita fé, com muita gratidão, muita coragem. Bom dia, meu povo lindo e abençoado. Bom dia, compadre, bom dia, comadre, bom dia, meus guerreiros, bom dia, minhas guerreiras. O preto diz, bom dia, Dilson Batista, aqui quem fala é o preto vaqueiro aqui do Palmo e tal. Ele ouviu a música aí com Chitãozinho e Choró, Meninos de Roça. Oferecer para o meu amigo Carlito lá no Bagaço, para o meu amigo Rodrigo lá no Muniz, para o meu amigo Josimar e para a esposa dele lá no assentamento 16 de abril, para o meu amigo Zé Minhoca, para o alemão do Claro e para toda a vaqueirama que tá atacando a pia sem dó, tchau, obrigado. Valeu, preto, um abraço, pediu, nós atendemos. Oi!
1: É, Adilson, bom dia.
0: Ei, Lucimar.
1: Adilson, toca a música pra mim, é Um Degrau na Escada. Eu não lembro quem é que canta, eu só sei o nome da música. Aí você toca ela pra mim.
0: Aham.
1: Tá bom? E eu ofereço pra todos que gostam da música.
0: Valeu, Lucimar. É Mato Grosso e Matias, né? Não, perdão. É Chico Rei pra lá. É Chico Rei pra lá, canta o degrau na escada. Vou mandar pra você, tá bom, minha querida? Mais um que tá com nós aqui, deixa eu ver. De ponta a ponta nesse mundo, meu Deus, em nome da C, gente. 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Oi.
2: Bom dia, Deus. Quem fala aqui é nós, é o Kinko. Manda muito amor pra nós aí. Chapeludo, beijo pra todo mundo que tá sentando a pé no trem, pro Cristiano, pro Doadinho, pro Baianinho, pro Pescador, pro Nazinho, pra Rita, pro Senhorzinho, pro Sr. Pedro lá embaixo, pro Pascudo, pro Juarez, pro Edson Coelho, pro Telé, pro Jogão Amaral, pro Zalém, pro Cristiano Fazenda Camão, pro Pogerá, pro Carlito, pro Altair, pro Vana Tapiruna, pro Toninho na Santa Teresa, pro Renatinho na Três Barras. Pra todo mundo que tá sentando a pé no trem na parte da manhã. Valeu, Adilson, um abraço. Passando na abraqueada, sentar a pé no trem.
0: Mas taca a pé sem dó, taca a pé sem dó, Kinga. Abraço, meu parceiro, bom dia. A todos os meus amigos, minhas amigas aí do assentamento Três Corações ligado com a gente. Oi.
3: E meu amigo Adilson Batista, como é que você tá, meu filho?
0: Ô, Tonhão, beleza, velho?
3: Eu tô firme no pé do eito. Lançando mexidão aqui. Gostaria de ouvir aquela música, o Prato do Dia. Oferecer pro meu amigo Seba Correia, que tá no sítio Palma ali. Nós hoje vamos botar pra torar. Nós estamos na sala. Tô no secador agarrado igual cano de garrucho. Tchau, obrigado.
0: Valeu, Tonhão, um abraço. Obrigado,
3: tá firme no pé do eito.
0: Tamo junto, Tonhão.
3: Tonhão, aí, adeus.
0: Amanhã não tem chutinho, meu filho. Tá desmanchando de bom. Abração pro seu Tonhão. Bom trabalho, guerreiro. Deus guarde e proteja todos os meus amigos da Pai de Café aí. Que tão ralando, né, gente? Encarando os marimbondos e o sereno. 5:13 na clube, bom dia. 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Oi.
4: Bom dia, Dilson.
0: Bom dia, Adelaide.
4: Oi, eu quero ouvir uma música com a Luana Magalhães, Está Doendo por Dentro.
0: Olha lá, ó.
4: Fresco para todos os ouvintes e quem der pro Bené Dilson. Tá bom demais. Tchau, obrigado.
0: Está bom demais, Rainha de Jolada. Ó, vamos de música, já vamos conhecer que os participantes do nosso Big Brother musical. A seguir vou te apresentar aqui, tá bom? Deixa com nós. Mais um zap, zap, mais um então. Deixa eu ver, mais um companheiro da madrugada. Oi!
5: Fala comigo, Adilson, fala comigo. Como é que tá, Ian?
0: Chutinho, ela Coreia.
5: A luta na alta aqui já, hein?
0: Vamos botar gêmea. Vamos
5: Amado Batista, a madrugada, fazendo um favor. Denis, Lemão, de Wilson que te mantendo, Julinho do Lavador e pra todos os ouvintes. Aba 5:30, vamos embora, se Deus quiser. Valeu, Adilson, aquele abraço. Tá fim demais, cidadão.
0: Ei, Coreia, abração pro seu amigo, bom dia, grande guerreiro, Coreia tá lá. De Butuca, né? Já vencendo o expediente aí, não tá cá descansado daqui a pouquinho, né, Coreia? Que ninguém tem medo de fiel, né, bichão? Bora de música daqui a pouco, vamos conhecer aqui os participantes do nosso Big Brother musical, hein? Hoje é dia de almoçar aquela feijoada gostosa no Carioca, gente.
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0: 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Valendo uma dúzia do troco 12 por 14 da Norte de Madeira, hein? Tá na Clube, tá bom demais, bom dia.

0: o nosso Bom Dia Clube, que volta a seguir com muito mais música. A seguir vamos conhecer os participantes do nosso Big Brother Musical. Aguardem, Teleclube tá bom demais, bom dia!
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11: Bom dia, eu atendo Kinka, o chapeludo. 5:29 na clube. Tá bom demais, já tem a

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1: Oi, bom dia, bom dia. 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E agora na Clube é o que, produção? Sério, agora na Clube é o Dentro ou Fora.
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1: Porque hoje é dia, né? Hoje é dia de Clube do Boteco.
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1: O César e Paulinho,
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1: Tá nosso Big Brother musical, hein? Preste atenção pra não fazer confusão, hein? Tem uma dupla aqui que parece, eles, o nome parece, lembra, mas não é.
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1: César e Paulinho.
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1: Vamos conhecer o segundo participante. O nosso paredão é triplo, você vota preliminar pra tirar do jogo.

vamos conhecer o segundo participante. O nosso paredão é triplo. Você vota pra eliminar, pra tirar do jogo. É César e Paulinha, aqui que é? É o Sandro Lúcio, meu.

0: Complicou, hein?
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0: Sandro Lúcio, Zezé e Paulinho, quem será o terceiro participante aqui do nosso?
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0: Quem será, hein?

0: de César e Paulinho, ou de Paulo e o Paulino.
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0: De Paulo e Paulino.
1: Dois.
0: Sandro Lúcio, César e Paulinho. A pergunta é: tchau, obrigado pra quem, gente? O chumbo na asa de quem? 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Agora quem vai sair do jogo, hein? Dentro ou fora? Quem tá aqui comigo? Opa!
2: Meu amigo Adil Batista, partiu.
0: Partiu?
2: Toca pra mim aquela do Zezé Camargo Luciano, quando a gente ama demais. Pra todos os amigos, principalmente você, meu filho. Partiu.
0: Abraço, Célia Mano Clara. Tá ligadinho no programa, hein? Olá, do Glego Cândido Rocha. Esse é o nosso programa. Bom dia, clube, moçada. Agora, na clube, é o Dentro Fora. A Rosilete tá ligadinho comigo. Bom dia, Rosilete. Aqui é o Toy.
3: Bom dia, meu amigo Adilson Batista Bento. Sérgio Soares, por favor, toca pra mim. Pra André Andrade, deixa as águas rolar. Fez pra toda a família clube, tá na clube, tá bom demais, tchau, obrigado.
0: Então, um abração pro seu amigo em Águas Claras, ligado comigo, hein? Aliás, um abração a todo mundo de Águas Claras na sintonia, Águas Claras, todo mundo ligado na clube, hein? Abração pra família Batista, hein? Meu amigo Valdaí, alô Valdaí, bom dia. Roberto também tá coladinho com nós aí, né? Mandou um abração pro meu amigo Pelé, lá no assentamento de Miragem, Ecoporanga. Lá em Águas Claras, hein, delegado Erenildo Juraci, bom dia pra vocês, hein? Agora na clube é dentro ou fora, chegou a hora de alguém desocupar a pista aí, não tem jeito, não tem choro, a regra é clara. Oi.
4: Bom dia, Adilson Batista. Adilson, manda uma música boa pra nós ir com o Nano Moreno aí, a música escolha.
0: Aham.
4: Fez pra todos os ouvintes da clube, você tá na clube.
0: Tá bom demais, tá. Tá bom demais. Sexta-feira, dia 12, dia dos namorados, hein?
4: Adilson Batista, chumbo na asa aí do Sandro Lúcio. Chumbo na asa dele.
0: Chumbo grosso? Coitado,
4: falou,
0: hein?
4: Adilson Batista.
0: Ô, gente, hoje é dia dos namorados. Você pode declarar aqui, tá? Você pode se declarar para o seu amor. Pode mandar música romântica, música apaixonada. A música, de uma certa forma, marcou a história de vocês, né? Ah, todo casal tem uma música que faz lembrar o início da relação.

0: amiga Helena, um abraço pra vocês. Alô, meu povo aí de Itamira. Meus amigos de Ponto Belo, Montanha, bom dia a todos aí. Alô, Ataleia. Oi.
1: Chumbo na Asa de Sandra Lúcio.
0: É, coitada, Adelaide. Olha, o Sandro Lúcio tem dois votos, hein? Dois pro Sandro Lúcio, César e Paulinho não tem nada, de Paulo e Paulinho também, por enquanto, não tem nada. 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
2: Deixei.
0: Oi.
2: Bom dia, Deus Batista, aqui é o Jacó.
0: Ô, Jacó, tá bom?
2: É, eu quero concorrer a dúzia de toco aí da lá da Água Doce Norte. Quer concorrer os 5 litros de gasolina também, falou? Quero uma música aí da Toalha Branca e oferecer pro Deon, Luiz Fiuza, o Samuel, a Dilma, a Eni, o Dunga, Casinho, todo mundo gostar da música, falou? Tchau, obrigado.
0: Valeu, Jacó, abraço você, meu parceiro. É o Jacó, tá faltando um Jacózinho pra nós. Bota pra moer. 5h43 aqui na Globo. Aqui eu sou. 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Oi.
3: Dia disso, né? Italiano aí.
0: Ô, Nazinho, tem chutinho, rapaz.
3: Moda boa pra nós aí. Ronaldo Adriano, nas ruas do mundo. Você pro Quinca. Baixei minha irmã lá no Paulista. Todos que estão curtindo a clube, tá na clube, tá bom demais. Chupa na asa aí de Paulo e Paulino aí. Manda eles ir passar.
0: Chumo na asa. Dia de Paulo e Paulino, eu voto do Nazinho. O Nazinho deu chumo lá de Paulo e Paulino, agora tem um voto. César e Paulino não tem nada. Sandro Lúcio tem dois. Dentro ou fora? Oi.
4: Adilson, bom dia.
0: Bom dia. Faça a barra.
4: Chumo na asa aí do César e Paulinho.
0: César e Paulinho.
4: Beleza. Um abraço. Tchau, obrigado. 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Falou? Um abraço, Seba. Tchau, obrigado.
0: Valeu, Seba. Abraço pra você, meu amigo. Grande Seba do táxi. Ligadinho pelo programa, hein? Abraço a todos os taxistas, toda a nossa região ligado com a gente. 5h44 na Clube, hein? 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Pica-pau, enverga o bico, cupim, corta a voz, tá? Oi!
5: Alô, Adilson, bom dia. Altair do Miracema.
0: Altair.
5: Gostaria de ouvir com Silveira e Silveirinha, Alma Vazia. Ofereço a você, Galvão, Garotinho, Luiz Antônio, Lindaura, Quincas, Russo da Barra do Ariranha, Gordo de Cuica, Zé Minhoca, Rosinha, trabalha com o amado Danilo do Açougue, Rei do Boi, Rei do Gato e Marcos Bar. Ok, bom dia, bom trabalho.
0: Valeu, Altair.
5: Alô, Adilson, bom dia mais uma vez. Altair do Miracema. Cartão vermelho para Sandro Lúcio. E eu quero concorrer aí os 5 litros de gasolina do posto F1 da saída pra Mantena, ok? Bom dia, bom final de trabalho.
0: Valeu, Daí, um abração, seu parceiro, bom dia. Tá ligadinho no programa, colado com nós, em nome do Açougue Rei do Gado. 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Oi.
6: Bom dia, Deus Batista, chumbo na asa de Sandro e Luz.
0: Coitado.
6: Quero participar do sorteio da gasolina do posto F1 da saída de Mantena. Tá na clube? Tá bom demais. Tchau, obrigado.
0: Tchau, obrigado, minha grande amiga Joselita. Olha, Sandro Lúcio na Berlinda, agora tem 4, hein? 4 pro Sandro Lúcio, 1 pro César e Paulinho, 1 também pro de Paulo e Paulinho. Hoje é sexta-feira, o dia todinho. É dia de clube do Boteco do Batidão Sertanejo. Eu digo, acaba não, mundão. Fecha não, Boteco. 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Oi!
7: Ei, Adilson, bom dia pra você, tudo jóia?
0: Tudo jóia. E Deus, Sânia?
7: Adilson, sextou, né?

0: Graças a Deus, hein?
1: Sextou. Então, no dentro ou fora aí, eu vou eliminar esse Sandro Lúcio aí, tá? E depois passa essa pra mim do César e Paulinho. Linda demais essa música.
2: Verdade.
1: Ofereço pra todos os ouvintes e pra você. Tchau, tchau. Com Deus.
0: Com Deus também, Dançane. Um abraço, você, guerreira. Bom dia, tá?
3: Como vai?
0: Ótima sexta-feira pra gente.
3: Ainda estou aqui.
0: É muito rádio ligado aqui, hein? Oi!
4: Aô, Adilson Batista, como é que tá? E o inhame?
0: Derretendo.
4: Tá rachando ou tá desmanchando?
0: Desmanchando.
4: Ô, Adilson, boa sexta-feira pra nós, né? Sextou, graças a Deus. Deus abençoe nós todos. Queria pedir uma música aí, rapaz. Uma música aí, o Amor de Primavera. Oferecer pra todos os ouvintes, pra toda a minha família. Oferecer pra toda a galera do Vaja Alegre. Pra toda a minha família, a família da minha esposa, pra todas as vaqueiramas, os panhadores de café.
0: Certo.
4: Pra vocês aí na rádio aí, beleza?
0: Beleza. Beleza
4: pra todos aí. Tchau, obrigado.
0: Valeu, Rony.
5: Adilson Batista, eu acho que o César Paulinho vai pegar o beco, hein?
0: Rapaz, deu sorte, pegou não, hein? Quem pegou terceiro aqui hoje foi o São Lúcio. Esse é o Bom Dia Clube, gente. Manda um abraço pra turma que chegou com nós aqui, ó. Meu amigo Josmar, bom dia, Josmar. Meu amigo Valdeci lá no Roda d'Água. Valdeci José Rosa. O Elinho e Manteiro, bom dia. Meu amigo Elcio Campos, Avanildo, bom dia. Meu amigo Matusalém Saturnino. Alô, Matusalém, um abraço, seu meu parceiro. Meu amigo Cavaco passou por aqui. Meu amigo Eunice, bom dia. Mas quem? O meu amigo Ozélio. Ozélio, um abraço, também passou por aqui, deixou um salve.
6: Bom dia, Dilson, aqui é a Grace.
0: Ah, não, Ozélio,
6: manda Grace. Manda uma música aí pro meu esposo, Ozélio. Te amar foi um erro.
0: Eita.
6: Mas eu erro outra vez.
0: Ê, paixão, hein? Valeu, minha amiga, abração, Deus abençoe vocês, hein? Mas quem? A Júnia. Alô, Júnia, Júnia do Táxi, abração pra você, minha querida. A Ivanilde no Baixo de Nobres, o Lucão no Palmo e tal, com o Madre Penha Prado, Paulão. Tanta gente com o rádio ligado, né? Meu amigo Divaldão, bom dia João Manuel, bom dia Gildo, bom dia Belga, bom dia Rosiane Vila Palmares, bom dia Elias Farias, sou de Omar Farias, minha amiga Leni lá em Monte Sinai, bom dia Leni, abraço pra amigo Vanderlei, também passou por aqui, Aparecido no bairro Colina, o Antônio Gentil no bairro, Antônio Gentil lá em Colatina, fazendo caminhada e ouvindo a gente, a Maria Pessana, bom dia Maria, o Agildo Barreto, o Telecão, bom dia, meu amigo Aguinaldo, alô Aguinaldo, um abraço a você, Romero Galdino, Romero delegado, doutor Francisco Deleque, lá na Serra, na sintonia. Tanta gente que acorda cedo e sintoniza o nosso abraço, nosso muito obrigado. Tá chegando o Teodoro Sampaio. É o Daniel Teodoro Sampaio, o prato do dia. 5:50 na Clube, tá na Clube, tá bom demais, bom dia.

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5: Momento do caminhoneiro, como sempre, dedicado aos amigos do trecho. A você que transporta o nosso progresso, a nossa gratidão, o nosso respeito.
8: Saudade quem tem paixão, amor.
5: Que Deus guarde e proteja todos que estão pegando estrada nessa manhã, hein? Vai devagar, pessoal, olha a serração, hein?

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4: Oi, bom dia, bom dia, bom dia. 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
4: Cotações agrícolas, vamos começar aqui pelo Café Conilon. Lembrando que a nossa fonte é Coabriel aqui do Espírito Santo, hein? É fechamento de ontem, quinta-feira, dia 10. Olha o café Conilon tipo 7,8, quanto é 13% de umidade, 5% de broca, está sendo comercializado a R$903 a saca, hein? Conilon tipo 7, a R$900 a saca. Conilon tipo 8, a R$890 a saca. Vamos ao café Arábica. Olha, o café Arábica, saca de 60 quilos, está sendo comercializado a R$1.412,22 a saca. O café Robusta, R$967,40 a saca. Vamos à cotação do cacau. Olha, o cacau, a saca de 60 quilos, está sendo comercializada a R$920. Cotação da pimenta do reino. Olha, a pimenta do reino está sendo comercializada a R$25,25 o quilo. Vamos à cotação do boi. Começamos aqui pelo boi gordo castrado, preço médio, aqui no Espírito Santo. É de R$316,48 arroba. Boi gordo inteiro. O preço médio de R$318,17 arroba. Vaca gorda. O preço médio de R$307,87 arroba. Vamos agora às vagas de emprego no Cine de Barra de São Francisco e no comércio local.
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0: Vamos começar aqui pelas vagas disponíveis no comércio local. Portanto, muitas vagas de emprego disponíveis em Barra de São Francisco, hein? Olha, gente, o restaurante Varandão segue contratando, hein? Restaurante Varandão contrata churrasqueiro, garçom, quem também segue contratando em Barra de São Francisco é o Alves Shop da Construção, hein? O Alves contrata para vários setores da loja com ou sem experiência. Quem também está contratando em Barra de São Francisco é a Casa do Glória Supermercado, contrata para vários setores da loja, hein? Com ou sem experiência. A Ciclolá está contratando. A Ciclolá contrata montador de bicicletas. Quem também segue contratando em Barra de São Francisco é as Drogaria Reis, que contrata operadora de caixa. Interessadas poderão deixar currículo no balcão das farmácias. Quem também segue contratando em Barra de São Francisco é o Supermercado dos Tênis, que contrata operador ou operadora de caixa. Interessados poderão deixar currículo no balcão da loja. E também segue contratando em Barra de São Francisco é a Embracon, que contrata aí, é consultor de vendas. A Embracon, ali em cima da academia Barra Fitness. Vamos às vagas de emprego no Cine de Barra de São Francisco agora.
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0: O auxílio de Barra de São Francisco a vagas e para ajudante de açougue, hein? E não exige experiência. É artifício de manutenção, não exige experiência. É auxiliar de cozinha, não exige experiência. Auxiliar de limpeza, não exige experiência. Auxiliar de serviços de alimentação, não exige experiência. Camareira de hotel, não exige experiência. É churrasqueiro, com experiência. Coletor de resinas, não exige experiência. Estoquista, não exige experiência. Farmacêutico, com experiência. Ajudante de pátio, não exige experiência. Garçom, não exige experiência. Marteleteiro, não exige experiência. Motofrentista, não exige experiência. CNH, operador de caixa, não exige experiência. Operador de máquina de fio, com experiência. Operador de ponte rolante, com experiência. Operador de prensa, com experiência. Pizzaiolo, não exige experiência. Polidor de granito, com experiência. Repositor de mercadorias, não exige experiência. Retocador convencional, com experiência. Agente de vendas de serviços, não exige experiência. Essas são as vagas de emprego no Cine de Barra de São Francisco. Mais informações, procure o Cine. Lembrando que as vagas poderão sofrer alterações sem aviso prévio. Vamos agora ao resultado de loteria, hein? Atenção, você que fez sua fezinha ontem. Ontem, quinta-feira, tivemos aí o sorteio da Mega Sena, hein? O concurso 3017. E as dezenas sorteadas da Mega Sena foram 4, 6, 26, 28, 32 e 45. A Mega Sena acumulou, hein? Tivemos ontem, quinta-feira, o sorteio da Quina. O concurso 7048. E os números sorteados foram 9, 25, 34, 56 e 70. A Quina também acumulou. Tivemos ontem, quinta-feira, o sorteio da Loto Fácil, o concurso 3708. E as dezenas sorteadas foram 1, 2, 4, 5, 6, 8, 9, 12, 16, 17, 18, 19, 21, 23 e 24. A Loto Fácil teve dois acertadores, hein? E cada um faturou o valor de R$ 996.700.16. E aí, alguém acertou na Loto Fácil? Alguém ficou rico aí?
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0: Bom dia, bom dia.
2: Bom dia.
0: Oi, bom dia.
2: Tô feliz.
0: Tá feliz, tá?
2: Bom dia, eu tô lindo.
0: Que bom. Bom dia, compadre, bom dia, comadre. Bom dia, meus guerreiros, bom dia, minhas guerreiras. Bom dia, meu povo lindo e abençoado. Bom dia, trabalhador, bom dia, trabalhadora.
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0: Bom dia com alegria, hein? Bom dia com gratidão. Bom dia com muita fé, com muito amor, com muita coragem. Bom dia, bom dia. Bora vazar na braquiária, meu povo. Bora pular no colanhão, bom? Vamos chegar o rei na jumenta. Bora tacar a peia sem dó.
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0: Vem. Bom dia. Bora de música, vou atender meu amigo Romero Galdino. Romerinho pediu, vamos atendê-lo, hein, Romero? Bom dia, Romero.
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0: Abração, amigo Washington, Low Washington. Bom dia, meu parceiro. Abração aí pra Esther. O Leonardo. Esther e Leonardo, um abraço pra vocês, bom dia. Bom dia, Rose. Bom dia, Ilza. Meu amigo Renato Bianchini, bom dia.

0: E o Bom Dia Clube volta já, hein? Renato Bianchetti, tamo junto. Alô, Irenilda Juraci, um abraço.
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8: Bom demais na Clube, vamos de Jornal da Manhã com o jornalista Matheus Rocha. Eu volto a seguir com muito mais música no seu rádio.
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8: 6:35, bom dia.
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0: ótima manhã para você de sexta-feira, 12 de junho de 2026, no Grupo Faustino de Comunicação, Rede Clube, 93.7 FM Minas Gerais, 103.9 FM Espírito Santo, Rede Barra Gospel, 105.9 FM Minas Gerais e 106.9 FM Espírito Santo, e Rádio 13 de junho, 99.7 FM Minas Gerais. Uma ótima manhã para você em todo o norte, noroeste, capixaba, leste mineiro, e a você acompanhando o Jornal da Manhã de qualquer lugar do Brasil e do mundo, através dos sites e aplicativos de nossas emissoras.
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0: Polícia Militar apreende quase 10 quilos de maconha após perseguição em Água Doce do Norte. Polícia Militar utilizará reconhecimento facial e drone durante o Mantena Rodeio Show 2026 em Mantena.
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0: Uma ótima manhã para você de sexta-feira. Neste momento, a temperatura é de 19 graus e a mínima prevista para hoje, a máxima será de 29 graus. De acordo com o site Clima Tempo, para hoje temos 30% de probabilidade de chuvas em nossa região. Umidade relativa do ar é de 79%, ventos a 8 quilômetros por hora.
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0: Uma ótima manhã para você de sexta-feira. 12 de junho, dia dos namorados, Jornal da Manhã. Na minha apresentação, o jornalista Matheus Rocha. Uma ação da Polícia Militar resultou na apreensão de quase 10 quilos de maconha em Água Doce do Norte. A ocorrência foi registrada durante a operação realizada por equipes da Força Tática, Patrulha K9 e Rádio Patrulha do 11º BPM. Segundo a PM, os policiais faziam patrulhamento pela rodovia ES-080, nas proximidades da ponte sobre o rio São Mateus, quando avistaram dois suspeitos em motocicletas às margens da via. Ao perceberem a aproximação das equipes, um dos indivíduos tentou fugir, perdeu o controle da moto e caiu. Com ele foi encontrado um tablete de maconha. O segundo suspeito também tentou escapar, mas acabou sendo abordado pelos militares. Durante as buscas, os policiais localizaram mais entorpecentes, dinheiro, materiais utilizados para o embalo de drogas. A cadela Atena da Patrulha K9 auxiliou nas buscas e encontrou outros 10 tabletes de maconha escondidos em uma área de pastagem com vegetação densa. Ao todo, foram apreendidos aproximadamente 10 quilos de maconha, R$5.770 em dinheiro, 3 aparelhos celulares e 2 motocicletas. Os suspeitos foram encaminhados à delegacia e todo o material foi entregue à Polícia Civil para as providências cabíveis.
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0: Uma ótima manhã para você de sexta-feira, 12 de junho de 2026, no Grupo Faustino de Comunicação, Jornal da Manhã. Na minha apresentação, jornalista Matheus Rocha. Uma ótima manhã para você na sua casa, se preparando para mais um dia. Para você que está trabalhando, desejo a todos um ótimo dia de trabalho, abençoado por Deus. A você no carro, no ônibus, no caminhão, obrigado pela carona. A você de todos os bairros, córregos, distritos, vilarejos, condomínios, fazendas, zona rural, você no campo, na roça, na panha de café, nas cidades vizinhas e de qualquer lugar do Brasil e do mundo. Todas as nossas notícias estão disponíveis no @clubefm103, nosso Instagram, é o maior portal de notícias e entretenimento de toda a região. Passando aqui pelo nosso Instagram com mais notícias, notícias rápidas.
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0: As Forças de Segurança de Minas Gerais deflagraram uma importante ofensiva contra o crime organizado na região do leste de Minas. Durante a operação PMMG 251 anos, a Polícia Militar Rodoviária, em uma ação conjunta com os militares do pelotão da 18ª Companhia Independente, intensificou as fiscalizações e diligências no município de Itabirinha. O foco principal principal da operação foi o combate à adulteração de sinais identificadores de veículos automotores e a clonagem de automóveis. No decorrer das fiscalizações e abordagens programadas, os militares identificaram elementos suspeitos que justificaram o aprofundamento das buscas durante a ação. Um dos indivíduos abordados apresentou forte nervosismo e comportamento incompatível com a normalidade. Em uma tentativa de ocultar evidências, o homem danificou o próprio aparelho celular e resistiu ativamente à prisão. Durante a conduta hostil, os policiais aplicaram os protocolos operacionais vigentes para contê-lo de forma segura. Logo em seguida, a equipe localizou a motocicleta e outros veículos que apresentavam indícios visíveis de adulteração, o que deu início a uma nova fase da operação.
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0: Mais aqui do nosso Instagram, arroba Clube FM 103. Casal de Barra de São Francisco cuida de dois filhos com doenças raras e precisa de ajuda. A rotina de Gleice e Oziel, moradores de Barra de São Francisco, é marcada por amor, dedicação e muitos desafios. O casal cuida dos filhos Stephanie e Adria, que convive com doenças raras e depende de cuidados especiais diariamente. Stephanie foi diagnosticada com distrofia muscular congênita e perdeu os movimentos aos 18 anos. Já Adrian nasceu com a síndrome de Sturge-Weber, descoberta quando ele tinha apenas 4 meses de idade. A doença comprometeu sua visão, sua fala.

propriedade rural, mas precisa conciliar o trabalho com assistência à família, estando sempre por perto quando necessário. Para ajudar nos custos com tratamentos, exames, consultas, deslocamentos e demais necessidades da família, será realizada a cavalgada beneficente Solidariedade, nesse sábado, dia 13 de junho, com saída às 10 horas da manhã no bar do Édio, no Córrego do Fuzil. Toda a renda arrecadada será destinada à família. Quem não puder participar também poderá contribuir por meio do Pix, em nome de Gleice Gonçalves. O Pix é o 107-992-537-66. Eu repito para você anotar, o Pix em nome de Gleice Gonçalves, para quem puder ajudar. 107-992-537-66. Está no nome de Gleice Gonçalves. Um gesto de solidariedade pode fazer a diferença na vida.

0: 32-537-66. Está no nome de Gleice Gonçalves. Um gesto de solidariedade pode fazer a diferença na vida de e até guinchados pelas autoridades. E pra gente fechar aqui as notícias rápidas, o nosso Instagram, Giro de Notícias, com os nossos repórteres Giovana Minahini, Gilmar Francisco e Rodrigo Alves.
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2: E Minas Gerais alcançou a menor taxa de desemprego desde o início da série histórica em 2012. No quarto trimestre de 2025, o índice de desocupação ficou em 3,8%. Esse resultado coloca o estado abaixo da média nacional, já que no mesmo período a taxa de desemprego no Brasil foi de 5,1%, segundo dados divulgados pela Fundação João Pinheiro e pela Secretaria de Estado de Desenvolvimento Social. Na prática, o índice atual indica que a maior parte das pessoas sem ocupação está em fase de transição entre um emprego e outro e não necessariamente enfrentando a falta de oportunidades de trabalho. Outro dado também que reforça o cenário positivo é o número de vínculos formais ativos. Em março de 2026, Minas Gerais alcançou 5,06 milhões de trabalhadores com carteira assinada ou vínculo formal. Esse foi o maior volume já registrado na série histórica e o comércio segue como principal empregador do estado. Para a rede Itaçate, repórter Giovana Minahini.
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3: Muito bom dia, ouvintes do grupo Faustino de Comunicação, notícia de Mantena. Mantena em festa nesse final de semana. A festa começa nesta sexta-feira e você com certeza é convidado especial. Prefeito Gentil e toda a sua equipe convida você para a abertura nesta sexta-feira do Mantena Rodeio Show 2026. Teremos na abertura Rodeio Mirim, teremos o Rodeio Oficial também. Músicas nesta sexta-feira, dupla Diego e Arnaldo e ainda banda Sigma Hits. No sábado, dia 13, aniversário de Mantena, teremos Rodeio Mirim, mais Rodeio Show e ainda no palco principal, Breno e Bernardo se apresentando e depois o fenômeno nacional Luan Pereira e ainda para fechar o sabadaço, sabadão na festa de Mantena, Fabrício é Show. 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Mantena Rodeio Show 2026, uma realização da Prefeitura Municipal de Mantena que começa nesta sexta-feira e você é convidado especial. Gilmar Francisco para o grupo Faustino de Comunicação.
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4: Excelente sexta-feira, adolescente de 13 anos morre após moto que pilotava ser atingida por carro em São Mateus. Um adolescente de 13 anos identificado pela polícia como Samuel Modesto Silva morreu após ter a moto que pilotava atingida por um carro no início da noite desta última quarta-feira na chamada região dos quilômetros, na zona rural de São Mateus, no norte do Espírito Santo. Fontes policiais detalharam a reportagem que ouviram de testemunhas que a vítima pilotava uma moto e foi passar na frente de um ônibus que estava parado às margens da rodovia S-381. Ao acessar a rodovia, o adolescente foi atingido por um carro. O veículo ficou no local, mas não há informações sobre o motorista. A polícia científica informou que foi acionada às 19h43 e o corpo da vítima, um adolescente de 13 anos, foi encaminhado para a Seção Regional de Medicina Legal da Polícia Científica em Linhares para ser necropsiado e depois liberado para os familiares. A Polícia Civil informou que as circunstâncias do acidente serão apuradas pela Delegacia de Infrações Penais e outras de São Mateus. Com informação de São Mateus, Rodrigo Alves para o Grupo Faustino de Comunicação.
0: Muito obrigado aos nossos repórteres Rodrigo Alves, Gilmar Francisco e Giovana Minahini. Essas e muitas outras notícias estão disponíveis no arroba Clube FM103, nosso Instagram, é o maior portal de notícias e entretenimento de toda a região.
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0: Uma ótima manhã para você de sexta-feira, Dia dos Namorados, 12 de junho de 2026, Jornal da Manhã. Na minha apresentação, jornalista.

Matheus Rocha. A Polícia Militar reforçará a segurança durante o Mantena Rodeio Show, que será realizado no Parque de Exposições de Mantena, que começa hoje, sexta-feira. Segundo o Tenente Maílson da Polícia Militar, todo o planejamento operacional foi preparado para garantir tranquilidade aos moradores e visitantes durante os dias de festa. Entre as ações de segurança, haverá uma base móvel equipada com sistema de reconhecimento facial, capaz de identificar pessoas com mandados de prisão em aberto logo na entrada do evento. Além disso, um drone da Polícia Militar será utilizado para monitorar a área da festa, auxiliando na prevenção e identificação de crimes como tráfico de drogas, furtos e casos de importunação sexual. O tenente também destacou a importância da conscientização dos participantes, especialmente em relação ao consumo de bebidas alcoólicas. A prioridade, além da diversão, é voltar para casa com vida, alertou. Essas foram as nossas informações para esta manhã de sexta-feira e todas elas estão disponíveis no @clubefm103, nosso Instagram, é o maior portal de notícias e entretenimento de toda a região. Jornal da Manhã volta para você amanhã, sábado, nesse mesmo horário, para o Grupo Faustino de Comunicação, Rede Clube, Rede Barra Gospel e Rádio 13 de Junho. Eu volto daqui a pouco, ao vivo, a partir de 8 horas da manhã, apresentando Alô Clube de 8 às 10 e de 10 ao meio-dia, o Clube do Fã na Rede Clube 103.9 e 93.7. Desejo a você, meu amigo, minha amiga, uma ótima sexta-feira, ótimo Dia dos Namorados, uma ótima sexta-feira abençoada por Deus. Um forte abraço a todos e até lá.

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2: De volta com o nosso Bom Dia Clube. Eu atendo meu amigo alemão do Claro, hein? Zezé de Camargo Luciano, quanto a gente ama demais. Nessa data especial, dia 12 de junho, dia dos namorados. Acaba não, mudão. Meu amigo Altamiro Tamirinha, rapaz, do Miracema, passou aqui, bateu um papo comigo, hein? Grande Altamiro. Zezé de Camargo Luciano, na Clube, bom dia.
3: Bom

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1: Bom dia. 7h20 aqui na Clube, todo mundo ligado, gente. Manhã de sexta-feira, tá um cara de sábado já, não tá? É porque é sexta-feira especial, né? Não é sexta-feira qualquer, é sexta-feira dos namorados. Aos casais apaixonados de plantão, um abraço a todos os casais aí. A você que namora, há quanto tempo você namora, hein? Independentemente aí do período que dura o seu namoro, né? Aliás, do período que você namora, né? Tem gente que namora aí há um ano, tem gente que namora há 6 meses, tem gente que namora há 10 anos, há 20, há 30, 40, 50. Um abraço aí a todos os casais aí que nessa data especial estão aí relembrando bons momentos. E claro, a vida não é só de rosa, não é sempre mil maravilhas. Se tem flores, tem espinhos também, é ou não é, pessoal? E a gente precisa romper e vencer juntos. Quem tá aqui? Opa!
2: Bom dia. Sextou, bora.
1: Ô Rose, bom dia!
2: Quero uma música bem bonita desse tal Diego Arnaldo aí.
1: Diego Arnaldo.
2: Parece pra todos na clube. Sextou
1: bonito aí.
2: Parece pro meu filho Matheus, pro mozão.
1: Ah, valeu, um abraço pra você, Rose. Obrigado, minha querida. Tá bom demais, Rose, bom dia. 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
3: Bom dia, Adilson Batista. Queria pedir uma música aí, Caminheiro. Oferecer pra todo mundo que tá na corda cedo pra trabalhar aí, então, ligado na rádio.

0: queria pedir uma música aí, Caminheiro.
1: Caminheiro.
0: Oferecer pra todo mundo que tá, acorda cedo pra trabalhar aí, tão ligado na rádio com vocês aí. E pro Casim, tio Casim, lá na propriedade do Dr. Deus.
1: Doutor Caizinho, meu amigão, hein? Gente boa, meu amigo, tá debaixo d'água. Alô, doutor Caizinho, um abraço, meu amigo. Bom dia, meu grande amigo Matusalém. Tá ligadinho comigo lá em Água Doce do Norte, hein? Aliás, Água Doce só dá clube, moçada. Opa!
2: Ô, meu jovem, bom dia. Manda a música alemão pra nós aí. Beijo pro Carlito.
1: Ah.
2: O Roninho Ogian. O Zé Patrícia, o Lemão do Clara, meu irmão Nani Topo Novo, minha namorada aqui. Só obrigado.
1: Valeu, Cavaco. Abraço, seu parceiro. Bom dia, Cavaco. Tá ligadinho comigo lá no bagaço. E dá um abraço pra família Rios. Também ligado com a gente. Meu amigo Chicão, tá ligado? Alô, Chicão, aquele abraço. Meu amigo Romero Galdino também tá ligadinho comigo. Hein? Aqui quem é? Opa! Oi!
3: Bom dia, Diz. Adios. Eu sou a Júnior da Vila Luciene.
1: E Júnior, tudo bem?
3: É, queria pedir a música do Hit, Menina Veneno, e oferecer pro meu esposo. E essa música marcou a nossa vida, né? Hoje é o dia dos namorados. Apesar de nós ser, né, sermos casados, nós ainda continuamos namorando.
1: Aí, ó.
3: Namorando. Valeu, obrigado, tenha um bom dia.
1: Valeu, um abraço, que Deus continue abençoando vocês, né? Casais, casados e namorados e apaixonados, hein, maravilha? 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Quem tá comigo aqui? Oi!
2: Bom dia, mas além da briga de esmatos, vamos pro público em Santo Luz, chumbo na área, Santo Luz.
1: Chumbo grosso?
2: Deus, quero participar do sorteio. Música romântica, música apaixonada. Oh. A música que eu sei também. Ah, música gasolina, imposto, FIBA, sair pra bater. Ele também quer participar do sorteio do estoco da Norte Barbeira de Abagosto do Tabaco.
1: Tá bom demais, hein? Valeu, Toy. Tamo junto, colado igual cano de garrucha. Manda um abraço, uma moçada que tá chegando com nós aqui. A dona Maria do Miracema. Ao Pico, alô Pico. O Pico tá ligadão comigo lá em Mantena. Dona Maria Alves na Miracema. A Elza Ferreira. O Thiago Júlio, bom dia, Nova Robadel lá em Mantenópolis. Minha amiga Kátia Ângela, bom dia, Kátia. O Edmilson Rodrigues, a minha amiga Serlei, bom dia, minha amiga Liquinha. Bom dia, meu amigo Lindomar, também ele tá atacando a Pensedol, Pedrinho Fiorotti. A minha amiga Nadir, alô Nadir. Alô, meu amigo, a Maria das Graças, tá ligadinho comigo, hein? O meu amigo Romário também ligadinho comigo, aquele abraço. Ó, lembrando, gente, que acontece amanhã, lá no Corpo do Fuzil, a partir das 10:30 da manhã, saída da cavalgada. Cavalgada beneficente, vale muito a pena você participar. O Felipe Faustino esteve lá ontem, né? Na casa da família, a qual a festa, isso era em prol, né? A festa era em prol desta família que o Felipe Faustino esteve lá ontem. Está no nosso Instagram, uma matéria fantástica. Dá uma espiadinha lá pra você conhecer a história. Da adolescente, né? E de uma criança que está precisando aí da nossa ajuda, da nossa união, e esse casal tá contando aí com o nosso apoio. Festa beneficente, vai ter cavalgada, vai ter ação entre amigos, né? Vai ter também muita coisa pra nas barracas pra comer. Vai lá, leva a sua contribuição. A contribuição é a sua presença, né? Se você comprar uma cartela, você já ajuda. Lá no Instagram também, no nosso Instagram, no @ClubeFM103,

0: tem a matéria lá para você conhecer a realidade da família. Você vendo o vídeo, você vai conhecer a realidade dessa família. E se você puder, você que está em outra cidade, né? De repente está em outro estado, até quem sabe em outro país, se você puder colaborar com qualquer valor, né? Lá no, na matéria, a nossa equipe deixou também lá o link, né? Deixou lá a chave Pix para você fazer colaboração com essa família, que com certeza vai ser muito bem-vindo a sua ajuda. Qualquer quantidade que você puder ajudar, né? Você que tá, não puder comparecer na festa, né? E comparecer já vai fazer com a contribuição lá, comprando a cartelinha, né? Comprando nas barracas. Mas quem está ausente, se quiser colaborar, é só lá na matéria, você vai encontrar o canal para você fazer aí a sua doação, a sua colaboração, tá certo, pessoal? Vamos unir força, que a causa é nobre, né? A causa é nobre. Ninguém é tão rico que não possa dar e ninguém é tão pobre que não possa receber. Aliás, é? Ninguém é tão rico que não possa receber, ninguém é tão pobre que não possa dar. Então vamos dar o que nós possamos, né? Que é a nossa força, a nossa união e o nosso melhor. De Paulo e Paulino.
1: 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Longe do país, então, nem se fala. 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

Poli, Poli no caminheiro aqui na clube. Meu amigo Cirei, tá ligadinho comigo, Leimanteira, bom dia. Bom dia, Derli Barbosa, em Boa Vista. A Laureni Décima tá ligadinha comigo, né? Bom dia, Laureni. Comadre Vanildo, bom dia. Bom dia, compadre. Bom dia, comadre. Bom dia, meus guerreiros e minhas guerreiras.

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0: tá bom demais, bom dia. Abração, minha amiga Aparecida, no bairro Colina Aparecida, bom dia. Minha amiga Nilza, lá em Montseny, alô, Nilza, é Montseny, né?
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0: Bom dia, minha amiga Sirlene, lá em Águas Claras. Ao meu amigo belga, a dona Maria, comadre Maria, compadre Pri.

ao meu amigo belga, a dona Maria, comadre Maria, compadre Primo em Boa Vista, hein? Os Além nem todos os santos, bom dia, Além. Comadre Vanilda, bom dia. Tá todo mundo ligado aqui na clube.

0: dia, bom dia, bom dia. Olha, pessoal, eu tô indo, vou ficando por aqui, tá? Matheus Zona tá na área pra te fazer a companhia. Nessa sexta-feira especial. Meu amigo Zé Montão, bom dia pra você, meu parceiro. Bom dia, minha amiga Ivanilde também ligadinha no programa. Olha, quem ganhou aqui hoje o 5 litros de gasolina do Poço F1 na saída pra Mantena foi o Márcio Teixeira. Cadê o Márcio, hein? O Márcio Teixeira de Souza. Ganhou 5 litros de gasolina do Poço F1 na saída pra Mantena, pode passar em até 8 dias e abastecer. Eu volto a partir das 16 com Batidão Sertanejo, com o Clube do Boteco, né? Com sorteio de um fato, cerveja latão. E o pau quebrando de acordo, hein? E daqui a pouquinho a gente se encontra no Cariocas. Bora almoçar comigo, hoje tem feijoada no Cariocas e muitas outras delícias. Em nome de todos os nossos patrocinadores, valeu demais, muito obrigado. Mateusão tá chegando. Matheus Rocha, bom dia!
1: Bom dia, bom dia, bom dia, meu amigo Adilson Batista. Bom dia, ouvintes da Clube. Tô chegando, hein? Continue ligado comigo. Vamos juntos até o meio-dia.
0: Cola que é sucesso e a Clube não para. Um forte abraço a todos, que é todo mundo com Deus e bem acompanhado, como sempre. Que a Clube não para! Valeu, meu amigo Altamiro, obrigado aqui pela sua visita. Tá na Clube, tá bom demais. Bom dia, tchau, obrigado.
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dia, bom dia, bom dia, bom dia, meu Brasilzão lindo. Bom dia, meu povo amado, querido, tô chegando, hein? 8:02, sexta-feira, sextou, hein? 12 de junho, 2026, dia dos namorados. Nosso Alô Clube está no ar a partir de agora. Seu amigo MR Matheus Rocha, te faço companhia até o meio-dia. 103.9 FM para Barra de São Francisco e todo o norte, noroeste e capixaba.

0: companhia até o meio-dia. 103.9 FM para Barra de São Francisco e todo o norte, noroeste e capixaba. 93.7 FM Mantena, Minas Gerais e o leste mineiro. Para você de qualquer parte do Brasil e do mundo, clubefm103.com.br. Vem!
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sexta-feira maravilhosa pra você na sua casa. Obrigado aí pela companhia, minhas amigas guerreiras lindas, maravilhosas, minhas companheiras de todas as manhãs, minhas amigas donas de casa, um beijo no coração de cada um, as suas lindas, tenha um lindo dia, a você que tá sintonizado no seu trabalho, obrigado aí pela companhia, Deus abençoe seu dia de trabalho, seja um dia iluminado, pra você que tá no seu carro, obrigado pela carona, no carro, no ônibus, no caminhão, obrigado pela companhia, abraço aí meus amigos taxistas, motoristas de aplicativo, galera das entregas, aos amigos caminhoneiros, obrigado pela carona, a você que tá ligado comigo em todos os bairros, córregos, distritos, vilarejos, condomínios, fazendas, zona rural, você no campo, na roça, galera Panha de Café, um abraço pra vocês, tenham todos aí um ótimo dia, a você que tá sintonizado comigo em qualquer parte do Brasil e do mundo, a partir de agora você é o convidado a participar comigo, 27995247575, valendo pra você no final aqui do programa Alô Clube, aquela 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Bom dia, no ar o nosso programa Alô Clube, chegando até você com muita música boa, alegria, informação e uma mensagem de fé para começar essa sexta-feira com um coração cheio de esperança. Sexta-feira chegou, hein? Graças a Deus. E com ela chega também aquele sentimento de gratidão por mais uma semana que estamos vencendo. Talvez essa semana não tenha sido fácil, talvez você tenha enfrentado desafios que ninguém conhece, talvez tenha sido preciso lutar contra o cansaço, contra as preocupações e até contra o desânimo. Mas você chegou até aqui, você venceu, está vencendo mais uma semana. Você continuou caminhando quando muitos obstáculos apareceram pelo caminho. E isso não aconteceu apenas pela sua força. Foi Deus quem te sustentou. Foi Deus que renovou suas energias quando você achou que não conseguiria continuar. Foi Deus quem colocou esperança no seu coração quando tudo parecia difícil. Por isso, nesta manhã, faça uma pausa e agradeça. Agradeça pela vida, agradeça pela saúde, agradeça pelo trabalho, agradeça pela família. Agradeça pelos livramentos que você viu e também por aqueles que nem percebeu. Porque quando olhamos para trás, percebemos que Deus esteve presente em todos os momentos da nossa caminhada. Que essa sexta-feira seja um dia de paz, de boas notícias, de portas abertas e de muitas bênçãos para você e para toda a sua família. Vamos falar com Deus? Senhor, meu Deus e meu Pai, nesta manhã de sexta-feira, nós nos colocamos diante da tua presença para agradecer. Obrigado por mais uma semana de vida, uma semana que estamos vencendo. Obrigado porque o Senhor nos guardou, nos protegeu, nos sustentou até aqui. Pai, quantas vezes pensamos que não conseguiríamos vencer certas batalhas, mas o Senhor esteve ao nosso lado. Quantas vezes as lágrimas caíram em silêncio e o Senhor nos consolou. Quantas vezes o medo tentou nos paralisar e o Senhor nos fortaleceu. Hoje eu quero apresentar diante de ti cada ouvinte da Clube FM, aquele que está feliz, aquele que está preocupado, aquele que está lutando contra uma enfermidade, aquele que está enfrentando dificuldades financeiras, aquele que está carregando uma dor que ninguém conhece. Senhor, visita cada coração neste momento, derrama a tua paz sobre os aflitos, renova as forças dos cansados, cura os enfermos, conforta os que estão sofrendo. Abre portas para aqueles que precisam de uma oportunidade. Pai, entra nos lares que necessitam de união, restaura relacionamentos, fortalece as famílias. Abençoa os trabalhadores que saem cedo todos os dias em busca do sustento. Guarda nossos filhos, nossos pais e todos aqueles que amamos. Livra-nos de todo mal, de todo acidente, de toda tristeza e de toda

armadilha. E quando o desânimo tentar nos vencer, lembra-nos que o Senhor continua no controle de todas as coisas. Que esse final de semana seja marcado por paz, saúde, proteção e momentos felizes ao lado das pessoas que amamos. Nós entregamos nossas vidas, nossos sonhos e nosso futuro em tuas mãos, porque sabemos que o Senhor nunca abandona aqueles que confiam em ti. E acreditamos que os melhores dias ainda estão por vir. Em nome de Jesus, amém! No ar, o nosso Elo Clube, Deus abençoe sua sexta-feira e prepare para você e o final de semana repleto de alegria, proteção e grandes vitórias. 8:08, primeira de hoje, Israel Novaes. Sextou! Bom dia!

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2: Tá na Clube, tá bom demais. 8:13, Zezé de Camargo, irmão da Lua, amigo das estrelas, bom dia.

Corações Egoístas, Leandro e Romário, Ícaro e Gilmar, pra você que na número 1 do seu rádio passou também, Zezé de Camargo, Irmão da Lua, Amigo das Estrelas, Ana Castela, Sula Miranda, Rédias do Poçante, Cleiton Romário, Zeneto Cristiano, Não Namora, e a primeira de hoje, Israel Novaes, sextou, 8:24, sextou também com a goleada de preços baixos da Casa do Cloro Supermercados. 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

0: 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Tá chegando pra você o nosso primeiro clássico desta manhã.
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0: Trio Parada Dura, Marília Mendonça, aceita que dói menos.

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1: 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Começando aqui com tempo e temperatura. Neste momento em Barra de São Francisco, 22 graus. Máxima prevista para hoje, 29 graus. A mínima de 18 graus. Não há previsão de chuvas para esta sexta-feira. Como eu disse ontem aqui, né? Amanhã tem probabilidade de chuva grande para Barra de São Francisco e 80% de probabilidade de chuva para o sábado de manhã. Amanhã pela manhã tem probabilidade de chuva. Já na parte da tarde e à noite, onde teremos a festa de Mantena, né? Não há previsão de chuvas para noite, tá bom, gente? Só na parte da manhã, a partir da madrugada já de sábado ali, a partir de 1 hora da manhã para frente até as 9 horas da manhã, tem previsão aí de 80% de probabilidade de chuvas. Umidade relativa do ar neste momento é de 78%, ventos a 10 quilômetros por hora. Abrindo aqui o nosso Instagram, deixa eu abrir aqui, o arroba Clube FM 103. Tem uma reportagem que está fixada lá no nosso Instagram. Um casal de Barra de São Francisco, né? Falei sobre no nosso Jornal da Manhã. O Felipe Faustino esteve lá conversando com os pais. A rotina de Gleice e Oziel, moradores de Barra de São Francisco, é marcada por amor, dedicação e muitos desafios. O casal cuida dos filhos Stephanie e Adrian, que convive com doenças raras e depende de cuidados especiais diariamente. Stephanie foi diagnosticada com distrofia muscular congênita e perdeu os movimentos aos 18 anos. Já Adrian nasceu com a síndrome Sturge-Weber, descoberta quando ele tinha apenas 4 meses de idade. A doença comprometeu sua visão, sua fala e sua locomoção, fazendo com que ele nunca tivesse conseguido andar ou falar. A família que mora no Córrego do Fuzil, onde enfrenta diariamente os desafios impostos pelas condições de saúde dos dois filhos. Por causa dos cuidados constantes, Gleice permanece em casa em tempo integral. Já Oziel trabalha como diarista em uma propriedade rural, mas precisa conciliar o trabalho com assistência à família, estando sempre por perto quando necessário. Para ajudar nos custos dos tratamentos, exames, consultas, deslocamentos e demais necessidades da família, será feito aí ou realizada uma cavalgada beneficente Solidariedade amanhã, sábado, dia 13 de junho, com saída às 10 horas da manhã no Bar do Édio, no Córrego do Fuzil. Toda a renda arrecadada será destinada à família. Quem não puder participar também poderá contribuir por meio do Pix. Qualquer valor tá no nome de Gleice, tá bom? Vou falar o número do Pix: R$1, R$2, R$10, R$1.000, o tanto que você puder ajudar essa família. Mas antes, se você puder também, antes de você ajudar, vê a história deles lá, tá em vídeo, tá lá com o nosso Felipe Faustino e você vai saber melhor do que eu estou falando aqui, se você assistir lá no nosso Instagram, no arroba Clube FM 103. O Pix está em nome da Gleice Gonçalves, é 107-992-537-66, tá bom? Tá lá também, está no nosso Instagram Pix, se você quiser, que tá me ouvindo, não conseguiu anotar, eu mando para você também aqui no nosso WhatsApp, tá? 107-992-537-66. O nome de Gleice Gonçalves. Um gesto de solidariedade pode fazer a diferença na vida de quem enfrenta grandes desafios todos os dias. Eu tenho o perfil também do casal que tá lá no nosso Instagram. Quem puder acessar lá e puder ajudar, fiquem à vontade, tá bom? 8:48 no nosso arroba Clube FM 103. Helicóptero do Notaé realiza transferência de paciente de Barra de São Francisco para Vitória. Na manhã de ontem, quinta-feira, uma aeronave do Núcleo de Operações e Transporte Aéreo Notaé realizou pouso no estádio Joaquim Alves de Souza, em Barra de São Francisco, para transferir um paciente do hospital ao seu Dr. Melgaço Filho para Vitória, capital do estado. Segundo o vereador Sargento Farias, a ação demonstra a importância do transporte aeromédico nos casos mais graves, em que o tempo pode ser determinante do grave. 8:49, giro de notícias com os nossos repórteres, Giovana Minahini. Bom dia, Giovana.
2: E Minas Gerais alcançou a menor taxa de desemprego desde o início da série histórica em 2012. No quarto trimestre,

0: trimestre de 2025, o índice de desocupação ficou em 3,8%. Esse resultado coloca o estado abaixo da média nacional, já que no mesmo período a taxa de desemprego no Brasil foi de 5,1%, segundo dados divulgados pela Fundação João Pinheiro e pela Secretaria de Estado de Desenvolvimento Social. Na prática, o índice atual indica que a maior parte das pessoas sem ocupação está em fase de transição entre um emprego e outro e não necessariamente enfrentando a falta de oportunidades de trabalho. Outro dado também que reforça o cenário positivo é o número de vínculos formais ativos. Em março de 2026, Minas Gerais alcançou 5,06 milhões de trabalhadores com carteira assinada ou vínculo formal. Esse foi o maior volume já registrado na série histórica e o comércio segue como principal empregador do estado. Para a rede Itasati, repórter Giovana Minahini.
1: Muito obrigado, Giovana Minahini. Repórter Gilmar Francisco, bom dia, Gilmar.
2: Muito bom dia, ouvintes do grupo Faustino de Comunicação, notícia de Mantena. Mantena em festa nesse final de semana. A festa começa nesta sexta-feira e você com certeza é convidado especial. Prefeito Gentil e toda a sua equipe convida você para a abertura nesta sexta-feira do Mantena Rodeio Show 2026. Teremos na abertura Rodeio Mirim, teremos o Rodeio Oficial também, músicas nesta sexta-feira, dupla Diego e Arnaldo e ainda banda Sigma Hits. No sábado, dia 13, aniversário de Mantena, teremos Rodeio Mirim, mais Rodeio Show e ainda no palco principal, Breno e Bernardo se apresentando e depois o fenômeno nacional Luan Pereira e ainda para fechar o sabadaço, sabadão na festa de Mantena, Fabrício é show. Domingo, dia 14, é a grande final para encerrar com chave de ouro, Rodeio Mirim, grande final do rodeio e no palco principal o cantor Branco Andrade e ainda o show nacional Humberto e Ronaldo. Mantena Rodeio Show 2026, uma realização da Prefeitura Municipal de Mantena que começa nesta sexta-feira e você é convidado especial. Gilmar Francisco para o grupo Faustino de Comunicação.
1: Muito obrigado, Gilmar Francisco. Repórter Leonardo Moraes, bom dia, Leonardo.
3: Minas Gerais registrou o terceiro maior déficit habitacional do país em 2024, com uma falta de 500 mil moradias. O estado ficou atrás apenas do Rio de Janeiro, com 513 mil moradias, e São Paulo, que lidera o ranking com mais de 1 milhão e 250 mil habitações. Os dados foram divulgados pela Fundação João Pinheiro, com base nas pesquisas do IBGE e do CadÚnico. A falta de moradias em território mineiro representou quase 9% do total verificado no Brasil, que somou 5,7 milhões de residências. Apesar do volume expressivo, o déficit em 2024 teve um recuo de 3,4% na comparação com o ano anterior. O levantamento também aponta que Minas concentra quase 11% dos domicílios brasileiros com ônus excessivo de aluguel. O estado ocupa a segunda posição nacional nesse indicador, superado apenas por São Paulo, que responde por quase 27%. A matéria completa com os dados detalhados você confere em diariodocomércio.com.br. Para Itatiaia, Leonardo Moraes.
1: Muito obrigado, Leonardo Moraes. 8:53. Aquela dica especial da nossa repórter Clarissa Guimarães. Bom dia, Clarissa.
4: Oi, gente. Hoje eu vou contar para vocês os benefícios do feijão. O feijão faz parte da alimentação básica de todo brasileiro. Rico em fibras, proteínas e com baixo índice glicêmico, ele ajuda na digestão, prolonga a saciedade e auxilia no controle do colesterol e do apetite, sendo um importante parceiro de quem busca uma alimentação equilibrada. O feijão carioquinha é fonte de cobre e nutrientes que auxiliam na prevenção de doenças, além de ser um ótimo aliado para o intestino. O feijão preto, muito usado na feijoada, tem alto teor de ferro, magnésio, ácido fólico e ainda pequenas quantidades de ômega 3, que ajuda a cuidar do coração. Já o feijão branco é rico em antioxidantes, além de ter uma substância que ajuda em dietas de controle de peso. Ele também é fonte de minerais como zinco, cálcio, magnésio e ferro. O feijão branco fortalece a imunidade e ajuda também a retardar o envelhecimento celular. Por fim, tem o feijão vermelho, comum em saladas frias e pratos com carnes vermelhas. Fonte de vitamina K, protege o sistema nervoso e ajuda a combater os radicais livres. Além disso, tem alto teor de fibras, contribuindo para a saciedade e a prevenção de enxaquecas e cálculos renais. Em Belo Horizonte, para a rede Itaçate, repórter Clarissa Guimarães.
1: Muito obrigado, Clarissa. Eu gosto de feijão. De quem não gosta, né, gente? Tem gente que come arroz com feijão, como feijão com arroz. Assim, o feijão é a maioria no prato. É muito bom. 8h55, essas e muitas outras informações no arroba Clube FM 103, nosso Instagram. Dentro de uma hora tem mais informações. Depois do break eu volto aqui com as primeiras participações. Tem muita gente aqui, já tem uma galera aqui pra mandar alô. 27995247575, valendo aquela marmitex gostosa do Pepitos, Petiscaria e Restaurante, valendo também R$100 em vale compras do supermercado dos tênis.
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2: A sertaneja tá nossa.
3: Tô de volta em 9:06. Todo mundo ligado aqui, ó.
2: Tá no clube.
3: Tá o quê, irmão?
2: Tá bom demais.
3: De ponta a ponta, só dá. Número 1 do seu rádio, 9:06, MR por aqui, seu amigo Matheus Rocha, continua te fazendo companhia até o meio-dia, girando as melhores nessa sexta-feira linda e apaixonante de Dia dos Namorados, valendo aqui pra você aquela marmitex gostosa do Pepitos e restaurante, fica aqui no bairro Irmãos Fernandes, pertinho aqui da nossa sede, da nossa Clube Efêmero. Você que vai almoçar no Pepito, passa aqui e visita a gente também, tá bom? Fica à vontade para visitar aqui a Clube FM. Tem para você também R$100 em vale compras do supermercado dos tênis. Oi, bom dia.
4: Bom dia, tudo bom?
3: Joia.
4: É Maria das Graças, Rodrigo da Barra da Sapucaí. Quero participar do sorteio do 100 do Mercadão do Tênis. Quero ganhar R$100.
3: Valeu, Maria das Graças. Joselita, bom dia.
5: Bom dia, meu amigo Matheus Rocha. Quero participar do sorteio do Mercadão do Tênis, dos R$100. Tá na clube? Tá bom demais.
3: Tá bom demais.
5: Obrigado.
3: Valeu, Joselita. Lucilene e Nico também, bom dia pra você. Obrigado a todo mundo aí de Santo Onofre, ao Paulo de Mantena, bairro Vila Nova. Bom dia, MR, também quero participar. Valeu, garoto. Abraço pra você, pra todos de Mantena. De ponta a ponta, só da Clube FM. Oi, minha amiga Mara, bom dia.
6: Bom dia, bom dia. Meu amigo Matheus Rocha, tudo bem com você?
3: Tudo bem, e você?
6: Graças a Deus, tudo bem comigo.
3: Que bacana.
6: Tô aqui na lavourinha também, colhendo um cafezinho. Quero concorrer aos R$100 do Mercadão Moda Infantil. E como sempre, né, Matheus? Ligada na Clube, tá bom demais.
3: Tá bom demais, minha amiga. Bom trabalho pra você. Oi, bom dia.
7: Bom dia, Matheus Rocha, aqui é a Sirlei de Mantena.
3: Oi, Sirlei.
7: Santos Prate 2. Você pôr o nome da minha neta, Estela Clara, na lista dos aniversariantes, que hoje ela tá completando seus 14 anos. Ela mora aí no Campo Novo. Estela Clara Matheus. Quero desejar o programa todinho de hoje para ela. Que Deus abençoe a cada um de vocês. Eu quero participar do sorteio.
3: Tá participando, Sirlei. Obrigado pela companhia lá em Mantena e parabéns pra Estela Clara. Felicidades, muitos e muitos anos de vida. Oi, bom dia.
8: Bom dia, Matheus Rocha. Matheus, só vim te falar mesmo que faz aquela música do Eduardo Costa, Fundo da Galpa, que eu ouvi, tá bom? Essa música pra você, todos aí da rádio, todos que vem ouvindo, tá? Obrigado, um abraço pra você.
3: Obrigado, Maria Alves. Obrigado pelo carinho, pela participação. Minha amiga Rose tá aqui. Ô, Rose, bom dia.
9: Bom dia, meu amigo MR. Sextou, né? Sextou.
3: Graças a Deus.
9: Para muitos, num dia especial. Para mim, na verdade, é um dia como outro qualquer, porque eu acredito que o amor, ele é uma planta que precisa ser regada todos os dias.
3: Verdade, não morre.
9: Então não basta a pessoa tratar mal o ano inteiro, agredir verbalmente ou de outras formas, trair e depois chega no dia dos namorados e vai lá, pega um buquê de R$200, R$300, entrega pra pessoa e fala eu te amo. Então esse acho que isso não é o suficiente. Amar é sobre cuidado, é sobre carinho diário. Eu amo meu mozão. Um beijo, ótima sexta-feira. Só música romântica hoje, gostosa, hein?
3: Valeu, Rose. Falou tudo, minha amiga. Hoje é o dia especial dia dos namorados, mas na verdade ela disse tudo aí, né? Tem que ser regado durante todo o ano, né? Uma planta que não é regada, o que acontece com ela? Né? Ela morre, né? Então, o casamento pode morrer, o namoro pode morrer, né? Então tem que ser regado todos os dias, tem que falar que ama todos os dias. Viver junto não é fácil, né? São duas cabeças, talvez pensam diferentes aí demais, né? Então tem que regar mesmo, Rose. Falou tudo, minha amiga, e tem que amar, demonstrar que ama, né? Tá na fase ruim. Amar quando tá tudo bom, quando tá com dinheiro na conta, quando tá com carrão, quando tá vivendo bem, é fácil demais, né? Agora, quando tá, o bicho tá pegando, quando tá sem dinheiro, quando tá sem nada, né? Sem emprego, quando tá doente, então, meu, aí que vem o amor verdadeiro mesmo, aí é mais difícil, né? Aí que a gente conhece quem é quem, né? Almi, bom dia, meu amigo.
10: Bom dia, Correia, aqui é o Almi.
3: Fala comigo, meu amigo. Abração pra você, obrigado pela companhia. Tem mais aqui, cadê? Elizabeth, bom dia, MR, tudo bem? Manda alô pra mim, pra dona Eunice, estamos ligadinha aqui no Córrego do Café. Alô, galera do Córrego do Café, valeu, Elizabeth, beijo no coração e também pra Eunice. Alô, meu amigo Silva, eu Silva aí, ó.
10: Ô, Matheus Rocha. Bom dia, Matheus.
3: Bom dia, irmão.
10: Bom dia também. Essa grande audiência que tem você, junto da clube. Matheus, eu queria pedir uma música com Eduardo Costa, os 10 mandamentos. E oferecer pra todos os namorados e todos os casais, entendeu? Que é marido e mulher também são namorados, né? Oferecer pra todo aí, dá um alô pro Silvio que eu tô te curtindo aí.
3: Valeu, meu amigo Silva, grande Silva, abração, irmão, obrigado pela companhia. Ô, minha amiga Elza, bom dia.
11: Bom dia, meu amigo, é a Elza Alcius Ferreira, que do Codes Laranjeiras, mandou uma pra gente que tem uma grande audiência. Eu gostaria de participar do sorteio aí do Mamitex e dos R$100 lá do supermercado Tênis. Coloca meu nome no sorteio, fazendo favor. Um bom dia pra você e fique com Deus.
3: Amém, Elza. Beijão no coração. 9:13. Sextou bonito. Bruni Barreto, bom dia.

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bom dia pra fazer um CPF novo. Wesley Safadão, dia dos namorados, aquele CPFzinho novinho, novinho, nada mal. 9:27, vou pro break, já eu volto, não sai daí não, é a última sequência do Alô,

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0: Clube tá bom demais, Tawane, Breno Major, som da faculdade, eu te esperarei, 9:46, nossa equipe de promoção chamando diretamente das ruas. Alô, JP, bom dia, garoto.
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1: 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Tá na Clube, Matheus?
0: Tá bom demais.
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0: Fechando muito bem o nosso Alô Clube desta sexta-feira, dia dos namorados. Hoje é dia de, dedinho de poliança. Hoje é dia de pedir ela, hein? Casamento. Já pensou? Já pensou, meu amigo? Thales Lessa, Luan Pereira, que amanhã estará em Mantena. Guilherme Benuto, dedinho de por aliança. Fechando muito bem aqui o nosso Alô Clube. 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Tá chegando para você agora, meu amigo, minha amiga, mais um giro de notícias para você ficar sempre muito bem informado aqui no nosso Alô Clube.
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0: 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Polícia Militar apreende quase 10 quilos de maconha após perseguição em Água Doce do Norte. Quase 10 quilos de maconha foram apreendidas. Uma ação da Polícia Militar resultou aí nessa apreensão de quase 10 quilos de maconha em Água Doce do Norte. A ocorrência foi registrada durante a operação realizada por equipes da Força Tática, Patrulha K9 e Rádio Patrulha do 11º BPM. Segundo a PM, os policiais faziam patrulhamento pela rodovia ES-080 nas proximidades da ponte sobre o rio São Mateus quando avistaram dois suspeitos em motocicletas às margens da via. Ao perceberem a aproximação das equipes, um dos indivíduos tentou fugir, perdeu o controle da moto e caiu. Com ele foi encontrado um tablete de maconha. O segundo suspeito também tentou escapar, mas acabou sendo abordado pelos militares. Durante as buscas, os policiais localizaram mais entorpecentes, dinheiro, materiais utilizados para o embalo de drogas. A cadela Atena da patrulha K9 auxiliou nas buscas e encontrou outros 10 tabletes de maconha escondidos em uma área de pastagem com vegetação densa. Ao todo foram apreendidos aproximadamente 10 quilos de maconha, R$5.770 em dinheiro, 3 aparelhos celulares e 2 motocicletas. Os suspeitos foram encaminhados à delegacia e todo o material foi entregue à Polícia Civil para as providências cabíveis. Olha aqui, deixa eu falar para você também, a Prefeitura de Mantena reforçou que o estacionamento oficial do Parque de Exposições será totalmente gratuito durante o Mantena Rodeio Show 2026. Em entrevista ao Grupo Faustino de Comunicação, o secretário municipal de Trânsito e Transportes, Alan, alertou os motoristas para que estacione os veículos, às margens da rodovia que dá acesso ao evento. Segundo ele, assim como ocorreu em edições anteriores, veículos estacionados em local proibido poderão ser multados e até guinchados pelas autoridades. Estacionamento, então, durante o Mantena Rodeio Show será totalmente gratuito. Giro de notícias com os nossos repórteres Alan Passos. Bom dia.
2: Pra galera que quer se inscrever no Enem e ainda não fez, prazo prorrogado, mas hoje acaba de vez, tá? enem.inep.gov.br. enem.inep.gov.br. Teve a prorrogação, a gente falou disso aqui nos últimos dias, mas agora, então, final de vez dessa história. Pra quem ainda não se inscreveu, tem essa última oportunidade pra se inscrever no site e pagar a taxa de inscrição. Agora, quem concluiu, tá concluindo o ensino médio em escolas públicas, na rede pública, não tem que pagar a inscrição, mas tem que se inscrever assim mesmo para poder ali indicar qual prova de língua estrangeira ele quer fazer, se inglês ou espanhol, ou também indicar, se for o caso, a necessidade de recursos de acessibilidade ou tratamento por nome social. Para quem tem que pagar, R$85, pagamento pode ser feito até o dia 17 de junho. As provas aplicadas nos dias 8 e 15 de novembro, dois domingos, em 10 mil locais em todo o país. Ampliação feita segundo o INEP. Dos estúdios da Rádio Itatiaia, em Belo Horizonte, para a rede Itasati, repórter Alan Passos.
0: Muito obrigado, Alan Passos. Repórter Laura Gorino. Bom dia, Laura.
3: Uma ferramenta usada há quase duas décadas para receber denúncias anônimas em Minas Gerais, agora também chega à internet. O governo de Minas lançou nesta quinta-feira o DDU Web, uma versão online do Disque Denúncia Unificado 181. Ele permite o envio de informações sem a necessidade de uma ligação telefônica. A nova plataforma pode ser acessada por computador ou celular e possibilita o envio de fotos, vídeos, áudios e links para auxiliar investigações. O sistema foi desenvolvido para manter o anonimato dos denunciantes sem armazenamento de dados pessoais ou rastreamento de IP. Segundo o superintendente de Integração e Planejamento Operacional da Sejusp, Bernardo Naves, o serviço mantém as mesmas garantias de sigilo que tornaram 181 uma das principais ferramentas de combate à criminalidade em Minas Gerais ao longo dos últimos 18 anos.
4: Agora a gente traz uma nova ferramenta, que é o DDU Web, que a pessoa, o cidadão, pode acessar o site através do www.denuncia181.mg.gov.br e ali contar com um formulário em que ele vai colocar as informações que eles têm, que ele tem sobre qualquer tipo de crime, levando às forças de segurança esclarecimentos e informações muito importantes, né, para a perseguição criminal e para as ações do Corpo de Bombeiros. É uma ferramenta que não visa substituir o telefone que a população já conhece. Ela visa acrescentar mais uma forma de acesso e algumas funcionalidades que são muito importantes e que podem trazer uma nova realidade no encaminhamento de denúncias para as forças de segurança.
3: Para a Rede Itasati, Laura Gorino.
0: Muito obrigado, Laura Gorino. Repórter Rodrigo Alves, bom dia.
5: Excelente sexta-feira. Adolescente de 13 anos morre após moto guibiloterva ser atingida por carro em São Mateus. Um adolescente de 13 anos, identificado pela polícia como Samuel Modesto Silva, morreu após ter a moto guibiloterva atingida por um carro no início da noite desta última quarta-feira, na chamada região dos quilômetros, na zona rural de São Mateus, no norte do Espírito Santo. Fontes policiais detalharam a reportagem que ouviram de testemunhas que a vítima pilotava uma moto e foi passar na frente de um ônibus que estava parado às margens da rodovia S-381. Ao acessar a rodovia, o adolescente foi atingido por um carro. O veículo ficou no local, mas não há informações sobre o motorista. A polícia científica informou que foi acionada às 19h43 e o corpo da vítima, um adolescente de 13 anos, foi encaminhado para ser

0: 19h43 e o corpo da vítima, um adolescente de 13 anos, foi encaminhado para a Seção Regional de Medicina Legal da Polícia Científica em Linhares para ser necropsiado e depois liberado para os familiares. A Polícia Civil informou que as circunstâncias do acidente serão apuradas pela Delegacia de Infrações Penais e outras de São Mateus. Com informação de São Mateus, Rodrigo Alves, para o Grupo Faustino de Comunicação.
1: Muito obrigado, Rodrigo Alves. Essas e muitas outras informações no @clubefm103, nosso Instagram, é o maior portal de notícias e entretenimento de toda a região. Daqui a pouco eu volto com o Clube do Fã, vou voltar direto com o seu alô, tá bom? Direto com a sua participação, valendo pra você cenzão aqui em Vale Compras, R$100 em Vale Compras do Supermercado dos Tênis.
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0: Bom dia, meu Brasilzão lindo, bom dia, meu povo amado e querido. No ar, o nosso Clube do Fã especial dessa sexta-feira, dia dos namorados, 12 de junho, MR por aqui, Matheus Rocha, te faço companhia até o meio-dia. Vai começar o Clube do Fã.
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0: Vem comigo, hein? Ótima manhã pra todo mundo. Como eu prometi antes do break, vou começar aqui o Clube do Fã mandando mais alô, mais abraço, sua participação comigo no 27995247575. Oi, bom dia.
3: Bom dia, Matheus Rocha. Quero participar do sorteio. Rosene Alves Pereira de Santo Antônio. Um abraço, feliz namorado, todos os namorados.
0: Valeu, Zeni, Santo Antônio, galera do Tatu, um abraço. Nayara, bom dia.
4: Bom dia, Matheus, Nayara Gomes do Bobé. Matheus, coloca meu nome no sorteio de R$100 do Mercadão Tênis aí.
0: Coloco.
4: Tá na clube, tá bom demais. Tchau, obrigado.
0: Valeu, Nayara, tá participando aqui dos R$100 do supermercado dos tênis. Oi, bom dia.
5: Bom dia, Matheus Rocha. Aqui é a Marinha Luiz e Bovista. Vai participar desse sorteio do Mercadão Infantil, hein?
0: Bom dia, Matheus. Adriano Pereira de Mantena, coloca meu nome no sorteio do supermercado dos tênis. É nóis. Valeu, Adriano Pereira de Mantena. Meu amigo Elcio Capoteiro, bom dia.
6: E aí, Matheus Rocha, fala comigo, rapaz. Aqui é o Elcio Capoteiro. Rapaz, manda um alô pra nós aí, ó. Manda uma música pra nós aí. Vou oferecer pra você e o Pumaço Bar, rapaz. Rapaz, nós tem que aparecer lá no Márcio, pelo menos tomar um refrigerante, ué. Bater um papo lá, ué. Fala comigo aí. Aqui, eu quero participar do Mercadão Moda aí, ó, dos R$100. E o outro prêmio aí que você tiver aí, ó. Eu ofereço essa música pra todos os ouvintes da rádio. E pra nós estamos aqui ralando aqui, mexendo no sofá velho aqui, mas fazer o quê, né? Aqui um abraço pra você, Deus te abençoe aí.
0: Amém, irmão. Um abraço, Elcio Caboteiro. Um abraço pra você, obrigado pela companhia. Oi, bom dia.
3: Bom dia. Ô, Matheus, eu quero concorrer o

0: Feijó da Vila Luciene.
1: Valeu, Zianira, tá concorrendo com 100 reais do Supermercado dos Tênis. Bom dia, quero participar dos 100 reais também do Vale Compra, Supermercado dos Tênis. É a Rúbia Nayara, Alto São Francisco. Valeu, Rúbia, beijo no coração. Rui, tem um bom dia, meu amigo.
2: Alô, Matheus Rocha, bom dia, meu amigo. Quem tá falando é o Rui. Oferece uma música aí pra minha mãe, a dona Zelita Braz. E oferece a todos os ouvintes. Coloca o meu nome aí no sorteio, valeu? Um abraço, amigo.
1: Valeu, meu amigo Rui. Oi, bom dia.
3: Bom dia, Matheus Rocha. Aqui é a Maria das Graças do bairro São Bernardo, Mantena. Quero participar do sorteio aí do Mercadão Infantil. Tá na clube, tá bom demais. Um bom final de semana pra vocês aí da família clube.
1: Valeu, meu anjo, a todo mundo aí do bairro São Bernardo em Mantena. Aquele abraço. Oi, bom dia. Cadê?
4: Bom dia, Matheus, passando aqui, né, pra desejar a todos os casais, né, um feliz dia dos namorados, né, mas, né, pedir o povo aí também que não exagere, né, porque 12 de junho é dia dos namorados, não primeiro de abril.
1: Boa, boa. Vamos
4: com calma, tá? Calma, porque... Né? Hoje as redes sociais é um trem danado, sabe?
1: Sim.
4: Mas o cara tá ali declarando pra mulher e o galinheiro dele tá sujo. Mas é isso aí, né? Aquele que não tem pecado, que atira a primeira pedra. Bom dia, Matheus.
1: Bom dia.
4: Ótima sexta-feira pra nós, né?
1: Bom dia, meu anjo. Bem lembrado. Hoje é dia 12 de junho, não é 1º de abril não, né, gente? Beijão no coração, Ilza. Obrigado. Oi, bom dia.
5: Bom dia, Matheus. Tudo bem com você?
1: Joia.
5: Feliz dia dos namorados pra você, pra todos que tiveram
1: o
5: clube, né? Pra aqueles casais que ainda amam, de verdade, com amor e respeito. É o mais importante, né?

0: Bom dia, bom trabalho pra você. E Deus abençoe o seu dia.
1: Amém, linda Aura. Oi, bom dia.
2: Fala comigo, ML. Aqui é a Laiane do Córrego da Fortaleza. Quero participar do sorteio aí, hein?
1: Tá participando, Laiane, Córrego da Fortaleza. Abraço, obrigado pela audiência. Oi, bom dia.
3: Bom dia, Matheus Rocha. Aqui é a Regilane, da Vila Gonçalves. Gostaria de participar do sorteio aí hoje. E lá do supermercado do tênis também.
1: Beijo, sextou,
3: hein? Romântico hoje.
1: Beijo, sextou. Nosso quatro palavras de vida vai falar aí sobre o dia dos namorados, tá bom? 10h20, daqui a pouco eu mando mais aqui, tem áudio pra caramba, que bom, né? Essa é a nossa Rede Clube, a maior audiência de toda a região. Sextou, né, Leonardo?

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1: Uma ótima manhã para você, sexta-feira, dia dos namorados. Nosso quadro Palavra de Vida no ar, 10 horas e 23 minutos. Para você sintonizado em 103.9, 93.7. A você de qualquer lugar do Brasil e do mundo. Para você que vai acompanhar também no nosso Instagram. Nossa mensagem estará disponível daqui a pouco também no nosso feed, o arroba Clube FM 103. Nosso quadro Palavra de Vida. Aproveitando o dia de hoje, dia dos namorados, dia 12 de junho. Ah, que data maravilhosa, data especial, né? Um dia que nos faz lembrar do amor, dos encontros, das histórias que começaram com um olhar, com um sorriso ou uma simples conversa. Mas o verdadeiro amor vai muito além das flores, dos presentes e das palavras bonitas. O amor verdadeiro é aquele que permanece quando dias difíceis chegam. É aquele que segura a mão do outro quando tudo parece desmoronar. É aquele que segura a mão do outro quando tudo parece desmoronar. É isso. É aquele que escolhe ficar quando seria mais fácil ir embora. Vivemos em um tempo em que muitas pessoas desistem uma das outras com facilidade. Ao primeiro problema, ao primeiro conflito, à primeira dificuldade, muitos escolhem abandonar aquilo que um dia prometeram cuidar. Mas o amor verdadeiro não é construído apenas nos dias felizes. Ele é provado nos dias difíceis. É fácil amar quando tudo vai bem. Difícil é amar quando surgem as lutas, os desafios, as imperfeições. O amor verdadeiro não é perfeito. Ele é paciente. Ele é compreensível. Ele sabe perdoar. Ele sabe recomeçar. Ele entende que ninguém é perfeito e que todo relacionamento precisa de cuidado, respeito, diálogo e dedicação. O amor verdadeiro não abandona na doença. O amor verdadeiro não abandona na dificuldade financeira. Não abandona nos momentos de fraqueza. Ele permanece, ele luta, ele acredita, ele vence. Por isso, nesse dia dos namorados, valorize quem está do seu lado, valorize quem está do seu lado. Valorize quem caminhou com você nos dias bons e também nos dias difíceis. Valorize quem enxugou suas lágrimas quando ninguém mais percebeu sua dor. Valorize quem acreditou em você quando nem você mesmo acreditava. Não espere perder para reconhecer o valor de alguém. Eu repito. Não espere perder para reconhecer o valor de alguém. Não espere a distância para sentir saudade. Não espere o amanhã para dizer eu te amo. Ame hoje. Demonstre carinho hoje. Abrace hoje. Agradeça.

agradeça hoje, porque o amor verdadeiro é um dos presentes mais preciosos que Deus pode colocar em nossa vida. E quando Deus está no centro de um relacionamento, o amor se torna mais forte que as dificuldades, mais forte que o tempo e mais forte que qualquer tempestade. Pense nisso. Agora vamos falar com Deus. Senhor meu Deus e meu Pai, nesse dia dos namorados queremos agradecer pelo dom do amor. Obrigado porque o amor nasceu no teu coração e foi entregue a nós como uma das maiores bênçãos da vida. Pai, abençoa todos os casais que estão ouvindo essa mensagem. Fortalece os relacionamentos, renova o carinho, renova a cumplicidade, renova a amizade e o respeito dentro de cada lar. Que nunca falte diálogo onde houver silêncio, que nunca falte perdão onde houver mágoa, que nunca falte amor onde houver dificuldade. Senhor, ensina-nos a amar como o Senhor nos ama, com paciência, com misericórdia, com compreensão, com fidelidade. Abençoa aqueles que estão enfrentando crises em seus relacionamentos. Restaura, Senhor, casamentos. Reconstrói pontes que foram quebradas. Cura feridas causadas por palavras, atitudes e decepções, Pai. Pai, visita também aqueles que estão sozinhos nessa data. Aqueles que carregam saudades. Aqueles que perderam alguém que amavam. Conforta seus corações e faz sentir o teu abraço neste momento. Que o amor verdadeiro nunca deixe de existir em nossas vidas. Que possamos valorizar as pessoas enquanto elas estão ao nosso lado. Que possamos amar mais, perdoar mais e agradecer mais. E que a tua presença seja sempre o alicerce em nossos relacionamentos. Porque quando o Senhor está presente, o amor floresce, amadurece e permanece. Nós entregamos nossas vidas, nossas famílias e nossos relacionamentos em tuas mãos e agradecemos por cada pessoa especial que o Senhor colocou em nosso caminho, em nome de Jesus. Amém. É o nosso quadro Palavra de Vida. Não esquece de mandar aquele abraço especial aí pro seu amado, pra sua amada, nesse dia dos namorados, um dia tão especial. Ó, beijo pra minha amada também, sempre na sintonia aqui do nosso quadro Palavra de Vida. Tá chegando pra cantar pra gente nesse dia dos namorados. Nada melhor do que eles, esse casal maravilhoso, Cassiano e Jairinho. Pra sempre te amo. Tá na Clube, tá bom demais. Bom dia.

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Ótima manhã pra você, 11:05, é o nosso Clube do Fã, oferecimento especial do Moreira, há 54 anos, o Moreira, sua mega loja da construção, é sua parceira para transformar sonhos em realidade. 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
0: 11 horas e 9 minutos. Bom dia para você aqui no nosso Clube do Fã. 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
2: Tô de volta, 11 horas e 15 minutos. Tá todo mundo ligado aqui na número 1. Tá o quê, irmão?
1: Tá bom demais.
2: De ponta a ponta, só dá.
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2: Sextou, bebê. Thiago Castelo, DJ Kev, bom dia.

0: Imagina eu, tenho o som do Eduardo Costa, o romantismo no ar pra você. Imagina eu, por falar em romantismo, João Pedro, JP, tá chamando nossa equipe de promoção. Bom dia, JP.
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1: 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Tá na Clube.
0: Tá bom demais.

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tô de volta, 11h43. Deixa eu mandar os últimos abraços aqui. Não vai dar tempo de colocar todos os áudios no ar, que são muitos e muitos e muitos. Mas deixa eu tentar pelo menos mandar um abraço aqui, ó, pra Creuza. Gravou o áudio também, obrigada. Márcia, obrigado aí pela companhia. O Fábio também. Eliette, tá do Campo Novo, um abraço pra você. Vera Lúcia, bom dia. Tião, Seba do Táxi, um abraço, Seba. Valeu, irmão, obrigado. Ô, Dilei Amaral, um abraço pra você. O primo de Boa Vista, alô, primo, um abraço. Volta aí, obrigado pela companhia. Maria Alves, bom dia. Edna, Edna, bom dia pra você, Edna, obrigado pela companhia. Ivanilde lá de Justinópolis, a mocinha tá por aqui também. Ô, mocinha, bom dia. Neuza Lopes dando bom dia. A Jaqueline, tá? Ô, Jaqueline, bom dia pra você, galera do bairro Colina.

do Córrego do Ouro, abraço, valeu. Adriano também tá por aqui, lá a galera de Mantena, Maria também, bom dia, Isabelle Lore, lá de Mantena, um abraço pra você, Derico do Churrasquinho, Luzia, bom dia pra você, a Sandra Maria do bairro Vila Nova também tá participando aqui do nosso sorteio, Reginaldo, um abraço pra você, Washington de Mantena, a Rosângela Honório do bairro Colina, um abraço, a Cátia Ângela da Vila Farinheira, a Maria Luciana Santa Angélica, beijo no coração. Adelaide José Salles também tá na sintonia. Francisco lá de Água Branca. O Paulo de São Gabriel da Paz.

0: música oficial do final de semana, a música oficial da sexta-feira. Tem que tocar ela, né? O Leandro Leonardo. Parabéns pra você que tá completando mais um ano de vida nesse dia dos namorados. Parabéns pra Estela Clara. Parabéns pra você, Osimar Cassiano. Meu amigo Danilo Cândido, lá de Itapirola. Danilo, um abraço, irmão. Sandrelli Kister, Jéssica Ramos, Adeni Bernardo, Glauciane Alves, parabéns. E Valquíria dos Santos. A cada um de vocês desejo aí muita paz, saúde, felicidades. Que essa data se repita por muitos e muitos anos. E vocês concretizem todos os sonhos. Parabéns a todos aniversariantes do dia. Parabéns pra vocês. E obrigado a todo mundo que participou aqui, centenas e centenas de participações. Me perdoa aí quem eu não consegui colocar no ar. Ficou muito áudio aqui pra trás, mas obrigado a todos que participaram. Quem tá ganhando aqui o cenzão de vale compras do supermercado dos tênis. Quem tá ganhando aqui, deixa eu abrir meu celular aqui, que a produção já mandou pra mim aqui, quem tá ganhando o cenzão ganhou aqui, ó, cadê ela? Maria das Graças, telefone final 4324. Maria das Graças, telefone final 4324, Barra da Sapucaia. Alô, Maria das Graças, foi a ganhadora hoje dos R$100 em vale compras dos supermercados dos tênis. Fica lá no centro de Barra de São Francisco. Negão tá na área, bom dia.
1: Cheio de amor pra dar.
0: Eita,
1: cheio
0: nós.
1: De amor pra dar.
0: O amor está
1: é
0: lá.
1: Hoje que eu vou desencalhar. Pois é, chegou o dia dos namorados.
0: Eu tenho vontade de casar de novo.
1: É?
0: É, ué.
1: Casa,
0: vou
1: pronto.
0: Casar de novo com minha mulher, se Deus quiser.
1: Renova aí os votos de casamento, pronto, é isso
0: não,
1: aí.
0: Eu não casei ainda não, tem que casar ainda. Ah, não é casado não.
1: É, mas vai juntado, casado.
0: É, vamos casar ainda, se Deus quiser.
1: No papel,
0: certinho. É isto.
1: Faço questão de ser o mestre de cerimônia. Não, casamento é mestre de cerimônia, não?
0: Tem também. Tem, né?
1: Não, mas tem outro nome que diz, mas tá bom, eu vou participar do casamento. Quero ler um texto bacana, uma coisa bacana.
0: Viu? Você que vai organizar tudo, então.
1: Não organizar,
0: só
1: você vai mandar o texto.
0: Só apresentar.
1: Boa. Faço questão.
0: Vamos lá, viu? Que seja feita a vontade de Deus sempre,
1: claro,
0: né?
1: Deus sempre quer o melhor pra gente, rapaz. Sempre quer o melhor. A gente que atrapalha de vez em quando.
0: É verdade.
1: Estamos de amarelo, nem clima da seleção brasileira.
0: Camisa nova, recebemos nossas camisas novas.

0: Nova da seleção, da clube.
1: No peito logo assim, pronto.
0: Eu, tá aqui já.
1: Bora.
0: Com a amarelinha pra amanhã.
1: 2-0 amanhã, Brasil.
0: Aí, ó. Eu sou sempre otimista, né?
1: É.
0: Eu coloquei 3-0 seleção brasileira. Também tá bom, né?
1: Tomara que você ganhe.
0: Não vamos tomar gol amanhã.
1: Não.
0: Vamos começar ganhando já no primeiro tempo. Exato. E vamos vencer por 3-0.
1: Fica tranquilo.
0: Isso.
1: E na final vamos ser campeões com o gol do Endrick.
0: Isso aí, é. Você lembra? Tem 24 anos que o Brasil foi campeão. Você lembra, né? Eu lembro. 2002,
1: né? 2002, eu tava
0: no Japão.
1: Eu tava em Lisboa.
0: Tava, aí, ó. Não, eu tava no Brasil ainda. Só fui em 2005.
1: Ah, você foi depois, então?
0: É, fui depois.
1: Então eu já tava lá.
0: Aí, ó.
1: Assistimos lá na Praça de Lisboa, lá, e colocaram um telão enorme.
0: Quando eu assisti lá em Londres, nós não ganhamos, não. Nós perdemos. Perdemos a Copa.
1: Eu tenho boas lembranças de 2002.
0: Aí, ó. Se Deus quiser, esse ano nós vamos ganhar também. Vamos pra cima.
1: Vamos sim, vamos sim.
0: Vai vir o Hexa.
1: Vai vir o Hexa.
0: Gol do Neymar na final. Pronto.
1: Tá bom. Um do Neymar, um do Endrick. Pronto. 2-0 no final. Tá feito.
0: Juazão, bom programa.
1: Um abraço. Valeu,
0: gente. Feliz dia dos namorados, hein? Eu tô indo lá pra Mantena, trabalho lá agora de 1 às 4 no nosso Show da 13. Amanhã eu volto também cedinho, se papai do céu permitir, com o Jornal da Manhã e mais uma edição aqui do Alô Clube, Clube do Fã. Abraço, uma manjada pra elas, lindas, maravilhosas. Eu deixo aqui um beijo no coração. Tá na Clube? Tá bom demais. Esquece não, gente, que
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1: Meio-dia em ponto aqui na Clube.

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Alô, meu povo, boa tarde pra todo mundo, ótima sexta-feira, sextou, papai chegou, negão tá na área, vai ter que me aturar até as 4 horas da tarde, nesta sexta-feira, dia 12 de junho, 2026, e não é uma sexta-feira qualquer, primeiro, é o dia dos namorados, né, pra você que tá solteiro aí, igual a mim, vou fazer o quê, né, quem sabe a gente se dá bem hoje nessa sexta-feira, e hoje, além de ser dia dos namorados, começa a festa aos 83 anos de Mantena, nossa querida Terra Boa, parabéns Mantena, Mantena Rodeio Show 2026 começa nessa sexta-feira, então, é uma sexta-feira diferente.

0: Antena Rodeo Show 2026 começa nessa sexta-feira. Então, é uma sexta-feira diferente, Dia dos Namorados, e hoje, abertura da festa de Antena logo mais no Parque de Exposições. É claro que a gente vai estar lá. E eu espero que hoje eu arrume alguém, né? Eu espero que hoje eu vou desencalhar, porque já faz um ano. Meio dia e dois aqui na Clube. Boa tarde pra você. Tá começando.
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0: E o clima vai ser mais ou menos assim, nesse clima de romantismo. Afinal de contas, é Dia dos Namorados. Então vamos caprichar na programação. Meio dia e três.

Agora meio-dia e 13, Diego e Vitor Hugo, Beijinha Cura, Marcos e Belotti, Sonho de Todo Casal, e abrimos bem com Vou Te Amar, música maravilhosa. Eu vou usar essa trilha hoje aqui, que é uma trilha mais tranquila, uma trilha mais relax, uma trilha mais romântica, porque hoje é Dia dos Namorados, então a pegada é diferente. É, vou caprichar aqui, a não ser as músicas da Divulgar, o resto eu vou tocar música romântica, porque é Dia dos Namorados, e a minha trilha pra falar aqui dos nossos parceiros é essa aí. É. É um dia especial, né, Gilmar? Um dia especial, então temos que caprichar. É o clima, o amor está no ar. O amor está no ar. Vamos juntos até as 4 horas aqui na Clube, com o nosso Clube Universitário. 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Juntos também, aqui na nossa programação, em nome de Loja Veste Moda, hoje tá, o sorteio da camisa da Seleção Brasileira é hoje, viu? O sorteio da camisa da Seleção Brasileira é hoje, no final do programa, então boa sorte para você, participe com a gente, só de você mandar o seu recado, só de você participar aqui do nosso programa, pedir a sua música, você já concorre à camisa da Seleção Brasileira da Loja Veste Moda. 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Abraço pro nosso amigo Cláudio, um abraço pra Luciana também. Loja Veste Moda, vender barato é com a gente, e no final do programa hoje tem camisa da Seleção Brasileira, teu sorteio, boa sorte pra você. Boa sorte pra você. 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
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Bom, participe com a gente pelo nosso WhatsApp, o nosso contatinho. Só de você participar, você vai concorrer à camisa da Seleção Brasileira. Sorteio no final do programa. Boa sorte para você. Meio dia e 20. Já que hoje é dia dos namorados, a programação é assim. Só para arrebentar os corações. Oh, meu Deus do céu. É hoje, é hoje.

5 aqui na Clube. Boa tarde pra você, Cleiton Romário, com Zeneto e Cristiano, não namora, Amado Batista, Maramar. Dia dos Namorados, programação especial pra você. 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Bom, continue participando, daqui a pouquinho eu vou atender aqui a Adelaide, a Silene Dalvo, Romário. A Mara da Verdura também tá mandando recado aqui. Manda seu recado pelo zap da Clube, tá valendo camisa da Seleção Brasileira, sorteio no final do programa. Boa sorte para você. Quem tá dando a camisa é a loja Veste Moda de Mantena, do nosso

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0: O lateral esquerdo Kaique pode se transferir para o Como da Itália, 15 milhões de euros, notícia que trouxemos na quinta-feira da semana passada. E cada vez mais ganhando forma, o técnico do Como já ligou inclusive para o Kaique, dando boas referências do time. Se o Kaique tá indo embora, tem Gabriel Rojas chegando. Diga lá, Lucas Barbosa.
1: Um abraço para você, Pancieri, e para todo mundo ligado no Jornal da Itatiaia. Pois é, Gabriel Rojas era aguardado em Belo Horizonte na noite desta quinta-feira, mas um imprevisto atrasou sua chegada. Por conta de uma forte neblina, o avião que transportava o lateral esquerdo não conseguiu pousar no aeroporto de Confins e retornou ao aeroporto do Galeão, no Rio de Janeiro. A expectativa é que Rojas chegue a Belo Horizonte no decorrer desta sexta-feira em um novo voo saindo do Rio de Janeiro. Quando chegar em BH, ele passará por exames médicos, assinará contrato e será anunciado pelo Cruzeiro. Volto com você, Pansy.
0: É isso então, Lucas. O Cruzeiro pode enviar proposta para o Racing para contratar o volante Santiago Sosa. Em Belo Horizonte, repórter Emerson Pancieri.
2: O Gustavo Scarpa pode sim deixar o Atlético ainda nesta janela de transferências. O Atlético está disposto a ouvir propostas pelo jogador que até aqui não se firmou com a camisa atleticana. Teve altos e baixos, seu talvez principal momento foi com o Gabriel Milito, lá em 2024, mas de lá pra cá o Gustavo Scarpa não conseguiu se firmar no time do Galo, inclusive nos últimos jogos nem vinha sendo utilizado pelo técnico Barba Domingues, ficava só no banco de reservas. Mas não é uma situação muito fácil, porque o Scarpa acabou de passar por uma cirurgia, não é nada sério, mas está se recuperando ainda dessa cirurgia. E outra coisa, ele já demonstrou interesse em ficar no Atlético até o término do seu contrato. Então, a diretoria, se realmente quiser negociá-lo, vai ter que sentar para conversar com o Gustavo Scarpa e com todos os seus empresários. E hoje tem reunião em Nova York dos clubes com a CBF. O assunto é a Liga no Brasil e o Pedro Daniel, CEO do Galo, vai participar dessa reunião em Nova York.
3: De Belo Horizonte, repórter Paulo Azeredo.
4: E falando dos cariocas, o futebol do Rio e do Brasil estão de luto com a morte do zagueiro campeão da Copa de 70 do México. Ele, o Hércules Brito Ruas, o Brito que formou o zaga ao lado de Piazza nesta Copa do Mundo. Piazza era jogador do Cruzeiro. Ele jogou mais de 400 vezes pelo Vasco da Gama e passou por outros clubes como Flamengo, Botafogo, Cruzeiro e Corinthians. Aos 86 anos, Brito veio a falecer em decorrência de um quadro de pneumonia. Seleção brasileira está nos Estados Unidos para mais uma Copa do Mundo. E com relação aos clubes, na movimentação desta janela, o presidente do Vasco, Pedrinho, não veio com os outros presidentes para a Copa do Mundo, até porque o Vasco precisa ajeitar várias questões aí, jogadores que estão sendo negociados, também contratações e a venda da SAP, jogadores que precisam reforçar o Vasco. Jair, ex-Galo, e duas cirurgias no joelho, jogando pelo Vasco, já está recuperado. No Fluminense, a diretoria está se movimentando em busca também de reforços, além de jogadores que vão deixar o clube numa boa reformulação para a sequência da Copa Libertadores da América, depois de uma primeira fase claudicante. O Fluminense terá de novo o Independiente Rivadavia pela frente. No Flamengo também não é diferente. A diretoria em busca aí de reforços e também observando como vão render os jogadores do clube que foram colocados na Copa do Mundo em diversas seleções. O Flamengo espera negociar alguns atletas, enquanto que busca também reforços. Um que pode deixar a equipe rubro-negra é o zagueiro Léo Ortiz. No Botafogo, as dívidas seguem sendo o centro das atenções e justiça extingue processo em que Textor reivindicava ser dono das ações da SAF. E o jogador Alex Telles foi eleito o grande destaque do Botafogo na primeira fase, mesmo não sendo convocado para a seleção brasileira. Repórter Wellington Campos.

0: convocado para a seleção brasileira. Repórter Wellington Campos.
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0: já teve.
1: 15 minutos agora faltando para uma aqui na Clube. Boa tarde pra você, Gustavo Lima. Interrogações. Teve também Minuto do Esporte aqui na Clube. As principais informações do. Agora, o clima agora é Copa do Mundo, né? O clima agora é Copa do Mundo.

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Agora 9 minutos faltando para uma na clube. Já já vou atender você, viu? Até agora não atendi ninguém aqui, mas já já vou atender você. Manda seu recado e você concorre uma camisa da Seleção Brasileira, sorteio no final do programa. Dia dos Namorados é assim.

0: Aqui na Clube, boa tarde pra você, ótima sexta-feira, sextou, dia de festa de Mantena, Mantena Rodeio Show que começa hoje, tem Diego e Arnaldo, tem banda Sigma Reis hoje na abertura, tem rodeio, tem rainha no rodeio também, vai ser bom demais. E dia dos namorados, né? Todo mundo convidado pra estar nessa grande festa nos 83 anos de Mantena que começa hoje e vai até domingo. 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Hoje eu fui de vaca atolada, polenta, arroz e feijão. Pensa no homem que comeu, viu, gente? Pensa no homem que comeu. Eu tô torto até agora, sim. Até meus 11, tanto que eu comi. Mas ao mesmo tempo tô cheio de energia. Cheio de energia porque a comida traz energia. Estou saciado. 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Uma em ponto aqui na Clube.
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0: Gilmar, pode gravar uma música com Luana Magalhães e Está Doendo por Dentro. Três para todos os ouvintes e quem tem na clube, né, Gilmar? Tá bom demais. Tchau, obrigado. Quero participar do sorteio da camisa da loja Veste Moda.
1: Tá, Gilmar Francisco. Tá na clube, tá bom demais, Gilmar Francisco.
2: Boa tarde, Gilmar Francisco, aqui é a Jaqueline do Bairro da Colina. Gilmar Francisco, eu quero concorrer a essa camisa da seleção brasileira. Coloca meu nome aí no sorteio e pedi você para passar uma moda, oferecer para minha família, para sua família. E excelente sexta-feira, abençoado sextou, hein? É, passa aí chapeludo aí para nós. Tchau, obrigado. Ótima tarde aí. Pra todo mundo que tá apanhando café. Tchau, obrigado.
3: Boa tarde, Gilmar Francisco. Aqui é o Urdilei, Lista Amaral da Colina, Bairro Francisco. Quer participar aí do sorteio da camisa aí do Brasil. E Brasil amanhã vai ganhar de 3-0. E eu mando, pede uma música aí do Vic Léo, qualquer um aí, manda pra todo mundo aqui da Colina aqui. E feliz dia dos namorados.
4: Boa tarde, meu amigo Gilmar Francisco, tudo bem com você, Gilmar? Graças a Deus, tá tudo bem comigo. Tô aqui colhendo um cafezinho. 3 horas vou parar e colher verdura pra feira de amanhã, né? E ó, Gilmar, mandar um alô para todos que estão ligados aí, que são muitos, né, Gilmar? E quero concorrer à camisa do Brasil. Tá na clube? Tá bom demais.

Chumazão, boa tarde, rapaz. Aqui, se puder, toca pra nós aí a música do Zezé de Camargo, o senhor, que você é pra judiar. Falou, e prazer pra todos, casados, namorados, hoje é feliz dia dos namorados, sempre feliz pra todos, desejo toda felicidade pra todos que estão namorando, aqui que tá começando, claro que hoje seja aquele dia maravilhoso, é um dia muito importante também, né, Gilmar? O dia dos namorados, os outros falam, né, o dia dos amores. E felicidade pra todos envolvendo o programa e pra todos. Alô? E pra você da rádio também, tamo junto. Uma boa tarde, bom trabalho. Manda um alô pra nós aqui na Praça de Meditação, que nós estamos ouvindo o programa aqui, Gilmar. Uma boa tarde, um bom trabalho. Tamo junto, é o Pico que tá falando. Feliz dia do namorado pra todos.

21 aqui na Clube Zezé de Camargo e Luciano. Se for pra judiar, Ed Brito e Samuel, muito estranho. Clima dos namorados aqui na Clube. 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

0: 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Agora 1:26 aqui na Clube.
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1: OB39 aqui na Clube. Ótima sexta-feira para você ligado aqui com a gente. Vamos juntos até as 4 horas. Nesta sexta-feira, Dia dos Namorados. E é dia que começa também a festa de Mantena. 83 anos.

0: que vai falar comigo? Alô, boa tarde.
1: Boa tarde, Gilmar Francisco. Aqui é o Leandro Vitória. Queria que você passasse aquela música. Estrelinha.
0: Estrelinha.
1: Para Paulo e Paulino, eu queria participar do sorteio.
0: Já tá.
1: Da camiseta da seleção pro meu avô. Meu avô, João Batista.
0: João Batista, valeu, um abraço, boa sorte. Ah, cadê você, Liquinha? Fala, Liquinha, cadê a Liquinha?
2: Gilmar, boa tarde. Eu também quero participar desse sorteio da veste moda aí, da camisa.
0: Ah.
2: Da camisa do Brasil aí, que se você não me der, eu não vou vestir, porque eu não vou comprar mesmo. E quero que você passe uma música pra mim de Paulo e Paulino, qualquer uma delas.
0: Ah, é?
2: Ofereço pra todos os meus amigos, pra todos vocês da rádio.
0: Que mais? Fala aí.
2: Gilmar, se você não me der essa camisa, eu não vou usar, porque eu não vou comprar.
0: Que isso?
2: Quero que você passe pra mim uma música de Paulo e Paulino, oferece pra todos meus amigos, pra todos vocês da rádio, pra toda minha família.
0: Tá bom.
2: Uma boa tarde pra você, um bom trabalho.
0: Valeu, Liquinha, aquele abraço. Tem que comprar, se não ganhar, tem que comprar a camisa. Que história é essa? 1h40 aqui na Clube. É, meu amigo Elcio Capoteiro, cadê o Elcio? Cadê o áudio dele aqui? Fala, Elcio, boa tarde.
3: Boa tarde, Gilmar Francisco. Fala comigo, meu amigo. Você abandonou nós, rapaz.
0: Abandonei.
3: Rapaz, aqui é o Elcio Capoteiro. Manda um alô pra nós aí, ó.
0: Ah.
3: Manda uma música aí, qualquer uma pra nós aí.
0: Tá bom.
3: Se tiver no seu alcance aí, manda pra nós uma música aí.
0: Uh-huh.
3: Aqui é o Elcio Capoteiro, tá aqui na capotaria. Aqui, feliz dia do namorado pra você aí, tá? Um abraço pra você aí. Aqui, manda um alô pra nós aí. Aqui é o Enzo Capoteiro.
0: Uhum.
3: Eu quero participar dessa camisa, hein? Quem sabe que eu ganho essa camisa aí, ó.
0: Quem sabe, né?
3: Tô precisando da camisa. A bandeira eu pendurei aqui, ficou de cabeça pra baixo, mas não tirei também não, deixa ela ali.
0: Valeu, meu amigo Elcio Capoteiro, aquele abraço, viu? 1h42 aqui da Clube, Alzeneira. Fala, Alzeneira, boa tarde.
4: Gilmar, boa tarde.
0: E aí?
4: É, coloca meu nome no sorteio aí, da seleção, da camisa da seleção brasileira.
0: Aham.
4: A Veste Moda tá sorteando com essa camisa e nós nos agradecemos muito.
0: Verdade.
4: É, Alzeneira da Silva Rangel, da Vila Luciene, se eu ganhar eu vou ficar muito feliz.
0: Eu também.
4: E eu gostaria de ouvir Tá Ruim, Mas Tá Bom. Passa essa música pra nós. É, acho que é Leão.

0: Gostaria de ouvir Tá Ruim, Mas Tá Bom. Passa essa música pra nós. Acho que é Leonardo
1: Leonardo
0: que canta ela.
1: Valeu, Zeneiro. Um abraço pra você. Andréia da Vila Santa Isabel. Fala, Andréia.
2: Ô, Gilmar, tudo bem, querido?
1: Tudo jóia.
2: Boa tarde. É André aqui da Vila Santa Isabel. Ô, Gilmar, toca pra mim a música do Zezé de Camargo.
1: É.
2: E aí eu ofereço pra todos os ouvintes, né? Pra você também.
1: Uhum.
2: E Dia dos Namorados, né? Pra todos nós. Temos os nossos namorados, todos nós casados, né? E tomara que você consiga uma companheira, amigo. Mas você vai conseguir.
1: Será?
2: Então tá bom. Hoje é dia de festa, né?
1: Quem sabe
2: então,
1: hoje?
2: Quem sabe lá?
1: Quem sabe hoje? Quem sabe hoje?
2: Ah, uma mineirinha.
1: Ih, rapaz.
2: Ou uma capixaba também, né?
1: Nossa Vamos lá. Senhora. Bom, eu vou.
2: Então tá, querido.
1: Eu já vou preparado, André. Quem sabe eu arrumo uma capixaba, uma mineira lá hoje, né? Se eu não arrumar nessa festa de bandeira, pode esquecer. Pode esquecer. Vou virar padre. Mas quem sabe é hoje. Quem sabe hoje eu acabo com essa solteirice. E por isso eu vou tocar essa música aqui, ó. 1:43.

12 minutos agora faltando para as duas aqui na Clube. Pedro Paulo e Alex Caltribit, que delícia. E Edson Yurison quer namorar comigo. 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

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Deixa eu mandar um abraço aqui para. Fala assim, boa tarde, Gilmar. Manda um abraço pra gente aqui, pro meu filho, pra minha filha Luciana e um feliz dia dos namorados pra todos. Sou Maria Aparecida do Córrego da Pratinha. Valeu, Maria Aparecida, aquele abraço pra você, viu? Obrigado pela companhia. Meu amigo Tatuzinho, grande Tatu, ele pediu aqui César e Paulinho, duas vezes você, e manda especialmente pra namorada da vida dele, a Duda, lá no bairro Nicolini. Valeu, Tatu, um abraço, Duda. Parabéns pra vocês no dia dos namorados. O Tatu manda, amigo Tatuzinho manda pra Duda, lá no bairro Nicolini. César e Paulinho, duas vezes você. Alô, meu amigo Teores, aquele abraço também. 1h52 aqui na Clube.

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1: 2:06 aqui na Clube. Tá na Clube, tá bom demais. Sextou, sextou, e é um sextou especial, viu? Um sextou diferente, diferente. Uma sexta-feira diferente, porque é sexta-feira, dia dos namorados. Parabéns a todos os namorados, os casais. Feliz dia dos namorados. E é claro que hoje começa a festa de Mantena também. Abertura hoje com Diego e Arnaldo. Tem também a banda Sigma Riz. A festa começa hoje e vai até domingo. É Mantena Rodeio Show 2026. O prefeito Gentil convida todos para participar. Grande evento. 3 dias de muito rodeio, muita

0: festa, muita alegria. Você é nosso convidado especial, tá bom? 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E tá com a gente aqui o vereador Rubens Delazare. Fala, Rubens, boa tarde.
1: Fala, João Francisco, tudo bem? Forte abraço a você, Felipe Faustino, todos da Rádio Clube FM, todos os locutores da Clube FM. Mandar um abraço, meu companheiro lá da Câmara, Elson Alves também, para todos que estão ouvindo, um abraço aqui do vereador Rubens Delazare. Ó, e eu quero participar também nesse sorteio, hein? Quero participar desse sorteio também nessa camisa da Seleção Brasileira.
0: Já tá.
1: Amanhã
0: já tá.
1: É dia de estreia da Seleção Brasileira. Verdade. Na Copa do Mundo. Um abraço, gente, bom final de semana.
0: E mais, Rubens, fala aí.
1: Mandar um abraço também pro nosso prefeito de Mantenas, o senhor Gentil aí.
0: Verdade.
1: Tá fazendo uma bela festa, vai começar esse final de semana agora. Um abraço toda a administração também de Mantenas, nosso prefeito Nivaldo Cribaço Francisco.
0: Valeu, Rubens Delazare, vereador, tá sempre ouvindo a gente, obrigado pelo carinho, 2:09 aqui na Clube. Quem tá ligado com a gente também, meu amigo Derlan Tatuagem tá com a gente, um abraço pra ele. O Jefim também lá de Nova Venécia, mas tá ajudando lá a turma lá. Valeu, Jefim, aquele abraço, Jefim, um abraço, Derlan Tatuagem tá com a gente, boa tarde pra vocês, ótima sexta-feira. E quem tá com a gente também, meu amigo Nanau, Namiro, lá no bairro São Bernardo. Alô, Namiro, aquele abraço pra você, grande Naná, tá sintonizado aqui na Clube também. Já daqui a pouco eu vou atender aqui a minha amiga Augusta. Já eu vou falar aqui com o JP, ele vai trazer aqui informação direto da Floricultura Rosa Linda. Já eu atendo o Arthur Dias, a Maria da Glória também, a Ivanilda, a Laiane, a Lindaura, a Elza, meu amigo Seba do Táxi. Daqui a pouco eu atendo vocês, já. 2:09 é o nosso Clube Universitário, com esse clima assim mais gostoso, mais romântico. Afinal de contas, é dia dos namorados. Vamos aproveitar. Tá solteira aí? A festa de manter é a chance, viu? É. Festa de manter é a chance pra você desencalhar de uma vez por todas aí. Boa sorte. 2:09

0: 2:15 aqui na Clube. Zeneto e Cristiano, cadeira cativa. De Paulo e Paulino, estrelinha com a Marília Mendonça. 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Vamos acelerar aqui, 2:19. Deixa eu ver aqui. Hoje tá corrido aqui, gente. Fala, Sebá no táxi, boa tarde.
1: Meu amigo Gilmar Francisco e Sebá. Tamo junto, misturado. Tamo aqui ouvindo seu maravilhoso programa, né? Passando aí pra desejar um abraço pra todos. A galera daqui tá na Clube, né? Tá na Clube, né? Tá bom demais, né? Um abraço aí. E feliz dia do namorado, quem tá namorando, né? Ele tá casado, mas tá namorando também, né? Alô, Gilmar, um abraço. Faça uma linda música aí, homenagem ao dia dos namorados.
2: Boa tarde, meu amigo. É a Elza Alves Souza Ferreira, aqui do Portes Laranjeiras. Manda um alô pra gente aqui, que tem uma grande audiência. Eu gostaria de participar do sorteio aí da camisa. Coloca o meu nome no sorteio, fazendo favor. Tenha uma boa tarde pra você. Fique com Deus.
3: Boa tarde, meu amigo. Tudo bem com você? Que Deus abençoe sua sexta-feira, abençoe o seu trabalho. É a Linda Oral da Vila Nossa Senhora da Penha. E participar do sorteio também, tá bom?
4: Ei, Gilmar, boa tarde, a Patinha da Colina. Faço uma música bem daquela, bem, você sabe que eu gosto. Eu ofereço para o meu esposo, feliz dia dos namorados para ele. Ele sempre vai ser meu esposo, meu namorado, meu grande amor, meu amante, meu tudo. Amor, te amo muito, Antônio Dias dos Santos.
5: Boa tarde, Gilmar, que é a Laiane do Corvo da Fortaleza. Quero participar do sorteio da camisa, hein?
0: Valeu, Laiane, aquele abraço, 2h21 aqui na Clube. E minha amiga Augusta, ela pediu aqui a música Amor Além da Vida com César e Paulinho. Ela manda pra quem, né? Ela vai mandar pra quem, né, Augusta? Meu amigo Ticonga, abraço pra você, Ticonga. Abraço, Augusta, casal gente boa, casal gente fina. Então, minha amiga Augusta manda pro Ticonga, pro maridão. Pediu César e Paulinho, Amor Além da Vida. 2h21.

10h27 aqui na Clube Gustavo Lima, Transa Pendente, César e Paulinho, Amor Além da Vida. 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

0: chamar Francisco, boa tarde. Eu quero participar do sorteio da camisa do Brasil. Ofereço o Dia dos Namorados para todos os casais, né? Especialmente o esposo Anso Campos e para todos que estão ouvindo a clube. Eu quero participar desse sorteio, eu tô aqui no trabalho, vai que eu ganho, né? Se eu ganhar, você me avisa que eu tô no trabalho, tem hora que eu tô perto do rádio, tem hora que eu não tô. Quem sabe hoje é o meu dia de sorte. Ivanilda Ferreira, da Vila da Penha.
1: Boa tarde, Gilmar Francisco. Eu quero participar do sorteio da camisa e quero pedir uma música do Zezé de Camargo e Luciano, Madrugada em Seu Olhar. Estou aqui fazendo chup-chup aqui e ouvindo o seu programa. Obrigada. Tamo juntos e misturado. E obrigado por me atender. E coloca meu nome no sorteio.

0: aqui da Clube, o nosso Clube Universitário até as 4. Hoje é dia dos namorados e hoje começa a festa de Mantena, 83 anos, a nossa querida Terra Boa. Mantena Rodeio Show, e logo mais, hein? Tem Diego e Arnaldo na abertura da festa, tem também banda Sigma Hits, amanhã tem Luan Pereira, show nacional, Breno e Bernardo, Fabrício Show, no domingo tem Humberto e Ronaldo, tem o Branco Andrade também, rodeio todo dia, rainha do rodeio, vai ser demais, estaremos logo mais lá, 2h46 aqui na Clube. Vou falar com o JP agora, porque o JP vai falar com a gente da floricultura Rosa Linda. Fala, JP, boa tarde.
1: Muito boa tarde, Gilmar Francisco, boa tarde, ouvintes da Clube FM, diretamente da floricultura Rosa Linda. 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
0: Então é isso, meu amigo Gilmar Francisco, tá na clube.
2: Valeu, tá na clube, tá bom demais. 11 minutos agora faltando para as 3, JP direto da Floricultura Rosa Linda. Bom, hoje é dia dos namorados. Eu achei que era só eu que tava abandonado, rapaz. Eu achei que era só eu, mas não. Tem mais um camarada aqui que tá abandonado. O Arthur que mandou colocar no ar aqui o áudio aqui. Ele tá falando aqui. Quem é? Fala, Arthur. Boa tarde. Oi.
3: Ô, Gilmar Francisco. Boa tarde. Bom, Anão.
2: E aí?
3: Sextou, Jorge?
2: Sextou.
3: Rapaz, hoje eu quero fazer um pedido pra você especial, sério mesmo. Ah. Já que hoje é dia dos namorados. Arruma a companheira com o nosso amigo Miguel Pires. Que é a mulher que tiver interessada aí, um cara bacana, gente boa, novo.
2: Olha aí.
3: Tem 18 aninhos. Arruma a companheira pra esse menino,
2: Miguel.
3: Esse menino tá na depressão danada aqui hoje. Fechou? Toca pra nós aí um sinônimo de amor. Só pra ele escutar, pra enjaquecer no coração hoje à noite.
2: Ô, Miguel!
3: Fala igual o caso do outro. Quem tiver pensando na proposta, pode entrar lá no Instagram, lá, Miguel Pires.
2: Ó. Oh.
3: O nome do homem lá, beleza? Valeu, Jorge, com Deus.
2: Tá o Miguel e eu abandonado. Nós vamos se dar bem hoje. Vamos arrumar alguém naquela festa, viu, Miguel? Vamos arrumar, ficar na beca, ficar bonitão. E hoje a gente vai se dar bem lá, eu e o Miguel. Hoje é o dia. Ô, Miguel, é pra você, viu? É pra você essa aí. Ai, meu Deus do céu, vamos brincar, né? Mas o negócio é feio, gente. Nesse frio tá fácil, não. 10 minutos agora faltando para as

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Amigo das Estrelas. Zezé de Camargo aqui na Clube do nosso Clube Universitário até às 4. 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A direção do meu amigo Léo. 3:15 na Clube, juntos também com o Chefão do Frango, frango assado aos domingos. 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Chefão do Frango, o mais gostoso e o mais barato. 3:16 aqui na Clube. Deixa eu mandar um abraço aqui. É, tá ligado com a gente o Reginaldo. Abraço pra você, Reginaldo. A Cátia Ângela também da Vila da Farieira. A Rosiane de Vila Palmares, um abraço pra você, Rosiane. A Rosiane Felicidade também tá com a gente, um abraço, muito obrigado. E o Almir, o cantor do sertanejo, também tá ouvindo a gente. Abraço pra vocês, tá todo mundo participando e concorrendo à camisa da seleção brasileira. O sorteio é daqui a pouquinho, no final do programa. 3:17 na Clube.

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2: 3:32 na Clube.
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2: Chegou o momento da nossa.
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2: A nossa mensagem do dia, uma linda mensagem pra você.
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2: A nossa mensagem de hoje fala sobre o encontro com a pessoa mais importante desse mundo. Quem será? Quem será? Quem é a pessoa mais importante desse mundo? Seu pai, sua mãe, seu marido, sua esposa, seu filho, sua filha, seu avô, sua avó. Quem será a pessoa mais importante desse mundo para você? Feche os olhos por um breve instante, respire fundo e solte o ar devagar. Nesse exato momento, o mundo continua girando lá fora em um ritmo acelerado. São dezenas de obrigações, mensagens para responder, problemas para resolver e pessoas que dependem de você. Você corre, cuida, acolhe e se doa. Mas, nessa correria diária, quando foi a última vez que você olhou para si mesmo? Se você olhar no espelho agora, verá a pessoa mais importante do mundo. Vou repetir. Se você olhar no espelho agora, verá a pessoa mais importante do mundo. Isso não é egoísmo. É uma verdade absoluta. A pessoa mais importante do mundo é você. Sabia disso? Sem a sua saúde, sem a sua energia e sem a sua paz interior, nenhuma outra engrenagem da sua vida funciona. Se você estiver vazio, não terá nada para oferecer aos outros. Cuide de você em primeiro lugar. Cuidar de si mesmo em primeiro lugar é um ato de responsabilidade e amor. Significa entender que você não é uma máquina. Você tem limites, cansaços e sentimentos que precisam de atenção. Perdoe os seus erros passados. Você fez o melhor que pôde com o conhecimento que você tinha. Respeite o tempo do seu corpo. Descanse quando o cansaço bater, sem carregar culpa por isso, viu? Descanse. Silencie a mente por alguns minutos. O mundo pode esperar um pouco enquanto você se reconecta. Reconecta. Aprenda a dizer não para o que te desgasta. Dizer não para os outros, às vezes, é dizer sim para a sua saúde mental. Você é o seu único lar definitivo. É a única pessoa que estará com você do primeiro ao último suspiro. Já percebeu que a maioria das pessoas não analisa esse fato? Porque você é o seu único lar definitivo. A única pessoa que estará com você do primeiro ao último suspiro. Você nasce sozinho e você vai morrer sozinho. Isso não significa que não devemos cuidar dos nossos. Claro que devemos cuidar dos nossos. Mas se você entender profundamente que se a sua vida terminar agora, o mundo continua. Seu filho e sua filha vão continuar vivendo. Seu marido e sua esposa, se ficar por aí, vai arrumar outro. A empresa que você tem vai ser tocada por outra pessoa. O mundo não vai parar. Já percebeu como é forte isso? Já entendeu? Se você morrer agora, a vida vai continuar. Seu cachorro vai pular no colo de outro dono. Sua mulher, seu marido vai arrumar outro. A casa será habitada por outra pessoa. Então cuide de você. Devemos cuidar dos outros, dos nossos. Mas cuide de você. Tem gente que deixa de viver por causa dos outros. Tem gente que deixa de cuidar de si, de viver por causa de outras pessoas. Gente, vou repetir de novo para ficar impregnado na sua cabeça, no seu subconsciente. Devemos cuidar dos nossos, sim, mas não esqueça da pessoa mais importante, que é você. Se você morrer hoje, a vida vai continuar. Vão chorar alguns dias, que é normal, alguns meses, mas depois vai esquecer, a vida continua. Tem gente que deixa de viver, tem gente que fica doente cuidando de outras pessoas e não cuida de si mesmo. Olha que absurdo que é isso. Eu sei que é duro ouvir isso, mas é necessário. A pessoa mais importante é você. Se você morrer hoje, a vida continua. Não vai parar. O comércio vai abrir de novo, o sol vai aparecer de novo, tudo vai continuar do mesmo jeito. O game, o jogo termina com você. A partir de hoje, mude a sua prioridade. Coloque-se no topo da sua lista de cuidados. Vista-se de otimismo. Lembre-se de que os dias difíceis passam e que você é muito mais forte do que imagina. Alimente a sua mente com pensamentos bons. Celebre as suas pequenas vitórias diárias. Trate-se com a mesma bondade e paciência que você dedica aos seus melhores amigos e parentes, ou mais chegados, cônjuge, sei lá. Quando você se cuida, tudo ao seu redor se transforma. A sua energia muda, o seu sorriso fica mais leve e o futuro ganha novas cores. Vá em frente com coragem, priorize a sua felicidade e lembre-se sempre: cuide de você em primeiro lugar. O mundo precisa da sua melhor versão. E a sua melhor versão só floresce quando recebe amor próprio, carinho e muita, mas muita autoestima. Cuidar dos nossos é fundamental, mas cuidar de você é fundamental.

Bruno Marrone aqui na Clube Inevitável e pelo César Isaac Marins, Deus é maior, Deus é maior. Igual a mensagem, cuide de você, viu? É, se priorize aí, porque a vida é dinâmica, é curta, tem que aproveitar, seja feliz, que é o mais importante. Bom, vamos agora saber quem faturou a camisa da seleção brasileira. Muito obrigado, meu amigo Cláudio, lá da loja Veste Moda de Mantena, que deu a camisa da seleção brasileira. O Brasil estreia amanhã, rapaz, um sabadaço. Vamos meter 3-0 amanhã no Marrocos. Eu falei 2, mas vou falar igual o Matheus. Vou falar de 3-0.

sabadaço. Vamos meter 3-0 amanhã no Marrocos. Eu falei 2, mas vou falar igual o Matheus. Vou falar de 3-0, né? Vamos ser otimistas. Bom, quem leva pra casa a camisa da seleção brasileira.

0: para mandar mensagem. Essa aqui é ouvinte mesmo, hein? Como a Dilson fala, ela, rainha da tijolada. Adelaide, fala aí, Adelaide, como é que é?
1: Obrigado, Gilmar.
0: Nada.
1: Gilmar, oi? Eu já sou cliente do Cláudio, há muitos anos.
0: Opa, pronto, então tá tudo certinho, você é cliente do Cláudio, tá tudo certo, ganhou a camisa da seleção brasileira, pode passar no Cláudio lá, na, aliás, pode passar, seria bom passar amanhã, porque aproveita, pega a camisa pra poder torcer pro Brasil, nós vamos meter um sapeca amanhã no Marrocos, vamos estrear bem, gente, vamos meter uns 2-3-0 naquele time logo e mostrar.
2: Ganha com autoridade.
0: Mostrar o cartão de visita, não, aqui é o Brasil, meu irmão.
2: Ganha com autoridade.
0: Ninguém tem 5 tiros igual a gente, não.
2: É verdade.
0: Né, Dilson? Ah.
2: Porque aquele ganhão tem que ser respeitado, né, Gilmar?
0: Exatamente.
2: Você pode estar passando naquele momento, aquela fase, mas, bom, a gente sabe que nós temos aí jogadores que podem fazer diferença, né?
0: Sem dúvida.
2: O Vinícius Júnior, Rafinha, o Endrick.
0: Endrick, verdade.
2: Né? Nós temos aí pelo menos uns 4 ou 5 jogadores que estão entre os melhores do mundo, né?
0: O Rafinha tá voando, Vini nem se fala, gente. Então, o Matheus Cunha também tá no City também, ou seja, são jogadores espetaculares.
2: E temos um treinador também que tem muita experiência,
0: fora,
2: né?
0: Fora do comum. O cara já ganhou tudo na vida, gente. Ganhou
2: e acima de tudo, não tá levando aquele peso, né? Ah, Brasil é favorito, o Brasil.
0: Eu gosto de contar assim, que o Brasil não é favorito, porque já chega mais leve na Copa.
2: Tira aquele peso, né?
0: Exatamente.
2: Aquela responsabilidade.
0: Exatamente.
2: Deixa o molecado se divertir.
0: Eu quero que se divirta mesmo. Adilson Batista tá chegando com o Batidão Sertanejo. A gente se fala domingo, porque eu tô de folga. Amanhã o Negão tá de folga. Vou aproveitar a festa de Mantena hoje. Eu vou arrumar alguém lá hoje. Minha solteirice acaba hoje, nessa sexta-feira.
2: Dia dos Namorados, você arrumou a namorada?
0: Eu vou botar uma beca bacana lá, pra poder apresentar e ver. Eu vou arrumar alguém lá hoje.
2: Olha, você fica esperto, que a nossa audiência é muito grande. E tem solteironas de plantão aí que vai colar no celular, hein?
0: Então eu tô agarrado. Eu vou pular lá de cima.
2: Você faz locução, né?
0: Vou fazer locução lá hoje.
2: Atenção, gente, Gilmazão Francisco. Todo mundo já conhece o Gilmazão. Ele vai estar no palco.
0: Negão careca.
2: Espera ele na descida do palco.
0: Pode esperar.
2: Ele tá solteiro.
0: Pode esperar.
2: Ele tá pro crime.
0: A primeira que apareceu, eu tô abraçando e pro abraço.
2: Ah, sério?
0: A primeira que apareceu, tô.
2: A chegar primeiro?
0: Dia dos Namorados. Dia 12, né? Adilson, um abraço, bom trabalho.
2: Valeu, Gilmazão.
0: A gente se fala, se Deus quiser, domingo às 8 horas da manhã. Grande abraço, fique bem acompanhados com Adilson Batista, com o Batidão Sertanejo. E logo mais, lá em Mantena, na abertura da festa, hoje tem Diego e Arnaldo, tem banda Sigma Hits, abertura, tem rodeio, rainha do rodeio, vai ser sensacional. 3 dias de festas, o prefeito Gentil faz o convite pra você participar, estaremos lá logo mais. Grande abraço e até domingo. Até as minhas pretendentes. Tô chegando.
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0: Oi, oi, oi, oi, oi. Alô, alô, gente, amiga, boa tarde, estamos chegando, hein? O nosso batidão sertanejo, o nosso batidão bruto especial dessa sexta-feira especial, hein? É uma sexta qualquer, não. Se a sexta já é esperada, imagina essa então, hein? É uma sexta pra lá de especial, sexta dia 12, dia dos namorados. Aguenta, coração! E hoje o batidão é especialmente para os apaixonados de plantão, hein? Combinado? Ah, você pode pedir sua música, mandar o seu alô, fazer aquela declaração de amor em forma de música. Aquela música que de uma certa forma marcou aí, tá? Aquele momento especial na vida de vocês, combinado? Escolha a sua e eu vou atender aqui.
1: Boa tarde.
0: Quer carona?
1: Quer carona?

o Batidão Sertanejo a partir de agora comigo, Adilson Batista. Na Barra de São Francisco, Clube FM 103,9, uma antena. 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Com muito prazer, meu povo, com muita alegria. E como sempre, muita, muita, muita gratidão, hein? Eu te faço companhia a partir de agora até as 19 horas com o melhor da moda sertaneja no seu rádio. Pode aumentar o volume aí. Dá um sorriso pra gente e fala assim, ô trem gostoso. Porque a partir de agora, moçada, a giripoca vai piar, viu? De acordo com o João. E o pau vai cair a voia, menino, daquele jeito. Porque aquele clube do Batidão, você sabe como funciona, né? Novidade. Olha que o sistema é bruto demais da conta, viu? A carga é pesada, é porrada, bichão. A porrada é certeira, rapaz. Aí que eu digo aqui não, pica-pau. Olha que eu sem vergo, biquinho danado. Aqui não, minhoca, que é enchimentado. Aqui, ó. É, concreto, rapaz. Vamos ouvir aqui o Baldoni, uma história com você, hein? Na máxima, na máxima. Assusta não, meu povo, é a turma do Batidão que está chegando, hein? E quando a turma do Batidão chega junto, é só festa, viu? Olha a preguiça e a tristeza, corta, corta, sai fora, sai vazado, rapaz. Aí que eu digo, cai na água, capivara, vem bala, hein? Chumbo grosso! Porque aqui na clube do Batidão, meu filho, do jeito que vem, nós taca a pé mesmo. Mas nós taca sem dó, rapaz. Sai, cachorro. Então chama na bota, moçada. Pra você que tá em casa, no trabalho, meus compadres, minhas comadres, meus guerreiros e minhas guerreiras, muito boa tarde, hein? O pessoal que tá aí também nos bares da cidade, churrasquinhos da cidade, as simpáticas, lindas e maravilhosas, dono de casa, boa tarde. Boa tarde, meus amigos taxistas, né? Meus amigos das pedreiras e serrarias, o pessoal da construção civil, muito obrigado. O pessoal da Pan de Café, sempre ligado com a gente, hein? Pra você do carro, do caminhão, da carreta, obrigado pela carona. Forte abraço a todos os meus amigos também aí, curtindo o batidão, tacando a pé, sem dó. Alô, galera do chapéu. Acaba não, mundão. Fecha não, boteco. Pra moçada de Mantena, alô, Mantena. Mantena está em festa, né? Mantena hoje está em festa, rapaz. Ô, trinjonado. Pra galera também ligado.

0: Antena hoje está em festa, rapaz. Ô, trinjonado. Pra galera também ligado comigo em Central de Minas, São João de Mantenim, Itabirinha, Vaz de Grande, Limeira, Divino das Laranjeiras, boa tarde. Alô, Barra do Ariranha. Abração a meu, a todos aí ligado no batidão. Em Nova Belém, meus amigos de Ataleia, Cuparaque, Galileia, São Félix de Minas. Oi, Mendes Pimentel, boa tarde. Forte abraço a todos também de Coporanga, Ponto Belo, Montanha. Oi, Vila Pavão, Vila Valério, Boa Esperança, Jaguaré, Pinheiro, boa tarde. Alô, alô, Nova Venécia, São Mateus, São Gabriel da Palha. São Domingos do Norte, alô Pancas, Águia Branca, Alto Rio Novo, Mantenópolis. Alô, Mantenópolis, boa tarde, hein? 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E como é que tá aqui, como é que tá aqui o nosso Canto Dança? Porque hoje é sexta-feira, é dia de...
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0: Ai, ai, ai!

se vencer, vai cantar meia hora sem parar, hein? E tem música, muita música apaixonada para os casais apaixonados nessa sexta-feira, dia 12, dia dos namorados. Será que o César e Paulinho vai ter vida fácil, gente? Será? Do outro lado tem!

0: Kiss. Pessoal.
1: E o amor de prima.
0: César e Paulinho. Aqui é de Paulo e Paulinho, né? Aqui, ó, do outro lado. César e Paulinho. O quase charás.
2: Como vai você?
0: Como vai você?
2: Estou aqui.
0: Você tá bem? Como é que tá? O Inhame.

0: que o batidão sertanejo do jeito que você gosta. Meu filho.
1: Ainda estou.
0: Está entrando no ar.
1: Vou remando.
0: Pra toda a nossa região, para o Brasil e para o mundo.
1: Tentando.
0: Vamos começar aqui com a moda chonada de Rio Negro e Solimões e com a participação dele que vai estar em Mantena hoje, hein? Ele vai estar em Mantena hoje, canta aqui com Rio Negro e Solimões, Luan Pereira e o Cowboy Chora. Chama na bota. Sextou, hein? Bonito. 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
1: Oi, batidão. Valendo aqui um fato, cerveja latão do Clube da Cerveja do Poço F1, hein? Ah, já pode ou tá cedo? Ah, é sexta-feira, dia dos namorados, e aquela cervejinha gelada tá esperando você lá no Clube da Cerveja, hein? Poço F1 na saída pra manter, né, meu povo? 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

0: 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Quem tá aqui, hein? Oi.
1: Deus Batista, meu voto vai ser pro César e Paulinho.
0: César e Paulinho.
1: Vencer, toca a música Duas Vezes Você.
0: Entrei.
1: Tá na clube?
0: Tá, tá bom demais.
1: Bom demais. Tchau.
0: Tá obrigado. Bom demais. No canto dança, no clube do boteco, a Joselita.
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0: Ela vai de César e Paulinho.
4: Como vai você?
0: Como vai você?
4: Ainda estou aqui.
0: Eu também. Colado igual Cândido Garrucha.
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0: Saiu na frente do Celzinho, Paulinho. Vão definir a parada hoje com 10 votos. 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Aqui. Será que César e Paulinho vai ter vida fácil, gente? Será, hein?

0: doido! Quero ver! Vem daqui, opa!
1: Ei, Adilson, boa tarde, Edilsânia.
0: Edilsânia, tudo bem?
1: Passa pra mim, Zezé de Camargo e Luciano, te amar, sim.
0: Entre!
1: Quero ver aqui com o meu esposo.
0: Olha, olha.
1: Muito.
0: Olha, olha.
1: Pra você também. Pra todos os ouvintes aí, tá bom, Adilson?
0: Valeu, Edilsânia.
1: Um abraço pra você e fique com Deus, tá?
0: Obrigado.
1: E no, dentro ou fora aí, meu voto vai pra César e Paulinho.
0: César e Paulinho.
1: Se eles vencer, passa pra mim, amor, além da vida.
0: Ei!
1: Tá bom? Um abraço.
0: Esse batidão hoje promete, hein? Esse batidão promete, hein?
2: Estou aqui.
0: Olha, César e Paulinho amplia 2-0, hein?
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0: Esse batidão hoje promete, hein?
2: Insisti.
0: Alguém tem um vinho pra tomar aí?
2: Vai, você.
0: O vinho cai bem hoje, hein?
2: Ainda estou aqui.
0: Opa!
3: Olá, boa tarde, Adilson Batista. Que é...

0: Tereza Sabino, do Córrego da Poá.
1: Ô, Tereza!
0: Tão ligadinho na clube. Tá na clube, tá bom demais.
1: Tá bom demais, Tereza.
0: Canta uma música de André e Andrade aí pra nós.
1: Valeu, minha amiga. Abração pra Tereza. Família toda ligada comigo na Poá e curtindo o batidão sertanejo. Bora de música, daqui a pouco eu entrego mais rápido, sabe? Já já vou atender o Romerinho aqui. Meu amigo Altair no Miracema, Adelaide, Rainha de Jolada. O meu amigo Barbosa do Táxi em Mantena, Maria da Glória, o Joel Bernardo, o Alderico Codiguica, Maria Camporeso, Ney em Águia Branca, o Florentino, o Russo da Barra do Ariranha, o Russo, um abraço, hein? Meu grande amigo Alcides, o Alcides Japão da Seda, Alcides. Grande amigo Alcides, hein? Abração pra toda a Polícia Civil, toda a Polícia Militar. E os amigos aí que trabalha em prol da nossa segurança. Alô, Cid, tamo junto, hein? Minha grande amiga Lindara também tá ligadinha com a gente. A minha amiga Maria Pestana, o Pedro Vieira. Alô, Pedro, gente boa. A Kátia. O meu amigo Kinka, o Cristiano da Atacana Peia, sem dó também, né? Felipe Rodrigo, ignora.

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0: Batidão! O Pedro Paulo e Alex aqui na Clube do Batidão.
1: Tá na Clube, tá bom demais. 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
0: Bom é pouco, moçada. Bom é pouco. E agora?
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0: Acaba não, mundão. Fecha não, boteco.

0: até.
1: E aí, é de Paulo e Paulino? Tá perdendo por enquanto, hein? Ô César e Paulinho, canta ou dança?

0: Alcides, um abraço, campeão. Já para trazendo, Alcides.
1: Fala, meu amigo Edilson Batista, como é que tá o inhame, moço?
2: Rachando de jogo, hein, rapaz?
1: Tamo aqui, batendo em retirada já, vamos pra Nova Venécia descansar o couro. Abraço, meu irmão, com Deus.
0: Alô, Alcides, um abraço, irmão, bom descanso, guerreiro. Deus te abençoe, vai com Deus. Sempre ligado aqui na Clube Curitiba, nosso batidão. Oi.
3: Adilson Batista, boa tarde.
0: Romerinho. Tá bom, Romerinho?
3: Adeus, se puder colocar a música aí dos carreteiros, pode pegar.
0: Vou pegar.
3: Especialmente pra você e pra todos, companheiros e companheiras, todos vaqueiros, vaqueiras, todos os apanhadores de café que tá na luta, tá chegando, o pessoal que tá mais distante chega na paz do Senhor Jesus.
0: Amém, irmão.
3: E pra todos, distrito da nossa cidade, todo morador da nossa cidade, convivido por vários de todos os distritos, valeu? E especialmente o nosso distrito do Monte Senil. Em nome do meu querido amigo João Negrino, eu deixo um abraço, um beijo no coração de cada um. Em nome do meu grande amigo João Negrino, toda a família Negrino. Valeu?
0: Valeu, um abraço, Romerinho. Um abraço, meu parceiro. Romero Galdini no bagaço, curtindo o nosso batidão sertanejo. E aí, pessoal, é canto ou dança na veia?
4: Como vai você?
0: Como vai você? Opa!
5: Boa tarde, Adilson.
0: Boa tarde, Elaide. Adilson.
5: Hoje eu quero ver uma música do Amado Batista, Eu Quero É Namorar.
0: Ah, danada! Os
5: ouvintes que entram na clube, né, Adilson? Tá bom demais.
0: Ah, danada!
5: Meu voto pra cantar, César e Paulinho. Se ela vencer, eu quero ouvir. Você é tudo que pedir pra...
0: Ela tá que tá hoje, hein? Ela tá que tá. Tô sofrendo. César e Paulinho amplia, hein? 3-0 pro César e Paulinho. Esse aí, ó. Essa dupla aí, ó. Se vencer, vai cantar 3 modas. 3 não, hoje é meia hora, né, bicho? Hoje é meia hora de moda, hein?

0: Gol de Cuenca. E aí, pessoal? Lá no Márcio Bar, todo mundo ligado, hein? Abração pros meus amigos também no bairro Sério do Paulo, ligado com a gente na Vila Luciene, hein? Aí no Espetinho Pionte, tem espetinho quentinho saindo lá na hora, hein? Abração pro Pedrinho do Churrasco. Alô, Pedrinho! Meus amigos também aí no o Pepito! Pepito! Tá ligado aqui, hein? Aquele chopp gelado, aquele churrasquinho da hora também, jantinho do Pepito tá saindo. Vem pra cá, você também! Opa, quem tá aqui, Adilson? Deixa o povo lá, meu filho.
1: Alô, Adilson Batista, boa tarde. Altair do Miracema. Gostaria de ouvir com Pedro Bento Zé da Estrada, Dia Mais Lindo da Vida. Ofereço a você, Glaucio Garotinho, Luiz Antônio Daura, Seba do Táxi e menininho do Campo Novo. A Rosinha que trabalha com o Amado, o Danilo lá do Açougue Rei do Gado, o Márcio Bar.
0: Márcio Bar!
1: E a todos os ouvintes. E gostaria de concorrer os prêmios aí do posto F1 da saída de Bandeira, ok?
0: Valeu,
1: boa
0: tá tarde, aí!
1: Bom trabalho.
0: Obrigado, meu amigo. Tamo junto, colado com a Cândida Roxa. É porque Catitu fora da manada vira papá de onça, hein? Oi!
2: Diz Batista, boa tarde, meu irmão. César e Paulinho.
0: César e Paulinho amplia. Que é isso, bicho? Tá me surpreendendo, hein? Tá me surpreendendo, hein? 4-0. Mas, na verdade, eu até entendo. Eu até entendo. Pra ocasião, César e Paulinho tem mais músicas que faz sentido, né? Combina mais a ocasião, né?
3: Como vai você?
0: Bom, tudo bem que o jogo já tá começando, né? Vou definir com 10 votos a parada hoje.
3: Quase morto.
0: Não dá pra brincar com. Não dá pra brincar com o de Paulo e Paulinho, não, menino?
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0: Mas já é uma boa vantagem pro César e Paulinho, né?
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0: E o coração, como é que fica, bichão?
3: Vou remando com.
0: É bate, não! Apanha!
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0: Igual vaca, não.

0: mundão. É, shalom, boteco. Alô, Baixos Bar. Oi.
1: Boa tarde, meu amigo Adilson Batista, que é o baianinho do assentamento.
0: Ô, Beni. Fala comigo, Beni.
1: Boa pra nós aí, Adilson Batista. Seu amor ainda é tudo.
0: Ô, Bruto.
1: Romineiro e Marciano, quero oferecer meu amigo Quinca Cirilo, oferecer meu amigo Eduardinho, oferecer meu amigo Alemão Militar, oferecer pra minha esposa, Tocho, Velvino, Cainá, Capivara, que leva ele
0: fogo. Fogo grosso, Capivara. Olha o Beninho, alô, meu povo do assentamento, Três Corações, alô, Valdeci, alô, Grandeio, um abração pra vocês. Meus amigos aí no Cascudo, ligado com a gente, hein? A tia Ana, ligadinha comigo na Pai, o Edson Coelho, a família Coelho, o Telecão, alô, Jozão, alô, Juarez, Fagundes, aquele abraço. Abração, minha grande amiga Maria, Maria da Glória, tá jogando as capivaras na água, hein, Maria? Você gosta, hein, Maria? Você gosta de jogar capivara na água, hein? Vai na água, capivara, que ela vem bala. Chumbo grosso. Vai você. Alguém conhece a figurinha da capivara, gente? Aqui. Quem tem a figurinha da capivara aí no WhatsApp? A Maria da Glória tem a figurinha da capivara cair na água. Mas eu te amo. Opa!
1: Aqui, se ocorreu, faz latão servido, clube da cerveja, o posto é fio, na saída para a mantena, que o Joel Bernardo, a Silva de Grande Taunta, volta para cantar César e Paulinho. Tenha uma boa tarde.
0: Valeu, um abração, Zé, meu grande amigo Joel, ele foi de César e Paulinho também, né? César e Paulinho?
1: Voto pra cantar César e Paulinho.
0: César e Paulinho chega o quinto voto, bicho. 5-0. Até agora me surpreendendo muito, hein? É de Paulo e Paulina, é respeitado. 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Ô, mano acabado, fala o cor de cuica!
2: O cor de cuica? Muito mal feito. Sai cachorro!
0: Sai cachorro!
2: É, toca pra nós aí com o André Andrade, deixa essa água rolar, vai lá pro Ataí do Miracema, pro Legão da Prefeitura, vai lá pro Ataí do Poste, vai lá pro Zé Coveiro, e para as demais pessoas que tiverem na escuta e gostar da música, se eu for atendido, eu vou mais muito obrigado.
0: Valeu! Abração, meu grande amigo Alderico, o coro de cuica! Feitas de amor. Dança, moçada. 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Opa!
3: Deus, boa tarde.
0: Boa tarde.
3: O meu voto vai pro de Paulo e Paulino. E a música que era essa aí que se passou, eu queria mesmo eu.
0: Algemas.
3: Ela é linda também.
0: Verdade.
3: Muito obrigada.
0: De Paulo e Paulino agora tem um, hein? A César e Paulino continua na frente com a vantagem significativa com 5. Mas não dá pra cantar a vitória, não. Não dá, não, hein? Opa!
4: E Adilson Batista, boa tarde, companheiro.
0: Boa, Ney.
4: Tudo tranquilo, tudo normal?
0: Tudo tranquilo, tudo normal, hein?
4: Adilson, me faz um favor, passa pra nós aí, se for possível.
0: Ah.
4: Marcos e Belucci, romântico anônimo.
0: Ô, Bruto, hein?
4: No canto ou dança aí, é César Paulinho na cabeça, hein?
0: Na veia.
4: Se caso eles ganharem, me faz um favor, passa amor além da vida.
0: Cê tá doido. Tá bom demais, Ney. Tá bom demais, romântico anônimo. Antigamente o pessoal tinha negócio de mandar umas cartinhas anônimas, né? É, pra deixar a pessoa curiosa. Quase sempre quem recebia uma carta anônima, já sabia quem é que tava mandando. É ou não é? Alguém já recebeu carta anônima? E quando recebeu, faça, acho que eu não sei quem você é não, né? Não tem como enganar não, bicho. Não tem como enganar não, o homem quando tá apaixonado ele fica igual um jacaré chocando os ovos. É? Fica bobo. Vamos mudar o jeito, fica bobo. Todo mundo desconfia de longe que você tá apaixonado. Ela, você acha que ela não vai desconfiar? César e Paulinho tem seis, hein? De Paulo e Paulinho tem um.
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0: Canta ou dança?
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0: Cadê o Rusei?
6: Boa tarde, batidão sertanejo com Adilson Batista, aqui o Russo da Barra do Ariranha. Eu queria ouvir uma música com Zezé de Camargo e Luciano Olhos de Lua. E quero concorrer todos os prêmios da rádio. E vou ficar com Di Paulo e Paulinho Adilson Batista, o fenômeno da rádio.
0: Ei, Russo, um abraço, Russo. Obrigado, meu amigo, pela sua participação, pela sua audiência, Russo. Tá um garrado igual Cândido, Russo. O Russo pede uma da boa, né? Abração a todos da Barra da Ariranha, Cabeceira da Ariranha, ligado com a gente, hein? Ó, de Paulo e Paulina agora tem dois, César e Paulinho tem seis. Bora de música, daqui a pouquinho nós resolve e define aqui o canto dança, pode ser? 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
7: Ô, daqui.
0: Ó, mandei, Romarinho.

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11: Oi! Boa noite, meu povo lindo e abençoado. Tudo bem? Tudo tranquilo? Tudo normal aí? Tá bom demais, hein?
12: Tá bom demais.
11: E o Inhame, como é que tá?
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11: Acaba não, mundão. Fecha não, boteco. O gente, o Barbie King Diplomata está de plantão, hein? Alô, Marcão. Ali em frente o Poço Eng, no centro da cidade. O Marco tá de plantão pra cortar o seu cabelo, hein? E ali capricha no seu visual. Alô, Marcão.

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2: Bom demais da Clube do Batidão. Boa tarde, boa tarde, boa tarde, meu povo.
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2: Zezé de Camargo. Irmão da Lua, amigo das estrelas. 17:44 no Batidão. Hoje tem Luan Pereira e Mantê, né? Partiu?

0: muito mais na corda, esse é Cubo do Alderico, o Cordicuica que pediu, não foi? É, Cordicuica danado, é o batidão sertanejo, hein? E agora vamos definir aqui, agora.
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0: Então chegou a hora da verdade, hein?

0: É canto ou dança?
1: De saudade.
0: Ai, ai, ai, se meu coraçãozinho não aguenta, gente.
1: Como vai você? Ainda estou aqui.
0: Opa, quem tá aqui? Oi. Fala, meu povo.
2: Boa tarde, Jesus Batista.
0: Boa tarde.
2: Quero ouvir uma música, Dona Morena. Pode ser qualquer música.
0: Aham.
2: Ofereço para todos os ouvintes, para você. O meu voto vai para César e Paulinho. Fica com Deus, um abraço, Deus te abençoe, uma ótima sexta-feira pra você.
0: Valeu, Maria, pra você também, minha querida. Muito obrigado, hein? Ela vai de César e Paulinho que amplia, hein? César e Paulinho amplia. Agora tem 7. Isso, meu, 7 pro César e Paulinho. E o de Paulo e Paulino, que ainda acredita na vitória, tem 2. É possível, claro. É possível. Canta ou dança, moçada? Nos bares da cidade, churrasquinhos da cidade, tá todo mundo ligado, hein?
3: É a nossa história.
0: Olha, lembrando que o Barbiquinho Diplomata está de portas abertas, hein? É. Barbiquinho Diplomata. Meu grande amigo. Marcão tá lá de plantão pra te atender você, hein? Grande Marcos. Agarrado comigo a Cândida Roxa, hein? Valeu, Marcos, um abraço, seu parceiro. 17h55 no Batidão Sertanejo, hein? A gente lembrando que amanhã acontece mega festa beneficente no Corpo do Fuzil, hein? Saída da Cavalgada e do Bar do Edio. Vai ter Cláudio Forró, os Imperadores de Forró, Ação Entre Amigos. Bora participar. Uma festa onde a causa é muito nobre, hein? A festa beneficente em prol de uma família que tá precisando muito aí da sua ajuda, da sua solidariedade. Bora lá, gente. Unifosas. Lá no Instagram da Clube, o arroba Clube FM, tem uma matéria com o Felipe Faustino. Ontem ele esteve lá na casa da família, relatando lá o motivo pelo qual essa festa acontece. Tá no nosso Instagram. A matéria com Felipe Faustino. Vale muito a pena você conferir a matéria e, se possível, também fazer a sua colaboração, né? Você que tá distante, de repente não pode vir na festa, você pode dar uma colaborar de alguma forma, né? Lá na matéria você vai encontrar também lá é a chave para você fazer a sua colaboração. É muito importante unir força nesse momento. Amanhã mega cavalgada, chama todo mundo e partiu. Opa!
4: Boa tarde, Adilson Batista, tudo bem?
0: Tudo bem.
4: Quero concorrer esse fato de cerveja lá do posto F1, na saída pra manter, né? Ali na alta via Nossa Senhora da Penha. Boa tarde pra você e bom trabalho.
0: Valeu, Lindaura. Obrigado, minha querida. Alô, meu povo da Vila Nossa Senhora da Penha. Aí tá todo mundo ligado aí com a gente, né? Na Vila Nossa Senhora da Penha. Todo mundo ligado na Clube Curtindo o Batidão Sertanejo, hein?
3: Feitas de amor.
0: Opa!
5: Boa tarde, Adilson.
0: Boa tarde, Kátia.
5: Quero ouvir a música do Leandro Leonardo, Copo de Vinho.
0: Ei, cai bem hoje, não cai?
3: Cai
0: bem o que vai rolar de copo de vinho hoje na brincadeira, hein? O que vai rolar de taça de vinho hoje na brincadeira. Opa!
6: Batista, bom dia, boa tarde, né?
0: Boa tarde, Maria Madalena.

0: pra mim e pra todos os ouvintes que estão escutando.
1: Valeu, um abraço pra você, minha querida. Tá ligadinha no programa, minha grande amiga Maria José, meu amigo Elias, todos aí de Água Doce do Norte, curtindo o nosso batidão sertanejo. De ponta a ponta, bichão. Quem tá aqui? Oi!
2: Boa tarde, Adilson Batista, tudo bom?
1: Tudo bom?
2: Adilson, quero ouvir uma música de César e Paulinho, Blitz. Essa música pra todos, né? Feliz Dia dos Namorados, que é pra todo mundo também. E o Ian, como é que tá?
1: Adivinha. Adivinha.
2: Ih, moço, quer saber? Tá no grupo, tá bom demais.
1: Já o Ian tá derretendo, Vitor. Tá desmanchando de judô. Contra o vento. Ô, Cláudio Barbosa, pegou pesado, hein, Cláudio Barbosa? Pegou pesado, hein, bichão? Abração, meu grande amigo Cláudio Barbosa, o rei do sorvete, ligado aqui na clube, curtindo o batidão sertanejo, hein? Tamo junto, meu parceiro. Quem é que tá aqui? Oi!
3: Adilson, boa tarde.
1: Boa tarde.
3: Aqui, eu quero entrar nesse sorteio da cerveja aí, do Clube da Cerveja do Posto F1. E quero que você passe pra mim aquela música de Paulo Paulino, Malu.
1: Malu.
3: Ofereço pra todos meus amigos, pra todos vocês da rádio, pra toda...
1: Valeu!
3: Pra toda minha família. Muito obrigado, um bom trabalho.
1: Pra você, simpática. Obrigado, Liquinha. Abraço, meu amigo Cláudio, rei de sorvete, ligado aqui na clube. Ô, gente, o canto da dança, como é que fica? Olha, comadre Vanilla disse, meu voto é pro César e o Paulinho. Se vencer, toca, fui eu. César e Paulinho amplia, tem 8 agora, hein? 8 pro César e Paulinho, de Paulo e Paulinho tem 2. Canta ou dança? 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Oi!
4: Boa tarde, Adilson Batista.
1: Excelente. Tudo bem, Excelente?
4: O voto vai pra Paulo e Paulinho. Tá.
1: De Paulo e Paulino, agora tem 3, hein? 3 de Paulo e Paulino, 8 pro César e Paulinho. Confunde um pouco os dois aí, né? Aí é de Paulo e Paulino, ó. Confunde os nomes, que as vozes não, né? Aliás, a voz de Paulo e Paulino é inconfundível, né? Já durou tantos verões. Opa! Carlinho da Dengue.
5: Meu amigo Adilson Batista, aqui, manda uma música pra nós aí, Eduardo Costa, qualquer um do Eduardo Costa, oferecer especialmente pra minha esposa, que é dia dos namorados. Alô, e vem pra minha enteada que tá aqui também, Helena.
1: Helena.
5: Henrique. O bambu tá gemendo.
1: Bambu tá gemendo, Carlinhos da Dengue. E aqui não tem WW não, meu filho. Tá ligado aqui no batidão, abração a 12 do Engenho, Fuzil, Panorama, Engenho, Pacote, Carambola. Meus amigos do Itá, também ligado com a gente, hein? Amanhã é dia de feira, gente. É dia de passar na barraca da Ciclina da manhã, hein? A barraca mais doce do Brasil, é muita coisa gostosa, assim, né, gente? Broa, bolo, brote, broa de melado. Gente, é muita coisa gostosa, hein? Abração, meu grande amigo Daí, meu amigo Thiago. Toda a família sai. Ó, Luquinha! Opa!
6: Adilson Batista, boa tarde. Aqui é o Luiz Antônio.
1: Ô, Luiz Antônio!
6: Quero concorrer o prêmio do posto F1 na saída para Mantene, a 12 de Toco da Norte Madeira, em Água Doce do Norte. E sempre eu acompanhei e gostei muito de Paulo e Paulinho. Meu voto é de Paulo e Paulinho. Se eu perder, eu vou perder de Paulo e Paulinho.
1: De Paulo e Paulinho, que agora tem 4, hein? Ó, tá reagindo, hein? De Paulo e Paulinho tem 4. César e Paulinho tá na frente com a larga vantagem, tem 8. Renovando os votos. Opa!
7: Boa tarde, Adilson Batista. E aí, meu amigo, como vai? Tudo bem?
1: Ô, Elcio, beleza?
7: Vai mandar uma música pra nós aí, rapaz.
1: Ah.
7: Aqui eu vou oferecer pra você aí da rádio.
1: Certo.
7: E para todos os ouvintes que tá lá no bar dele, que estiver lá ouvindo.
1: Certo.
7: E para a galera dos pedreiros, apanhador de café, todo mundo que tá ouvindo aí. E pro bar lá para lá da faculdade, para lá da Trevenda lá, eu esqueço o nome daquele menino lá. Manda um abraço para ele, lá e uma música para ele. Manda a garçonete para nós aí. Obrigado aí. Eu quero participar do sorteio aí, hein? Obrigado aí.
1: Valeu, Elson!
7: Eu posso botar aí no César e Paulinho também. Manda essa música no fundo musical aí, ó. Pra nós, obrigado.
1: E vai César e Paulinho?
7: Pode, eu posso botar aí no César e Paulinho também. Manda essa música no fundo musical aí, ó.
1: Valeu, Elcio Capoteiro, aquele abraço, hein? Olha, com o voto do amigo Elcio Capoteiro, César e Paulinho agora tá com a bola na marca do pênalti. Tem 9, hein? A gente falar em bola na marca do pênalti, amanhã o Brasil estreia na Copa, hein? Amanhã o Brasil estreia na Copa do Mundo. botando fé? Quase

0: aqui.
1: É Brasil e Marrocos amanhã, hein?
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1: Brasil estreia na Copa do Mundo, Brasil e Marrocos às 19 horas, hein? Nossa, amanhã essa hora. Amanhã essa hora o bicho tá pegando, hein? O pré-jogo, vou te contar, o bicho pega, hein? O pré-jogo é muita adrenalina, bicho. É muita adrenalina. E o povo tá despertando, tá aparecendo muitas camisas do Brasil, muita camisa verde. As bandeirões tá aparecendo, as bandeiras. Muita gente pintando as ruas. Ah, tô gostando, tá ficando bonito, hein? O povão tá entrando no clima, hein? Opa!
2: Boa tarde, Adilson Batista. Adilson, meu voto vai pro César e Paulinho. Adilson, roda a música boa pra nossa escolha, hein? Com a Soró Silva, fez pra todos os ouvintes da clube, você tá na clube, tá bom demais.
1: Tá bom demais, hein, Marta? Obrigado, minha amiga. Olha, não perde mais, César e Paulinho com o voto da Marta, não perde mais, hein? Venceu a parada, hein? Vai cantar meia hora sem parar. Pra não ficar muito aborrecido, de Paulo e Paulinho, vai cantar pelo menos uma moda. Pediram umas três aí, ou quatro, mas vou tocar o primeiro pedido, hein? Já, já. Opa!
3: Boa tarde, Adilson Batista. É o Braz.
1: Ô, Braz, tá bom?
3: Meu voto vai pra de César e Paulinho, valeu?
1: Venceu.
3: Correu aí, meu. O prêmio da cubo da cerveja aí.
1: Beleza.
3: Mantena. Tchau, obrigado.
1: Valeu, um abração pra você, meu grande amigo Braz Apolinário.
0: Mas eu te amo.
1: Oi.
4: Boa tarde, Adilson Batista, que é Jaqueline do Bairro da Colina.
1: Jaqueline.
4: Quero concorrer esse fadinho de cerveja aí, hein? Do posto F1 na saída que vai pra Mantena, hein? Quero concorrer, coloca meu nome aí. E canta, dança aí, é o primeiro aí, tá bom? Se ele ganhar, passa uma moda aí, oferecer pra minha família, pra sua família. Sextou, hein?
1: Sextou, bonito, Jaqueline. Um abraço, tchau, minha amiga. Obrigado. Tchau, obrigado. Nos bares da cidade, churrasquinho, tá todo mundo ligado, hein? Meus amigos, Tag Cícero, ligado no meu. Alô, Seba, um abraço. Alô, Bedias. Abração pro meu grande amigo Barbosa Lemanteno, Ronaldo Tags Lemantena. O Coringa tá ligado. Alô, Coringa, já pode dançar, Coringa. Oi.
5: Fala comigo, meu amigo Adilson Batista, boa tarde, aqui é o John de Santa Luzia.
1: Ô John, tá bom?
5: Eu gostaria de pedir uma música aí, com o Amado Batista, Deu Certo.
6: Deu Certo,
5: quero
6: aí é bom, né?
5: Quero oferecer especialmente pro grande amor da minha vida, pra minha esposa.
1: Ê, cara, apaixonado, cabra apaixonado. Valeu, John, um abraço, tamo junto, garrado com a Cândida Garrucha. Cadê o Eduardo Costa? Daqui a pouquinho eu trago aqui mais participação e a sua música. A Lúcia tá ligado, o Alemão tá ligado, a Roseleste muito ligadinha, meu amigo Adilson Gomes, meu xará, abração pra Derri Barbosa, tanta gente ligada na curva. Alô, Vera Lúcia, boa tarde. Eduardo Costa, imagina eu.

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4: Tá na Clube? Tá bom demais, hein?
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4: O batidão bruto. Essa que pediu foi Adelaide, a rainha da tijolada. Eu quero é namorar, bichão. Chama a Gabriel, beijar na boca e chama

0: moda boy. O Tafarel tá ligado, alô Tafarel. Sai que é sua, Tafarel.
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0: Cê tá doido, hein? Essa machuca. Alô, compadre Garotinho, alô Zé Minhoca. Alô, Zom, pra minha amiga Jalusa, meu amigo Adriano Pereira, meu amigo Cavaco e a família toda ligada aqui, hein? Edmilson Pereira também tá ligado, Edmilson Rodrigues. Ô, mocinha, boa noite.
2: Tá bom demais.
0: Bom demais no batidão, hein? Apesar de não ter vencido, vai cantar uma moda, hein? E essa que pediu foi a comadre Penha Prado. Deixei.

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2: Bom demais o batidão, hein? De volta agora trazendo o vencedor do Canto Dança de hoje, hein?
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2: Especialmente para os casais apaixonados nesse Dia dos Namorados. O vencedor do Canto Dança é César e Paulinho. Você é tudo que eu pedi pra Deus. Nossa, essa é profunda, hein? Aumentei.
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2: 18:30

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Ricardo, aumenta o som, porque tem muito sertanejo que você vai curtir e vai cantar junto com a gente aqui, né? Se prepara, 2 horas de muito sertanejo agora no seu rádio. E falando em sertanejo, abrindo aqui a nossa

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0: Daniel aqui na programação do Pegada Sertaneja, que volta daqui a pouquinho com muito mais. Não sai da sintonia.
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1: Isso aí, meus amores, já de volta por aqui, aumenta mais o som, é o Pegada Sertaneja com mais sucesso pra